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Bem-aventurado aquele que lê e os que ouvem as palavras desta profecia e guardam as coisas que nela estão escritas, porque o tempo está próximo.

Bem-aventurado aquele que lê, e os que ouvem as palavras desta profecia, e guardam as coisas que nela estão escritas, porque o tempo está próximo.

Ouvintes amados, vamos destacar esta frase final do versículo 3 do capítulo 1 de Apocalipse. Porque o tempo está próximo e breve verei, breve veremos aquele a quem nós esperamos, aguardamos com ansiedade. Mas nesse instante, nós vamos formular uma pergunta. Porventura todos nós estamos aguardando de fato a volta de Jesus com ansiedade? Estamos aguardando o fim dos tempos com ansiedade? Com desejo na alma? Ou por dentro de nós há aquele desejo que sempre a coisa seja protelada? Estamos sempre pedindo mais um prazo. Inconscientemente, os homens não querem a volta de Jesus. Por dentro, mesmo o povo, no sentido geral, que prega a volta de Jesus, não querem a sua volta. A qualquer momento que Jesus voltasse, as pessoas pediriam um prazo, se isso resolvesse. Ó Senhor, dá-nos do azeite, espera-nos um pouquinho. Assim vai acontecer com todas as virgens nécias, loucas, dorminhocas, que têm se preocupado mais com as coisas terrenas, mesmo com a pregação do Evangelho, de uma forma programada, organizada humanamente falando, e não se enchem do Espírito Santo. Porque o tempo está próximo. Nós vamos lembrar nesse instante de uma coisa que muito vai nos instruir sobre as dispensações da Igreja. Indiscutivelmente, a Igreja tem sete períodos aqui na Terra. Você leia Apocalipse, capítulo 1, a partir do verso 11, e você vai encontrar sete igrejas na Ásia Menor: Éfeso, Esmirna, Pérgamo, Tiatira, Sardo e Filadélfia e Laodiceia. Sete igrejas na Ásia Menor. E sete cartas a estas igrejas, respectivamente falando: Éfeso, Esmirna, etc. Aí você vai encontrar no capítulo 2 e capítulo 3 de Apocalipse essas sete cartas. Para que teria ficado escrito essas sete cartas? Seria somente para aquelas igrejas que já desapareceram? Até mesmo aquelas cidades, muitas delas? Para quê? Não, aquilo ficou escrito justamente para cada dispensação da Igreja de Jesus Cristo aqui na Terra. Éfeso, Esmirna, Pérgamo e assim por diante. Cada uma seria um período, uma dispensação. E o fim de cada dispensação foi visitado com um mensageiro. Foi precedido por um mensageiro de Deus, um anjo. Então você encontra lá sete anjos. Você encontra sete espíritos de Deus enviados a toda a Terra, procedendo do mesmo cordeiro que tinha um cordeiro tendo sete pontas, sete olhos, sete espíritos. São sete mensageiros. As sete eras da Igreja. Isto não é simplesmente para termos um conhecimento intelectual deste assunto, mas isto é revelação.
Agora, quando o mensageiro vinha, ele já vinha no fim da era. E, logicamente, ele tinha que dizer que o fim estava próximo. O fim daquela dispensação. A porta seria fechada. Vocês vão guardar uma coisa, irmãos amados, que São Paulo, como primeiro mensageiro, é o mensageiro a Éfeso, ele entregou a mensagem original, a semente original, a qual ele não recebeu de homens, não consultou a carne nem o sangue a respeito do Evangelho, ele recebeu diretamente de Deus. E então ficou ali um modelo. Mas você sabe que o próprio Paulo escreveu a respeito da revelação do mistério da iniquidade e mesmo o mistério da piedade, que ele disse que é Cristo, é Deus encarnado. Mas ele diz assim que aquilo não era para o seu tempo, mas sim para o tempo do fim. Então, cada mensageiro traria sua mensagem na sua respectiva era. Até Columba, que a era de Tiatira, Columba foi aquele mensageiro tremendo de Deus numa era de densas trevas. Ele plantou uma ilha rochosa, que era pura pedra, pura rocha. Ele estava plantando com uma mão a semente e a outra levantada para o céu. E aquela ilha se tornou uma das ilhas mais férteis do mundo.

ali estava sendo enterrada a última semente. O restinho da semente foi sepultado com a era de Tiatira. Logo, logicamente, depois que uma semente é enterrada, o que se espera é que ela brote. E ela brotou com Lutero, Martim Lutero, quando tudo estava em densas trevas, a salvação sendo vendida por indulgências, sendo alcançada através de penitências. Foi quando eles criaram três pessoas, logo já haviam criado isso no Concílio de Nicéia, antes, não é? Três pessoas distintas mudaram o batismo do nome, deixaram de usar o nome para usar somente os títulos e tudo mais. Agora, Lutero não podia trazer toda a mensagem. Ele não era um restaurador. Ele era um mensageiro da sua era. E a sua era era um broto da semente. E Columba houvera semeado. Terminado com Columba, que era aquele sistema de semear a semente. Deus semeando, permitindo que ela fosse afogada na terra. E o paganismo tomou conta. É uma era negra mesmo. Então brotou com Lutero. Você plantou o trigo e logo tem o brotinho. O brotinho não traz tudo. Não traz tudo que foi enterrado, que foi sepultado ali. Você não espera tudo do broto. Então Lutero não podia ter tudo. Alguém que conhece a história de Lutero se escandaliza até. Mas Lutero não podia ter tudo. Ele tinha apenas que a salvação era de graça. E aquilo foi o suficiente para fazer com que ele, com todo o povo que teve a revelação no dia, fosse odiado, fosse excomungado, fosse aborrecido. Então ali estava tudo que Deus olhava naquele tempo. Mas aquela dispensação teria o seu fim. O fim dela estava próximo. Quem aceitou a mensagem de Lutero foi salvo. E quem não aceitou estaria perdido nos seus credos e dogmas. O fim chegaria daquela dispensação. Então, ninguém seria salvo, mas também através da mensagem de Lutero, simplesmente. A coisa tornou-se comum. Então, Deus deu mais crescimento. Veio Wesley. Foi a era metodista, wesleyana. Então era mais um crescimento. Mas aquela era, por sua vez, também teria o seu fim. Aquela dispensação teria o seu fim, que já é Filadélfia. A era do amor fraternal. Ela tinha o amém para si. O mensageiro, a carta, já vinha no fim da era da dispensação. E desde que aquela era fosse encerrado, o tempo estava próximo quando o mensageiro vinha. E ela era fechada, então ninguém se salvaria mais simplesmente através da mensagem de Wesley. Não, absolutamente não. Então, aquilo resultou nos dons espirituais, nos dons pentecostais, assim conhecidos. E vejam o que foram os pentecostais primitivos. Como eles lutaram, como eles sofreram, como eles foram espraguejados pelos demais. Mas também viria o fim. O fim viria, o tempo está próximo. Logo Deus envia um mensageiro nesta era, dizendo: o tempo está próximo, com a mensagem do novo nascimento. A vida agora não está mais no sistema de trigo, no pé de trigo, nas folhas. A vida agora está no grão original, voltou, a semente que foi plantada durante as eras. Agora tem que estar na igreja, porque é tempo de colheita. Agora não há mais dispensações. Agora é o milênio, precedido naturalmente pelas bodas do Cordeiro. E pela grande tribulação.

Tribulação para aqueles que não são sementes originais. O tempo está próximo. Ninguém poderia pregar com revelação a volta de Jesus Cristo no tempo de Lutero. De maneira alguma, nem tampouco no tempo de Wesley, podia escrever sobre a volta de Jesus e falar muito bonito. Mas aquele não era o alvo, não era a mensagem do dia. A mensagem do dia era a santificação, era a justificação pela fé, eram os dons espirituais. Mas agora a mensagem do dia é a volta de Jesus. O tempo está próximo para esta era ser encerrada. E não haverá mais tempo. Os dias vão passando. O relógio de Deus não para. O relógio de Deus não atrasa. Ele está marcando a cada momento. O tempo está próximo. O mensageiro vem dizendo, o tempo está próximo. E não há outra dispensação pela frente. Aqueles que rejeitaram a graça no tempo de Lutero, morreram nos seus credos, nos seus dogmas, e assim sucessivamente. E assim é com a era, com o momento presente que estamos vivendo. Você rejeita a mensagem do dia? Deus faz com que você creia no espírito do erro, do engano, que é religioso, polido, que chora por causa de Jesus, que se desgasta, que jejua e ora, e cura doentes e faz tudo. Esse é o espírito do engano enviado da parte de Deus. Quando eles não creram em Elias, eles creram em Zedequias. Não creram em Micaías, tiveram de crer no falso profeta. E Deus mandou um espírito de mentira para que eles crescem. Paulo disse que seria assim novamente. Aquilo era uma sombra para o que viria a acontecer no nosso tempo, quando Deus nos mandaria novamente Elias. Os dias vão passando, o tempo está próximo, e agora é colheita, não é crescimento mais. Vocês estão esperando reavivamentos? Avivamentos? Eu quero ver se haverá nunca mais. É uma visita de Deus amortecendo o seu povo, amortecendo seus eleitos, fazendo morrer a carne, acabar, dissipar toda a fama, todo egoísmo, todo amor próprio, todo amor a organizações, a títulos de homens. É a semente sendo separada da casca para subir para a glória eterna. Agora sim, o tempo está próximo. Estamos no fim desta dispensação. Os dias vão passando.

0: e jurou por aquele que vive para todo sempre, o qual criou o céu e o que nele há, e a terra e o que nela há, e o mar e o que nele há, que não haveria mais demora. Mas nos dias da voz do sétimo anjo, quando tocar a sua trombeta, se cumprirá o segredo de Deus, como anunciou os profetas, seus servos.
1: E ter a felicidade de obter a salvação. Tenho sido bem guardado, com Jesus sempre ao meu lado, protegendo-me do mal.
0: Deus bendito e Pai amado, nós agradecemos ao Senhor de coração pela verdade, pela revelação do Espírito Santo sobre o tempo e a hora em que estamos vivendo. Em nome de Jesus Cristo, Senhor, te rogamos por todos nossos ouvintes que se inclinam diante da verdade nesse instante, diante do Senhor, diante dos céus, e concordam que de fato estamos no fim da última dispensação, e por isso estão olhando para cima e vendo que a nossa redenção está próxima. Os sinais de Sodoma e de Gomorra, vendo os sinais dos dias de Noé, e também reconhecendo a visita do Filho do Homem, a mensagem revelada. Em nome de Jesus Cristo, sela com o poder de Deus, com o poder do Espírito Santo da graça, a convicção, a decisão de cada um de se preparar, de se livrar, se libertar de todo jugo do inimigo, de toda presa do inimigo, e voltar a sua atenção livremente para os céus, para a glória eterna. Aceita a decisão de cada um, Senhor, em nome de Jesus Cristo. Amém, Senhor. Amém.
2: 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Volte a nos ouvir amanhã novamente neste mesmo horário, nesta emissora, se o Senhor nos permitir, com fé no Filho de Deus, a fé que vence o mundo.

Ora, havia alguns gregos entre os que tinham subido a adorar no dia da festa. Estes, pois, dirigiram-se a Filipe, que era de Betessaida, da Galileia, e rogaram-lhe, dizendo: Senhor, queremos ver a Jesus. Filipe foi dizê-lo a André, e então André e Filipe o disseram a Jesus.

Nós lemos no Santo Evangelho segundo São João, capítulo 12, do versículo 20 ao 22. E o profeta de Deus para esta era, na mensagem: Senhores, queríamos ver a Jesus. Na página 10 em diante, o profeta diz: Agora nós encontramos aqui, como lemos, que estes gregos desejaram vê-lo. Eles vieram para encontrar Jesus. Sem dúvida que eles, como você e eu, ouviram falar dele, as grandes obras que ele havia feito e a grande pregação que ele havia feito e as coisas incomuns de sua vida. Deste modo, ele tornou-se uma pessoa incomum. E eu desejaria parar aqui apenas o suficiente para dizer isto, que quase sempre, quando você encontra Deus numa pessoa, você encontra uma pessoa muito incomum sendo usada da maneira mais incomum. Assim que Jesus era este tipo de pessoa, e ele atraía as pessoas para descobrir exatamente o que ele era e quem ele era. E naturalmente, estes gregos eram pagãos, idólatras, porque os gregos adoravam ídolos e eles foram grandes, bem, eu diria, escultores e atletas, e tinha muita arte. Os gregos tinham grande arte grega que nunca foi superado, mesmo até este dia, até suas artes. E eram grandes pessoas atléticas. E sabendo que havia um Deus em algum lugar, e eles tinham milhares deles que adoravam, e eles tinham ouvido falar de um Deus histórico que fez grandes milagres entre os hebreus, e então eles também tinham ouvido falar o que este Deus, que costumava ser o Deus hebreu, operador de milagre, estava lá em suas terras, com eles novamente, de modo que isto atraiu a atenção deles. Deste modo, eles vieram para ver Jesus. E note, normalmente a maneira que as pessoas desejam encontrar Jesus é encontrar alguém que saiba como levá-los a ele, um líder ou um de seus servos. É a maneira que eles o encontram. Deste modo, Jesus, se ele alguma vez escolhe um servo, ele sempre escolhe alguém que traga o povo até ele, porque é seu propósito servir o povo. Agora, nós encontramos que eles foram conduzidos à sua presença. Agora, estes gregos, Filipe, eles haviam consultado Filipe, e Filipe disse: Agora, aqui está alguém que deseja ver o nosso Senhor. Por isso, não seria certo para mim ter a honra
de apresentar estes gregos ao meu senhor, por isso vou apanhar André e para ir comigo. E deste modo eles foram e apanharam André. E tanto André como Filipe foram e apresentaram estes gregos a Jesus. Agora, aqui está uma grande coisa e um texto que é incomum. Simplesmente tão logo que estes gregos foram dirigidos a Jesus, Jesus não dirigiu para si mesmo, ou ele não se deu a conhecer a eles, porque não se pode conhecer Jesus desta maneira. Não se conhece Jesus desta maneira. Porém, tão logo que nós vemos aqui na Escritura que quando estes gregos foram trazidos a Jesus e estavam em sua presença, parece que Jesus teria dito: bem, este sou eu sou o Messias da raça judaica, que foi predito pelos profetas, pela inspiração, por trás dos séculos, e eu estou aqui agora, e eu sou nasci em Nazaré, eu sou de mãe judia, meu pai é Deus, e eu estou aqui agora para dar-me a conhecer a vós, gregos. Agora, isso seria mais como que a versão de 1961 disto. Porém, olhe, tão logo que eles foram levados em sua presença. Essa é a coisa principal, levar as pessoas em sua presença. E tão logo tiveram em sua presença, Jesus disse: se o grão de trigo caindo na terra não morrer, fica ele só. Que coisa em comum, ao invés de aceitar a apresentação deles, a coisa que ele fez foi dirigi-los a um lugar que eles pudessem encontrá-lo. Se o grão de trigo caindo na terra não morrer, fica ele só. O que ele fez aqui? Ele os dirigiu a essa grande verdade. Como vê-lo? Eles não puderam vê-lo da maneira da vida eterna. Apenas ali de pé, da maneira que ele estava, ele era um homem. Agora, veja, eles dirigiu ali em sua presença. Cristo os dirigiu à verdade. Ele disse como que para vê-lo era ir até a cruz. É aí onde está, na cruz. Se o grão de trigo não cair, fica ele só. E se ele não morresse, ele teria que ficar só, ele próprio. Se ele não morresse, porém ele sendo o grão de trigo que caiu na terra, e logo se ele cai na terra, ele disse que ele dará muito fruto.
se ele cai na terra e morre, porém tem que ser um grão com germe, ou não dará fruto nenhum, porém tem que ter vida nele antes que ele possa cair na terra. E ele tinha vida eterna nele, porque ele era Emanuel, e ele teve que dar sua própria vida para dar vida novamente. Tome como o trigo. Você diz: como poderia um grão de trigo? Aqui está o que acontece. Um grão cai, ele dá 100 milhões de grãos. 1 milhão de grãos cai e dão uma barcaça carregada, e seguidamente até que alimente o mundo inteiro. Isso é o que ele quis dizer: se eu viver minha vida só e morrer desta maneira, apenas viver minha vida só, bem, então não haverá nenhum fruto depois de mim. Porém, se eu caio na terra sob o poder de Deus, e eu produzirei um novo nascimento, e nesse

conhecimento, até que o mundo inteiro será missionarizado e o Evangelho pregado.

sonarizado e o evangelho pregado. Este evangelho deve ser pregado em todo o mundo como testemunha de mim. Estes sinais seguirão os que crerem. Logo, se nós mesmos, então, em nosso ministério e em nossos pensamentos e em nossa vida, se nós ficarmos como estamos, nós não podemos fazer nenhum bem. Nós temos que morrer também no altar, ou nós viveremos só. Nós viveremos para alguma denominação ou algum credo. Nós viveremos para alguma organização. Porém, se nós morrermos para nós mesmos, então o Espírito Santo se espalhará por todo lugar, através de nossos lábios. Nós temos que morrer. Tantos hoje, assim é como agora, que se nós devemos compreender que nós temos que morrer para produzir nova vida. Deste modo, ele falou tanto quanto a isto: se vós quiserdes me ver, tendes que morrer, morrer para vós mesmos, e então produzireis uma nova vida. Agora, se nós desejamos vê-lo, se você alguma vez espera vê-lo, você nunca o verá por unir-se a uma igreja, a algum livro de leis que você guarde, alguns credos que você sirva. Você o verá quando você morrer, quando você vem ao Calvário e é crucificado para você mesmo. E então você verá Jesus. Queremos vê-lo primeiro, antes que ele dissesse algo. Ele os dirigiu ao lugar de encontrá-lo, como com todos os gentios ou todas as pessoas. Encontra-se Jesus na cruz, quando se é crucificado com ele. Hoje, nós tentamos encontrá-lo em tudo. Nós tentamos encontrá-lo no edifício de igreja. Nós tentamos encontrá-lo numa denominação. Nós tentamos encontrá-lo ao recitar algum credo. Nós tentamos encontrá-lo guardando certos dias, obedecendo certos rituais, porém nós não podemos encontrá-lo até que venhamos ao Calvário. Ali nós somos crucificados, caímos no pó da terra e morremos para nós mesmos, e então renascemos. Então nós encontramos a Jesus. Oh, tantos tentando hoje guardar a si mesmos,

ter a sua própria ideia. Eu tenho minha maneira quanto a isso. Eu creio nisso. Porém, você não pode encontrar Cristo até que você morra para si mesmo e aceite, ó, a palavra. Então você encontra a vida. Vamos ver quão diferente hoje, hoje com as igrejas ou os discípulos de hoje, o que eles fizeram? Se você chegasse aos discípulos de hoje, aqueles discípulos, antes que fizesse qualquer coisa, eles levaram estes gregos diretamente para a presença de Jesus. E se ele é o mesmo ontem, hoje e eternamente, ele terá que atuar da mesma maneira hoje, se você for levado à sua presença. Os discípulos hoje são tão diferentes, pois hoje eles tentam levar você a um berço, ou uma manjedoura, ou a um Papai Noel, ou a um coelhinho para a Páscoa, ou alguma outra coisa ao invés de a Cristo. Eles nunca levaram você na presença de Cristo. O Natal não é Cristo, não. Hoje eles o levam a algum outro lugar, alguma outra estátua, alguma igreja, alguma organização, algumas leis doutrinárias, porém nunca o levam na presença de Cristo. Um verdadeiro discípulo genuíno o levaria diretamente na presença de Cristo, e dali Cristo mostraria a você o que você teria de fazer. Deus os abençoe, em nome do Senhor Jesus Cristo. Amém.

Boa noite, ouvintes da Web Rádio do Tabernáculo da Fé de Campinas. Agradecemos por ter nos acompanhado em mais este dia cheio de bênçãos de Deus. Estamos certos que você foi abençoado. Durante a madrugada, teremos uma mensagem completa do profeta de Deus prometido em Malaquias capítulo 4, versículo 5. Amanhã, temos mais bênção para vocês aqui na Web Rádio Tabernáculo da Fé de Campinas. Boa noite com Jesus. Deus vos abençoe.

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2: Amém. Bom dia com Jesus. Vamos todos juntos. O Senhor é a força da nossa vida. Graças a Deus por mais um dia. Olha para o seu irmão e fala a ele: Shalom, meu irmão. Shalom. Shalom. Paz seja convosco. Graças a Deus. É maravilhoso estarmos na casa do Senhor. E nós vamos marcar a Escritura, São João, capítulo 21, versículos 3 e 4, Escritura que será lida esta manhã. São João, capítulo 21, versículos 3 e 4. Enquanto vocês encontram a Escritura, vamos cantando este corinho: Estou destinado ao céu. Vamos todos juntos. Eu estou.

Hino de número 315, mesma melodia do Achei a Fonte Carmesim. Eu creio sim. 315.

0: Então eu ficava mais forte, maior o tempo todo.
1: And when I got about 22, you also, I still eat the same food and getting older and weaker all the time. But new life in my body.
0: E quando alcancei os 22, você também, continuei comendo o mesmo alimento e ficando mais velho e mais fraco o tempo todo, colocando vida em meu corpo.
1: Explain to me, scientists.
0: E me expliquem, cientistas.
1: If I'm pouring water out of a jug into a glass, and when it gets half full, I keep pouring more, and it keeps going down.
0: Se estou derramando água de uma jarra em um copo, e quando ele fica quase cheio, e continuo derramando mais água e continua derramando.
1: Scientifically, tell me about that.
0: Cientificamente, me fale sobre isto.
1: What it is, it's an appointment that God made.
0: O que é isto? É uma ordem que Deus determinou. Quando você alcança aquela idade, Ele te tem exatamente onde Ele deseja que você esteja e diz: venha, morte, entre.
1: Ask science if you don't start dying after you're about 22 years old.
0: Pergunte à ciência se você não começa a morrer depois dos seus 22 anos.
1: No matter how good you eat, you're dying, walking right away.
0: Não importa quão bem você coma,

0: Isto mesmo.
1: These people look to be just at their peak, just at their best.
0: Aquelas pessoas pareciam estar simplesmente em seu apogeu, simplesmente no melhor deles.
1: And looking at them there and how they were looking.
0: E eu olhando para elas ali e como elas estavam olhando.
1: So that,
0: então aquilo,
1: I thought, isn't that wonderful?
0: Eu pensei, não é isto maravilhoso?
1: And when I see my little girl, 8 years old, when
0: e quando eu vi a minha garotinha, 8 anos de idade, quando
1: you remember the night, you met it in my story.
0: Vocês recordam da noite e vocês leram isto em minha história.
1: When I met her, she was a young woman.
0: Quando eu me encontrei com ela, ela era uma jovem.
1: She said, "Hello, Dad."
0: Ela disse, "Oi, papai."
1: And I said, "Dad, well, you're as old as me. I don't understand it."
0: E eu disse, "Papai, ora, você tem a minha idade? Eu não compreendo."
1: She said, "Dad, in Earth, I was your little Sharon."
0: Ela disse, "Papai, na Terra eu era sua pequena Sharon."
1: I said, "Where's your mother?"
0: E eu disse, "Onde está sua mãe?"
1: She said, "She's up at your home waiting for you."
0: Disse, "Ela está em sua casa esperando por você."
1: She said, "I'll wait here for Billy Paul, my brother."
0: Ela disse, "Eu esperarei aqui por Billy Paul, meu irmão."
1: And when I come out of the vision,
0: e quando eu saí da visão,
1: Hope had her arm around me there. And when I come out of the vision, standing in the room, she still had her arm around me.
0: Hope estava com seu braço ao meu redor ali. E quando eu saí da visão, de pé no quarto, ela ainda estava com seu braço ao meu redor.
1: Now, I wasn't in no vision, no coma, standing like I am now.
0: E eu não estava em nenhuma visão, nenhum coma. Eu estava em pé como estou agora.
1: And she was patting me on this shoulder.
0: E ela estava me dando tapinhas neste ombro.
1: God is...
2: Bom dia com Jesus. O Senhor continue nos abençoando. Após a escola dominical, haverá batismo. Estará se batizando Sander Oliveira. Está aqui dentro? Poderia se colocar de pé, por favor? Está ali atrás, irmão Sander Oliveira. Ele é sobrinho da irmã Moseli. Deus o abençoe, estará se batizando hoje. Muito obrigado, irmão. Pode se assentar. E você também que deseja ser batizado em nome do Senhor Jesus Cristo, a oportunidade está aberta. Basta procurar um dos diáconos e você também vai receber este nome, que é sobre todo nome.
3: Amém.
2: Avisos, irmãos. Bastante atenção aos irmãos de todas as igrejas para os avisos, a programação das Santas Ceias. E um aviso especial também para os jovens. Nós não vamos ter as reuniões especiais com os jovens devido ao cancelamento aí dos feriados. Então, os feriados foram cancelados, aqui o estado de São Paulo optou por cancelar o feriado, então não vai ter aquela semana de atividades especiais, mas o Senhor permitindo, nós, assim que voltar ao normal, a gente vai sim ter esse momento especial com os jovens. Então as reuniões especiais estão canceladas devido a esse feriado que também foi cancelado. Santa Ceia do Senhor. Domingo próximo, aqui em Campinas, é a Santa Ceia do Senhor, já avisado, né, da outra vez. E nas seguintes cidades: Americana, no próximo sábado, dia 13. Mojimirim, próximo sábado, dia 13. E atenção aos irmãos de Americana e Mojimirim. O culto iniciará no sábado próximo com a transmissão do culto de Campinas, às 18 horas. Então, às 18 horas, tem aquele culto especial daqui, transmitido de Campinas. Então, o culto no sábado, em Mojimirim, Americana, começa às 18 horas com a transmissão do culto aqui de Campinas. Indaiatuba, no próximo sábado também, o Senhor permitindo, Indaiatuba. Em Pouso Alegre, será no dia 16, na terça-feira, e em Boa Esperança, na quarta-feira, dia 17. Amém? Então, essa é a programação para

0: Santa Ceia do Senhor na próxima semana. Vou só repetir para reforçar. Americana e Mojimirim, no próximo sábado, dia 13, iniciando às 18 horas com a transmissão do culto de Campinas. Em Campinas, no próximo domingo. Em Indaiatuba, no próximo sábado. Pouso Alegre, dia 16, e Boa Esperança, dia 17, o Senhor assim nos permitindo. Esta é a programação da Santa Ceia do Senhor para a próxima semana. E agora nós vamos orar. Se você tem um pedido, uma necessidade, o evangelista irmão Antônio Miguel estará orando agora pelos nomes no livro de oração, por você também que tem a sua mão levantada em favor de alguém ou uma necessidade, apresente perante o Senhor. Ore também por Cristiane e Larissa do Amaral.
1: Amado Jesus Cristo, no nome do Senhor e Salvador, unimos a nossa fé nesta manhã, todo o povo de Deus, sua igreja, rogamos pelo nosso pastor, por sua família, que o Senhor esconda ele na mais alta rocha das eras, esconda de todo ruído, esconda do mal. Ó Deus maravilhoso, há muita gratidão neste lugar, gratidão pela cura divina, gratidão pelo bom companheirismo que temos aqui, Senhor. A gratidão por esse lugar, por essa casa de oração, Senhor. Oh, Deus maravilhoso, toma o controle deste culto, Senhor. Dá a unção necessária para o nosso pastor, Pai, nesta manhã, para o pregador desta manhã, Senhor. As mãos, Senhor, os ofertantes, os dizimistas, Senhor. Repreenda Satanás, Pai. Repreenda o inimigo, Jesus, porque ele está furioso, Senhor. Mas nós temos aqui o sangue do Senhor Jesus Cristo, que está sob cada filho do Senhor nesta manhã. Nós temos a maior arma, Senhor, que é a revelação da tua palavra, Pai. No nome do Senhor e Salvador Jesus Cristo, dai, Senhor, aqueles que não puderam vir aqui por um motivo ou outro, vá até a ele, Senhor. Vá até o acamado. Essa igreja, ela foi colocada na terra para interceder. Ela sabe fazer isso, porque o anjo do Senhor nos controla. Obrigado, Jesus, em nome de Jesus Cristo. Amém, Deus vivo. E amém.

Vamos ver as igrejas que nos acompanham nesta manhã. A igreja de Mojimirim, Deus os abençoe. Igreja de Pouso Alegre, Deus abençoe aos irmãos. Igreja de Americana, Deus abençoe a todos os irmãos. Igreja de Indaiatuba, pastor Wesley Rodrigues, Deus abençoe aos irmãos. Igreja de Santo Antônio do Amparo, Deus os abençoe. Também a igreja de Pirassununga está nos acompanhando, Deus abençoe a cada um dos irmãos. E também Madalena Machado, Lúcia, Eliseu Marcondes e família, Rogério e família, Márcio de Jesus e família, irmão Pedro Araújo e Cleonice, Davi Almeida e família, Sadraque Borges e família, Tito e Cainã, Luana Bossardi Cia, Edmara e Darian, Regiane e suas filhas, Abimael Cardoso e família, um total de 90 computadores, aproximadamente 158 irmãos que estão nos acompanhando nesta manhã. Deus os abençoe a cada irmão, a cada igreja, Deus abençoe a cada um. Já estamos sendo ricamente abençoados. E agora, antes de nós ouvirmos a voz do profeta, nós vamos fazer uma apresentação de uma criança. O nome da criança, qual que é? Rui Gustavo? Ravi Gustavo. Nós vamos fazer a apresentação e logo após a gente vai ter a voz do profeta e na sequência o Somente Crer para recebermos a palavra do Senhor. Então pode vir aqui à frente.

Senhor, nós vamos nos colocar de pé, por favor. Senhor nosso Deus, está aqui nos meus braços, Senhor, esta criança, Ravi Gustavo, ó Pai, sua mãe, sua avó, a apresentam, Senhor, diante de Ti. Dos meus braços, Senhor, eu entrego ele nos Teus braços, ó Pai. E essa mãe, Senhor, essa mãe faz este propósito, Senhor, de criar esta criança no Teu caminho, Senhor. Nós entregamos ele nos Teus braços, ó Pai, que ele possa ser uma bênção, Senhor, através da unção do Teu Espírito Santo, e que o Senhor possa também abençoar, Senhor, seus pais, para criar no caminho do Senhor, ó Deus. Ravi Gustavo, você está apresentado diante de Deus, no nome do Senhor Jesus Cristo. Amém, Senhor Jesus. Amém. Ele já quer falar, já. Podeis assentar.

E agora vamos ouvir e acompanhar na voz do profeta a mensagem Qual Atração Sobre a Montanha, do parágrafo 28 ao parágrafo 59.

0: Matthew 21, 1 to 11. I said that so you could be watching further or turning to the scriptures.
1: Mateus 21, 1 ao 11. Eu disse isso para que vocês pudessem estar observando pela ou achando as escrituras.
0: And when they drew nigh unto Jerusalem and were come to Bethphage unto the mount of Olives.
1: E quando se aproximaram de Jerusalém e chegaram a Betfagé, ao monte das Oliveiras,
0: Jesus sent two of his disciples and saying unto them,
1: Jesus enviou dois dos seus discípulos e dizendo-lhes,
0: go into the village over against you, and straightway you shall find an ass tied and a colt with her.
1: Ide à aldeia que está de fronte de vós, e logo encontrareis uma jumenta presa e um jumentinho com ela.
0: Loose them and bring them to me.
1: Desprendei-a e trazei-mos.
0: And if any man say aught unto you, you shall say, the Lord has need of them, and straightway he will send them.
1: E se alguém vos disser alguma coisa, direis que o Senhor os há de mister, e logo os enviará.
0: This was all done, that it might be fulfilled which is spoken by the prophet, saying.
1: Ora, isto tudo aconteceu para que se cumprisse o que foi dito pelo profeta que diz.
0: Tell ye the daughters of Zion.
1: Dizei às filhas de Sião.
0: Behold, thy king cometh unto thee meek, setting upon an ass, and a colt, the foal of an ass.
1: Eis que o teu rei aí te vem, manso, assentado sobre uma jumenta, e sobre um jumentinho, filho de animal de carga.
0: And the disciples went and did as Jesus commanded them.
1: E indo os discípulos, e fazendo como Jesus lhes ordenara,
0: and they brought the ass and the colt, and put on them their clothes, and they set him thereon.
1: Trouxeram eles a jumenta e o jumentinho, e sobre eles puseram os seus vestidos, e fizeram-no assentar em cima.
0: And a very great multitude spread their garments in the way.
1: E muitíssima gente estendia os seus vestidos pelo caminho.
0: And others cut out branches from the trees and strewed them in the way.
1: E outros cortavam ramos de árvores e os espalhavam pelo caminho.
0: And the multitude that went before and that followed cried, saying, Hosanna to the Son of David.
1: E as multidões que iam adiante e a que seguia clamava, dizendo, Hosanna ao Filho de Davi.
0: Blessed is he that cometh in the name of the Lord. Hosanna in the highest.
1: Bendito o que vem em nome do Senhor. Hosanna nas alturas.
0: And when he was come into Jerusalem, all the city was moved, saying, who is this?
1: E entrando ele em Jerusalém, toda a cidade se alvoroçou, dizendo, quem é este?
0: And the multitude said, this is Jesus, the prophet of Nazareth of Galilee.
1: E a multidão dizia, este é Jesus, o profeta de Nazaré da Galileia.
0: Now if I would take a text from that for about 30 minutes before the prayer line begins.
1: Agora, se eu tomasse um tema disto por cerca de 30 minutos antes que a fila de oração comece,
0: I would like to take this for a text. What is the attraction on the mountain?
1: Eu gostaria de tomar isto para o texto. Qual é a atração sobre a montanha?
0: Now, it had been a very weary, nervous day. And it's an unusual day.
1: Agora, esse havia sido um dia muito exaustivo, muito nervoso, e foi um dia incomum.
0: We find Jesus here coming up to Jerusalem, ready to attend the Passover.
1: Nós encontramos Jesus aqui subindo para Jerusalém, pronto para participar da Páscoa.
0: And the Passover is where the Paschal lamb was killed and the blood was spread upon the mercy seat for the atonement for the people.
1: E na Páscoa era onde o cordeiro pascual era morto e o sangue era espalhado sobre o propiciatório para a expiação para o povo.
0: And he had come up from Bethphage and had come to the top of the Mount of Olives.
1: E ele tinha vindo de Betfagé e tinha vindo ao topo do Monte das Oliveiras,
0: which looks down upon another little hill where Jerusalem was built.
1: Abaixo do qual está outra pequena colina onde Jerusalém foi construída.
0: As he looked to know that this was his final visit.
1: E assim que ele olhou, e sabia que esta era a sua visita final.
0: This was the time that when he would be delivered into the hands of sinful man and they would kill him.
1: Este era o tempo quando ele seria entregue nas mãos de homens pecadores e eles o matariam.
0: He'd die the horriblest death that was ever died by a mortal and be buried.
1: Ele teria a morte mais horrível que algum mortal já teve. E seria sepultado.
0: He'd be betrayed by his own, some of them standing right with him.
1: Ele seria traído pelos seus, alguns dos que estavam bem ao lado dele.
0: And him being God knew what was in their hearts and knew from the beginning who would betray him.
1: E ele sendo Deus, sabia o que estava em seus corações e sabia desde o princípio quem o trairia.
0: And though that man was with him who sat by his side and counted his money to him and so forth.
1: E sabia que aquele homem estava com ele, o qual se assentava ao seu lado e contava seu dinheiro para ele e assim por diante.
0: Know that man would betray.
1: Sabia que aquele homem o trairia.
0: And knew that a cruel Roman cross waited for him out there.
1: E sabia que uma cruel cruz romana esperava por ele lá.
0: He knew that his water and his body and the blood of his body would separate.
1: Ele sabia que a sua água em seu corpo e o sangue de seu corpo se separariam.
0: And the blood would drop off of his forehead, great big drops like perspiration.
1: E que o sangue cairia de sua testa, grandes gotas como suor.
0: He knew all that was before him.
1: Ele sabia que tudo isso estava diante dele.
0: And he stands upon the mountain looking over to Jerusalem.
1: E ele de pé lá no monte, olhando sobre Jerusalém.
0: The people of that day, the what they call that day, a better religious class of people hated him.
1: As pessoas daquele dia, os que eles chamavam naquele dia de classe melhor de pessoas religiosas, o odiavam.
0: The churches of that day hated him and denounced him and denounced all that listened to him.
1: As igrejas daquele dia o odiavam e o denunciavam e denunciavam a todos que o ouviam.
0: If they went and attended his campaigns, they were immediately excommunicated from the fellowship of the church.
1: E se eles fossem assistir suas campanhas, eram imediatamente excomungados do companheirismo da igreja.
0: No wonder the scripture said he came unto his own and his own received him not.
1: Não é de se admirar que a escritura disse, ele veio para os seus e os seus não o receberam.
0: The ones who ought to have loved him, the ones who ought to have been for him was his bitterest enemies.
1: Aqueles que deviam tê-lo amado, aqueles que deviam estar a favor dele, foram seus implacáveis, mais implacáveis inimigos.
0: And he had made up his little group out of a bunch of poor people, fishermen, tax gatherers, uneducated.
1: E ele tinha formado seu pequeno grupo de um grupo de pessoas pobres, pescadores, coletores de impostos, incultos.
0: The Bible said some of them was even ignorant, unlearned.
1: A Bíblia diz que alguns deles eram mesmo ignorantes, iletrados.
0: Some could not even sign their name.
1: Alguns não podiam nem mesmo assinar o nome.
0: He never went to the churches to get his people.
1: Ele nunca foi às igrejas para conseguir seu povo.
0: And he never agreed with any of the church leaders.
1: E ele nunca concordou com nenhum dos líderes da igreja.
0: And besides that, he followed the very trend of a prophet.
1: E além disso, ele seguiu a própria tendência de profeta.
0: He condemned everything that they'd done, as the ones before him had.
1: Ele condenou tudo o que eles faziam, como aqueles antes dele tinham feito.
0: Because they were a portion of the word, and he was the word in its fullness.
1: Porque eles eram uma porção da palavra, e ele era a palavra em sua plenitude.
0: But in the midst of all of it, through every age and every prophet that had been or would be.
1: Mas no meio de tudo isto, através de cada era e de cada profeta que tenha havido ou que haverá,
0: there's going to be a certain amount of people that's predestinated to hear that message, and they'll follow it.
1: Haverá um certo número de pessoas que está predestinado a ouvir essa mensagem, e elas a seguirão.
0: Those ignore the crowds. They ignore the criticism of the unbeliever.
1: Essas ignoram as multidões. Elas ignoram a crítica dos incrédulos.
0: They have no argument with them.
1: Elas não discutem com eles.
0: They've got one thing to do, that's believe. And to get every bit of it they can.
1: Elas têm uma única coisa a fazer, é crer e conseguir cada pouquinho disso que puderem.
0: Soak it in. Like Mary who sat at the feet of Jesus.
1: Embeber-se nisso, como Maria que se assentou aos pés de Jesus.
0: And Martha was fixing his dinner. And Jesus said to her.
1: E Marta estava preparando o seu jantar e Jesus disse para ela.
0: But Martha, you are so concerned about the things of life.
1: Mas Marta, você está tão ansiosa quanto as coisas da vida.
0: But Mary has sought the better things. See? The things of eternal life.
1: Mas Maria escolheu as coisas melhores, vejam, as coisas da vida eterna.
0: Now we find that many of the people that had understood.
1: Agora nós encontramos que muitas das pessoas que tinham entendido.
0: They didn't have literature as we have today. They didn't have television or telephones or anything in that day.
1: Elas não tinham literaturas como nós temos hoje. Elas não tinham televisão ou telefones ou nada naquele dia.
0: But it then kindly breezed around that he was going to be at the Passover.
1: Mas tinha havido uma espécie de boato por ali que ele estaria na Páscoa.
0: For many of the people being spiritual minded knew that he was that Passover lamb.
1: Para muitas pessoas que tinham mente espiritual, sabiam que ele era aquele cordeiro da Páscoa.
0: Because he'd already told them the things that was going to happen.
1: Porque ele já lhes havia dito as coisas que iriam acontecer.
0: And then of course knowing that he was to be there and loved him the way they did. They was waiting for him.
1: E então, naturalmente, sabendo que ele ia estar lá e amando-o da maneira que o amavam, eles estavam esperando por ele.
0: There was a crowd that was probably pushing, shoving from one gate to the other.
1: Havia uma multidão que provavelmente estava no empurra-empurra de um portão para o outro.
0: Watching out in every way, for they knew that one of the hours he would appear. They were watching.
1: Observando de todas as maneiras, pois eles sabiam que qualquer hora daquelas ele apareceria. Eles estavam observando.
0: Others were wondering what was the matter with these people, running from gate to gate. What's the attraction?
1: Outros estavam querendo saber o que havia com aquelas pessoas correndo de um portão ao outro. Qual é a atração?
0: And they would look this way and look that way to find out.
1: E elas olhavam para esse lado e olhavam para aquele lado para descobrirem.
0: Looked like they were looking for something. Under expectation of something going to happen.
1: Parecia que estavam esperando algo sob a expectativa de algo acontecer.
0: Oh, how I would like to change my text for a few minutes and say this, that's what's the matter today.
1: Oh, como eu gostaria de mudar o meu tema por alguns minutos e dizer isto, que esse é o problema hoje.
0: The people who are looking for him coming is under great anticipation and expectation.
1: As pessoas que estão esperando que ele venha estão sob grande antecipação e expectações.
0: We can feel it. The pressure.
1: Nós podemos sentir isso, a pressão.
0: And they're seeking, watching every move and every sign, comparing it with the scriptures.
1: E eles estão procurando, observando cada movimento e cada sinal, comparando isso com as escrituras.
0: And when they've seen all those things that was predicted of him, right up to the end, they know the end was nigh.
1: E quando eles viram todas aquelas coisas que foram preditas sobre ele, bem no final, eles sabiam que o fim estava próximo.
0: They wanted to be there. So they watched.
1: Eles queriam estar lá. Então eles observavam.
0: Part of the crowds was falling. In the minority.
1: Parte da multidão estava a favor dele, na minoria.
0: Some was against him, most of them. 90% was against him.
1: Alguns estavam contra ele. A maioria deles, 90% estava contra ele.
0: And that's about the way it is today.
1: E isso é mais ou menos como é hoje.
0: In the religious crowds, when it really come down to the word and Christ, there's about 1% that would believe it.
1: Nas multidões religiosas, quando realmente se trata da palavra de Cristo, há cerca de 1% que creria nela.
0: The other part would pay attention to it, no matter what was done.
1: A outra parte não daria atenção a ela, não importa o que fosse feito.
0: They'd pass off some kind of a joke or throw a slam about it.
1: Eles fariam algum tipo de piada ou criticariam, né?
0: Just about the same.
1: É quase a mesma coisa.
0: Things don't change very much. History just repeats itself around.
1: O tempo, as coisas não se modificam muito. A história simplesmente vai se repetindo.
0: Well, we find that drawed a nervous tension. It had to. It must do it.
1: Bem, nós encontramos que aquilo trouxe uma tensão nervosa. Tinha que fazer. Devia fazê-lo.
0: They were waiting. They were wondering what he would do when he got there.
1: Eles estavam esperando. Eles estavam querendo saber o que ele faria quando ele chegasse lá.
0: They wanted to be there to get anything that he'd done. They wanted it.
1: Eles queriam estar lá para conseguirem qualquer coisa que ele fizesse. Eles desejavam isso.
0: They wanted to see it. They believed
1: him. Eles queriam vê-lo. Eles criam nele.
0: Others had heard he was coming and they went up there to make fun of him.
1: Outros ouviram que ele vinha e foram lá para caçoarem dele.
0: So after all the nervous anticipation, very unusual day, very unusual time.
1: Então, depois de todo o pressentimento nervoso, um dia muito incomum, numa hora muito incomum,

0: Very unusual time.
1: Então, depois de todo o pressentimento nervoso, um dia muito incomum, numa hora muito incomum.
0: Church is asleep. The people's nerves on edge. There were so many people there. Then it happened.
1: As igrejas adormecidas, o nervo das pessoas estava à flor da pele. Havia tanta gente ali. E então sucedeu.
0: On top of Mount Olive, come a little white donkey. Coming, walking down the hill.
1: De cima do Monte das Oliveiras, vinha um burrinho branco descendo a colina.
0: With a group of people fanatically screaming, pulling off palms, leaves off the trees.
1: Com um grupo de pessoas fanaticamente gritando, tirando folhas das palmeiras.
0: Throwing their clothes in the road, screaming, Hosanna to the Son of David that comes in the name of the Lord.
1: Jogando as suas vestes no caminho, gritando, Hosanna ao filho de Davi que vem no nome do Senhor.
0: This little new, his rider was none other than God's anointed Messiah of the hour.
1: Oh, essa pequena mula, seu cavaleiro não era outro senão o Messias ungido de Deus para a hora.
0: God, then, what was he doing?
1: Deus, então, o que estava ele fazendo?
0: What is that attraction up there on the hill?
1: Qual é a atração lá em cima do monte?
0: It's God making history and God fulfilling prophecy.
1: É Deus fazendo a história e Deus cumprindo profecia.
0: And that always causes an attraction.
1: E isso sempre causa uma atração.
0: It brings all the critics up, the vultures of this morning's message, and the eagles also. See?
1: Isso faz levantar todos os críticos, os abutres da mensagem desta manhã, e as águias também. Estão vendo?
0: They come together to find out what's going on.
1: Eles se ajuntam para descobrir o que está acontecendo.
0: Some coming for curiosity. Some coming to find fault. Others coming to criticize.
1: Alguns vêm por curiosidade. Alguns vêm para encontrar falhas. Outros vêm para criticar.
0: There's all kinds gathered, as we said this morning, believers, make believers and unbelievers.
1: Ali estão todas as classes reunidas, como dissemos esta manhã, crentes, crentes manufaturados e incrédulos.
0: What's on the mountain? Prophecy is being fulfilled.
1: O que está sobre a montanha? A profecia está sendo cumprida.
0: Now, we'll see what takes place.
1: Agora, veremos o que acontece.
0: Now, in the book of Zechariah, in the ninth chapter and the ninth verse.
1: Agora, no livro de Zacarias, no capítulo 9 e versículo 9.
0: Zechariah, one of the prophets, spoke in the spirit saying this.
1: Zacarias, um dos profetas, falou no Espírito dizendo isto.
0: Rejoice greatly, O daughters of Zion.
1: Alegra-te muito, ó filhas de Sião.
0: Shout, O daughters of Jerusalem.
1: Exulta, ó filhas de Jerusalém.
0: Behold, thy king cometh unto thee.
1: Eis que o teu rei virá a ti.
0: He is just, having salvation.
1: Justo, salvador.
0: Lowly, and riding upon an ass, upon the foal. A colt, the foal of an ass.
1: Pobre e montado sobre um jumento, sobre o filho, um asninho, filho de jumenta.
0: Now, what was the matter with those scribes?
1: Agora, o que havia com aqueles escribas?
0: What was the matter with those priests?
1: O que havia com aqueles sacerdotes?
0: What was the matter with those religious people?
1: O que havia com aquelas pessoas religiosas?
0: This was wrote 487 years before it happened. By a vindicated prophet.
1: Isso foi escrito há 487 anos antes de acontecer, por um profeta vindicado.
0: It was already put into writings and called the Bible. The scrolls of the Old Testament.
1: E já havia sido colocado em forma de escritos e chamado de Bíblia, os rolos do Velho Testamento.
0: Why couldn't they see that that's prophecy being fulfilled?
1: Por que não podiam eles ver que aquilo era profecia sendo cumprida?
0: The same reason they can't see it today.
1: Pela mesma razão que não podem ver isto hoje.
0: They took the word of God and made it of none effect.

0: to the people by teaching for traditions, for doctrine, the traditions of man.
1: Eles tinham tomado a palavra de Deus e a tinham tornado sem efeito para as pessoas, por ensinar por tradições, como doutrina, as tradições do homem.
0: And if scribes, preachers, ministers, spiritual men so-called, anointed ones, would only read the Bible, they wouldn't be wondering what's taking place. They would know what it is.
1: Esses escribas, pregadores, ministros, homens espirituais, assim chamados, ungidos, somente lessem a Bíblia. Eles não se perguntariam o que está acontecendo. Eles saberiam o que é isto.
0: God fulfilling his word.
1: É Deus cumprindo sua palavra.
0: History was being made. Prophecy was being fulfilled.
1: A história estava sendo feita. A profecia estava sendo cumprida.
0: Salvation to the world was arriving.
1: A salvação para o mundo estava chegando.
0: The great day that all the prophets had looked forward to.
1: O grande dia que todos os profetas tinham buscado.
0: All that was in the grave was waiting for that day.
1: Todos que estavam no sepulcro estiveram esperando por aquele dia.
0: Think of it.
1: Que coisa! Pense nisto.
0: All that had died. All the righteous of the blood of the martyrs and the prophets.
1: Todos que morreram, todos os mártires de sangue justo e os profetas.
0: But you just screamed out, Jerusalem, oh Jerusalem.
1: O que ele havia acabado de clamar, Jerusalém, oh Jerusalém.
0: You that stone every prophet that ascend to you and kill the righteous.
1: Que apedrejas cada profeta que eu te envio e matas os justos.
0: Would I have hovered you as a hen that would have brood, but you would not. But now your hour's come.
1: Quantas vezes quis eu te ajuntar como a galinha juntou, ajunta os seus pintainhos, mas tu não quiseste. Mas agora a tua hora tem chegado.
0: Everything that was in the grave, Abraham, Isaac, Jacob, all the prophets were waiting for this hour.
1: Todos que estavam na sepultura, Abraão, Isaac, Jacó, todos os profetas estavam esperando por essa hora.
0: And the church was blind to it.
1: E a igreja estava cega a isso.
0: Who is this? Causing all this noise.
1: Quem é este que está causando todo esse barulho?
0: Who is that fellow that said one time, is not that the carpenter's son over here?
1: Quem é esse indivíduo? Eles disseram uma certa vez. Não é aquele o filho do carpinteiro aqui?
0: We know him.
1: Nós o conhecemos.
0: Where did he get this wisdom?
1: Onde ele obteve essa sabedoria?
0: Well, we don't see him connected with any of our schools.
1: Ora, nós não o vimos ligado a nenhuma de nossas escolas.
0: We don't know any books he ever learned from.
1: Nós não conhecemos nenhum livro com o qual ele aprendera.
0: Who is it?
1: Quem é ele?
0: He was the answer of the prophet's prophecy.
1: Ele era a resposta da profecia do profeta.
0: Here he comes. Riding upon the fold of an ass.
1: Aqui vem ele, montado sobre a cria de uma jumenta.
0: What an attraction!
1: Que atração!
0: God was fulfilling his promised word, the hour that had been waiting since 4,000 years.
1: Deus estava cumprindo sua palavra prometida, a hora que havia sido esperada desde 4,000 anos.
0: And Genesis, the third chapter and the 15th verse. God had made the prediction.
1: Em Gênesis capítulo 3 e versículo 15, Deus tinha feito a predição.
0: The seed of the woman shall bruise the serpent's head, but his head shall bruise her heel.
1: A semente da mulher ferirá a cabeça da serpente, mas a sua cabeça lhe ferirá o calcanhar.
0: That prophecy down through the Bible that had been predicted of this man coming.
1: Aquela profecia através da Bíblia havia predito a vinda deste homem.
0: Here, just recently, there was a prophet who stood up among them that was vindicated, the prophet Zechariah, and he said that.
1: E aqui, recentemente, tinha havido um profeta que se pôs de pé no meio deles. Aquele era um profeta vindicado, Zacarias. E ele disse que.
0: You daughters of Jerusalem and you daughters of Zion, rejoice, shout, scream out.
1: Filhas de Jerusalém e filhas de Sião, alegrai-vos, exultai, clamai.
0: For your king comes to you, meek and lowly and humble, riding upon the foal of an ass.
1: Eis que vosso rei virá a vós, manso e pobre e humilde, montado sobre um filho de jumenta.
0: And you're those people that read that scripture day by day, watched him come riding in and cried, who is this?
1: E aqui aquelas pessoas que liam aquela escritura dia a dia, observaram vir montado e clamavam, quem é este?
0: God fulfilling his word to the people that should have known what it was, but they didn't know it.
1: Estão vendo? Deus cumprindo sua palavra para o povo que deveria ter conhecido o que era ela, mas não a conheceram.
0: When God fulfills his word, it always causes an attraction. Always does.
1: Quando Deus cumpre sua palavra, ela sempre causa uma atração. Sempre causa.
0: Causes an attraction. For it is the unusual.
1: Causa uma atração, pois ela é incomum.
0: So unusual when he fulfills his word to the modern trend of the day.
1: Tão incomum que, quando ele cumpre sua palavra para a tendência do dia moderno,
0: cause the modern trend of the day don't believe in it. They have their own way.
1: Faz com que a tendência do dia moderno não creia nela. Eles têm suas próprias maneiras.
0: Now, we see, and let us go back in the scriptures and take some other unusual events. Just for a few more minutes. When God fulfilled his prophecy.
1: Agora, nós vemos, e vamos voltar às escrituras e tomar outros eventos incomuns. Só por mais alguns minutos. Quando Deus cumpriu sua profecia.
0: God says anything, he's going to do it.
1: Quando Deus diz alguma coisa, ele o fará.
0: All heavens and earth will pass away, but that word can never pass away.
1: Todos os céus e a terra passarão, mas aquela palavra nunca pode passar.
0: So, it usually causes a scene, an unusual scene.
1: Então, ela geralmente causa uma cena incomum.
0: Notice how ridiculous that the word of God to a people who's supposed to believe it, and yet it's so unusual, they cried, well, what's this?
1: Observe quão ridículo que a palavra de Deus seja para um povo que se espera crer dela, e ainda assim ela é tão incomum que eles clamam, bem, o que é isso?
0: Where'd you get that stuff? Who is this? What is this?
1: Onde você conseguiu essa coisa? Quem é este? Que é isto?
0: When they ought to have been screaming, Hosanna! To the king that cometh in the name of the Lord.
1: Quando eles deviam estar gritando, Hosanna! Ao rei que vem no nome do Senhor.
0: But there's just a little group doing that. Just a little group.
1: Mas havia somente um pequeno grupo fazendo isso. Só um pequeno grupo.
0: Of 4,000 years of prophecy. For the greatest thing that could ever happen to the nation.
1: De 4,000 anos de profecia, pois era a maior coisa que poderia alguma vez acontecer à nação.
0: For all the hope of the dead rested upon it.
1: Pois toda a esperança dos mortos repousava sobre ele.
0: All the future laid in it.
1: Todo o futuro estava sobre ele.
0: And the religious people that claimed they believe it were screaming out, who is it?
1: E as pessoas religiosas que alegavam crer nele estavam gritando, quem é este?
0: What's this attraction?
1: E que atração é esta?
0: Something unusual. About the same. Just don't change. Not unusual.
1: Algo incomum. Mais ou menos a mesma coisa. Simplesmente não muda. É incomum agora.
0: Let's see some of the unusual.
2: Graças a Deus. Glória a Deus. Graças a Deus. E agora vamos receber a palavra do Senhor ao toque de somente crer.

amém. Até aqui, Ebenezer. Até aqui, o Senhor tem nos ajudado. Bom dia com Jesus a todo o povo de Deus que estão sendo abençoados por Deus através da sua mensagem. Mensagem que está nos preparando não para ser cidadãos, bons cidadãos, mas está nos preparando para o maior evento da história mundial, que é o grande arrebatamento da noiva que ansiosamente estás como Maria nos pés de Jesus, como ouvimos nesta manhã. Maria está nos pés de Jesus. Nós hoje estamos servindo a Deus como Maria, na palavra, nos pés da palavra. Para nós, Jesus, para muitos, não passava de um Beuzebu, de um fanático, mas para outros ele era Deus. E a mensagem do entardecer, do fim, para muitos não é nada. Mas para um povinho é Deus. Nós estamos inclinados a ela. Muitos não daria valor em Jesus, como não dão valor na sua palavra hoje. Mas há um povinho. E eu, você, nós fazemos parte desse povo. E graças a Deus que nós somos elegidos para isso. Isso é motivo de muita gratidão, de muita satisfação de saber que nós não somos qualquer um aí do mundo, não. Nós somos um povo escolhido. Somos os piores, mas Deus viu antes da fundação do mundo, como ouvimos ontem, viu o valor, viu a presciência de Deus, viu nós amando isso, porque Ele nos fez para isso. Então Ele elegeu. E estamos aqui juntos, era para estar aí, mas está lembrando de Martim. Martim, seus amigos capturaram ele e levaram ele para um palácio e prendeu ele lá. Ficou preso, não foi pelos inimigos, foi pelos amigos. E lá porque ele estava correndo risco, ameaçado, naturalmente, correndo risco, e os amigos dele para ajudar ele, capturaram e levaram para um palácio e prenderam, em favor do povo da era, em favor da igreja,
E lá ele compôs o hino Castelo Forte, ó nosso Deus. Você fala assim, o hino Castelo Forte, ó nosso Deus. Vamos cantar ele depois da leitura da Bíblia? Um som de marcha. Vamos cantar ele, junto aí, o conjunto, cantar ele. E assim toda a igreja e todo o povo. E o certo é que todo o povo até hoje foi beneficiado. E às vezes você está passando por algo e os amigos conseguem ver e te captura pelo argumento, pelo bom senso e o espírito confirma. Coisa boa é isso. E o Espírito diz, amém, é isso mesmo. E você faz aquilo que Deus manda em benefício do povo de Deus e o povo é abençoado, é ajudado. Então eu agradeço, meus amigos. Deus os abençoe. Meu amigo Isaac Borges, meu amigo, minha amiga Sara Borges, minha amiga Zilmar Borges e pastor Wesley e todo mundo, Mão Francisco que está aqui também, Mão Adriana e todo o povo de Deus, todos, Deus os abençoe em nome do Senhor Jesus. E como diz o irmão Brana, quando você não tiver ninguém para orar mais, ore, lembra de mim. Irmão Moacir, Deus abençoe, está orando por mim. E você, irmão Brana, diz, uma pequena oração que você faz por mim, você não sabe isso, o tanto que isto significa. Que isto significa, você vai saber tanto que significou lá do outro lado. A pequena oração que você fizer por mim, fizer um pelo outro, pelo pastor, isso tudo, eu me lembro do irmão Luizinho, ter uma experiência com Deus e eu estar falando para ele, ore por mim, irmão Luizinho. Aí ele disse, mas ele não precisa de oração, não. Ele ora tanto, não precisa de oração, não. Mas algo diz para ele precisa da sua oração. Então eu preciso das vossas orações. Amém? Então nós vamos ver o pão diário. A fé é o firme fundamento. Pregado no dia 8/5/51. Nossos corpos estão gemendo e temos uma herança e somos filhos agora, herdeiros do reino. Oh, que coisa! Reis e sacerdotes para Deus, oferecendo sacrifícios espirituais. O que faz um sacerdote? Faz um sacrifício. O que é um sacrifício espiritual? Isso é o que estes filhos e filhas fazem, os quais são reis e sacerdotes, não
em plena posse ainda, mas estão fazendo sacrifícios, oferecendo a Deus sacrifícios espirituais, os frutos dos lábios, dando louvor a Ele. Amém. Frutos dos lábios. Você diz, Brana, simplesmente não tenho vontade de louvá-lo. Esse é o momento de fazer o sacrifício. Louve-o mesmo assim, reis e sacerdotes, filhos e filhas oferecendo sacrifício espiritual, os frutos dos lábios, dando louvor ao seu nome. Vamos fazer um pouco de sacrifício com os lábios? Louve a Deus. Amém. Amém. Muito bom. Vamos ver aí, dia 17 do 2 de fevereiro, ó. De 65. Um homem correndo da presença do Senhor. E nesta poesia, apenas observe como ocorre sentado lá. Um menininho com uma folha de papel emprestada, eu disse: saudoso estou. Oh, tão saudoso daquele longínquo sudoeste, onde as sombras caem mais profundas, além do topo da montanha.

De uma onça, naquelas distantes montanhas cantalinas, nos confins do Arizona, 40 anos mais tarde, encontrando-me bem naquele desfiladeiro, aquela onça me encarando, ó Deus, há um cordeiro além do rio, em algum lugar, amigos, é apenas, tem que estar lá. Está vendo? Há muito que fala disso. Todas estas coisas não são simplesmente muitos. Elas são reais, elas são realidades. Estou tão contente em estar aqui hoje à noite, de estar com essas pessoas com as quais espero viver lá para sempre, onde não haverá mais doença, ou morte, ou separações, e o viajar não será nada para nós então. Graças a Deus, não haverá mais morte, doença, separação, nada. Graças a Deus. Dia 22 do 12 de 63. Os dons de Deus sempre encontram seus lugares. Maria, a mãe de Jesus, na cidade de Nazaré, a cidade mais desprezível que havia na terra, mas de lá Deus escolheu uma pequena dama para dar à luz o seu filho, uma incubadora, um ventre que tinha de pelo qual um bebê tinha de nascer. Ele pegou tal pessoa para fazê-lo. Deus opera através de seres humanos para redimir seres humanos. Ele pode pegá-lo, operar através de você para redimir a humanidade, se você dedicar completamente tudo o que você é. Se você é um jovem, dedique sua moral. Se é um jovem, dedique sua moral, dedique sua mente, dedique seu pensamento, dedique seu coração, dedique sua alma, dedique tudo o que você é e deixe Cristo operar através disso. Que coisa gloriosa! Jovens, o jovem que vai batizar nesta manhã, faça isso, dedica tudo a Deus. Dia 20 do 1 de 62, o Deus imutável operando de forma inesperada. Ele conhece suas necessidades. Pastor Ezequias leu quinta-feira em Mujimirim. Ele conhece suas necessidades. Ele sabe como trazê-las a você. Mas o problema é que, quando não acontece do jeito que você pensa que deveria, então você fica todo desanimado e se desenvolve para ele e devolve para ele. Pensamos-lhe e creiamos que ele o enviará exatamente da maneira que deseja enviar e aceita-as baseado nisso. Isso mesmo, está vendo? Se você lhe pede, não faça dele um mentiroso. Ele não pode mentir. Ele prometeu: pedi ao Pai qualquer coisa em meu nome, eu farei. Agora,
de

Deus não pode mentir. Peça-lhe e será feito. Buscai e encontrareis. Batei, abrir-se-vos-á. Nós cremos nisso. Certamente cremos. Não devolva para ele, apenas creia. Deixa da maneira que ele vai dar. Ele sabe como fazer. 27/11/63. O mundo está novamente caindo em pedaços. E os profetas sempre falaram as palavras que deveria acontecer ao longo de cada era. E quando Deus, o povo passa por problemas e Deus lhe responde, ele lhes envia um profeta ungido ou algum tipo de mensageiro, porque ele não pode voltar atrás em sua palavra que destinou para aquela era. Mas o que ele faz, ele envia um mensageiro para fazer aquela parte da palavra viver para aquela era. Sempre faz isso. Vejam, ele formou sua palavra no princípio. Ele conhecia o fim desde o princípio. Ele falou sua palavra e cada era, quando eles passavam por problemas, eles iriam, eles oravam e Deus enviava um ungido. E aquele ungido com toda certeza fazia aquela promessa daquela era e que foi predito para aquela era viver. E isso é o que ele faz o tempo todo. Deus nunca muda seu plano. Agora, nunca encontramos Deus mudando. Graças a Deus, ele disse, eu sou Deus e não mudo. 7/8/55. Orgulho. Entre o povo americano, por meio da televisão e por meio dos cinemas, eles têm visto tanto fingimento que eles próprios se tornaram fingimentos. É uma pena. E nós temos isso na igreja. Atores. Deus não os quer. Longe esteja de nós sermos atores. Seja você mesmo. Deus quer que você seja assim. Eu detesto ver alguém tentando fazer algo que não consegue fazer. Que vergonha. Tenho notado isso muitas vezes. E belas vozes que Deus deu às pessoas, um talento, e então elas as treinam excessivamente. Odeio ouvir uma voz excessivamente treinada. Quando se levanta para cantar e pega algum tipo de nota e a seguram por tanto tempo até ficarem com o rosto roxo, apenas para mostrar à congregação por quanto tempo consegue ficar sem tomar fôlego. E quando descem, aquelas pessoas não estão louvando a Deus. A mente delas está em sua nota. Oh, irmãos, irmãs, a sua voz é natural.
a sua voz, Deus me fez assim com essa voz, seja rouca, seja feia, seja grave, aguda. Não treine, deixe o seu coração cantores, para com isso. Deixe o seu coração louvar a Deus, não é na nota, mas louvar a Deus, subir ali com aquele espírito contrito, de louvor. Não é por isso que Jesus disse, as crianças é o perfeito louvor, porque eles não estão ali com a mente na nota e a voz dele e ficar sem tomar fôlego, dizer, oh, que voz de anjo. Mas o coração, importante é Deus. Nem que a minha voz não seja boa, a sua também, mas o Deus está aceitando aquilo, aquilo mexe, aquilo é louvor. Graças a Deus nós temos profeta, viu? Graças a Deus. O 18/8/57, é a última de hoje, domingo. O nome da mensagem é Memórias de Deus, Memoriais de Deus testados pelo tempo. Veja, o caráter de um homem é demonstrado por suas obras. O que quer que você seja, suas obras provam o que você é. Não importa o quanto testifique, o que quer que diga, a favor ou contra, não tem nada a ver com isso. Suas obras diz o que você é, diz o que você é por dentro. Todo trabalho que você faz manifesta o que você é. Se vocês, homens de negócios, se apenas fazem um trabalho remendado, estão vendo o que quero dizer? Apenas um trabalho pela metade, não faça isso. Se não pode fazê-lo direito, não faça em absoluto. Isso mesmo. Quando você vem a Cristo, se não puder se entregar completamente e vir a Cristo, não venha de modo algum. Mas quando realmente quer ser cristão, ponha-se em evidência, torne isso real. É isso que Deus quer que você seja. É isso irá provar, suas obras provarão qual é o seu caráter. Seu caráter é conhecido pelas obras que você faz. Aleluia! Vamos dizer graças a Deus por esses parágrafos e palmas para Jesus. Louvado seja Deus, Deus abençoe, e domingo próximo a nossa Santa Ceia do Senhor, e nós vamos ler a Bíblia, e após a leitura, castelo forte é o nosso Deus, castelo forte é o nosso Deus. Isso foi os amigos de Martim, capturaram ele para aquele palácio. E lá ele, Deus deu para ele esse belo hino. São João, capítulo 21. Versículo 3 e 4.
Disse-lhe Simão Pedro: vou pescar. Diz-lhe eles: também nós vamos contigo. Foram e subiram logo para o barco, e naquela noite nada apanharam. E sendo já manhã, Jesus se apresentou na praia, mas os discípulos não conheceram o que era Jesus. Ó Senhor, deixe-nos te conhecer em cada lugarzinho, ó Pai, em cada atitude, Senhor, em cada momento da vida, o Senhor prometeu estar conosco, ó Pai. E ajude-nos a entregar mesmo, ó Deus, entregar e o Senhor refletir através de nós, como acabamos de ouvir, quando for fazer alguma coisa, fazer bem feito, Pai. E quando vimos para Cristo, entregar completamente, e o Senhor comandará doravante, ó Deus. É o Senhor que comanda. Em nome de Jesus Cristo, abençoa todos nós nesta manhã e dá-nos um bom ensinamento para a glória do Senhor Jesus. Amém. Assentai-vos.

Amém! Palmas para Jesus! Coisa boa! Deus abençoe! Graças a Deus, graças a Deus! Vocês cantaram muito bonito. Olha, lembrando do companheirismo hoje, com o irmão Levi, irmão Daniel, irmão Admar, irmão Marcos, Davi, vocês que está na frente aí, eu estou amando os jovens, praticamente todos empenhados, de Campinas, também de Pouso Alegre, Boa Esperança, Mujimirim, todos têm esse meio aí que eles podem participar, como se tivesse na igreja. É Deus isso aí. É a ciência do bem e do mal. Deus está nisso. Mombrano disse que você fala como o mundo está pervertido, mas a igreja está poderosíssima. Deus está abençoando através desse meio, inclusive para preparar a noiva para o rapto, para encontrar os eleitos. Olha esse trabalho aí, sábado. Que lindo, como tivemos ontem o desfecho final. Mombrano diz, nós não temos grandes campanhas, nós não temos grandes movimentos, somos um povo pobre, uma coisinha só que fazemos, mas tem uma coisa, nenhuma semente eleita vai ficar de fora. Mas eu agradeci a Deus, graças a Deus. É simples, não tem grande, não abarca a multidão, o mundo inteiro. Ao mesmo tempo, abarca o mundo inteiro. Esse meio de internet, em todas as línguas. Eu lembro de cada madrugada, eu lembro, irmão, Deus abençoar a voz de Deus, irmão José Brane, a voz de Deus no mundo, para traduzir em cada língua, dialeto desse mundo, e cada irmão levar um folheto, levar a mensagem para alguém. Aí o profeta diz, nós não temos grandes movimentos, mas nem uma semente eleita ficará de fora. Deus vai fazer ela chegar. Graças a Deus. E nós vamos, nosso ensinamento nesta manhã, é na mensagem prova de sua ressurreição. Prova de sua ressurreição. Depois do irmão Brana ler estas escrituras, e nós vamos pegar do parágrafo aqui 111, o profeta, irmão Brana, dizendo, agora observa então, quando ele estava aqui, as coisas que ele fez, quando ele foi embora, ele disse para a sua igreja, depois da sua ressurreição, ele disse, eis que eu estarei sempre convosco até o fim do mundo. Seus olhos foram abertos. Eles compreenderam aquilo. Quando Jesus foi, ele disse para os seus discípulos. E esses discípulos não era só lá do dia. Você está incluído nisso. Nós estamos incluídos nisso. Eu estou convosco todos os dias até a consumação dos séculos. A consumação, o fim, o rapto. Até o rapto. Aí nós vamos encontrar com ele nas nuvens. É como no deserto, a rocha e o maná caía todo dia durante 40 anos, até a travessia para a terra que mana leite e mel. E assim é Jesus também hoje conosco. Estou convosco até. Irmão, nós temos que crer nisso em
cada segundo. Jesus está comigo, passando pelos vales, bancos de areia, atoleiros, vales, topos, lugares escorregadios, Jesus está comigo. Essa consciência interna tem que estar dentro de cada coração. Jesus está comigo. Pedro, nós não podemos estar aqui dessa forma como o Umbrana vai ensinar aqui, ó. Aí, aqui, ó. Pedro e os outros, antes daquilo, depois de ser o seu amigo do peito, ter andado com ele, falado com ele, Pedro disse: ó, estou tão desanimado. Você já viu o cristão dizer assim, ó, estou tão desanimado. Você está que nem Pedro. Isso aí, dizer estou tão desanimado. Depois, irmão, que você tem essa experiência com Deus, isso não existe. Eu estou desanimado. Meu Deus, irmão. Às vezes você pode dizer assim, estou cansado, Deus. Às vezes o irmão Bruno está cansado. Às vezes você está desgotado, cansado. Mas dizer assim, ó, estou tão desanimado. Veja. E Pedro diz, ó, estou tão desanimado. Depois desta morte ali em cima, e eles o sepultaram, eu estou tão desanimado, eu acho que vou pescar. Às vezes acontece alguma coisinha, você fala, eu estou desanimado, aconteceu isso. O que que tinha acontecido lá? A morte de Jesus. Oh, olha que coisa dura. Ele multiplicando pães, transformando água em vinho, curando. O líder deles, multidão. E agora a morte dele, olha. Olha o que aconteceu. Você pode ver que todo desânimo é porque aconteceu alguma coisa. Então vamos acompanhar. E então os discípulos estavam por ali e disseram, nós vamos com você. Então foram e apanharam suas redes, desanimados. Uma vez crentes, teologia mental, irmão Brando dizendo, uma vez crente, teologia mental, eles creram uma vez no natural, mas quando apareceu uma pequena prova, tudo foi aos pedaços. Aquela pequena prova. O Branco chama de pequena, mas olha lá, era grande, viu? Mas às vezes uma pequena coisa. Agora, aqui, eu não tenho a intenção de te ferir, mas eu quero te corrigir, vem? Irmão Branco dizendo, eu não estou com a intenção de te ferir, mas eu quero te corrigir. Aquilo simplesmente mostra que quando um homem só tem fé intelectual, dizendo sim, esta é a palavra de Deus, sim, hoje, em dia eu creio, Deus ressuscitou Jesus,
Então, se aquilo é tudo que você tem, o primeiro pequeno desencorajamento que aparece na sua igreja, você se afastará, sairá, vem. Você pode ser um amigo dele, mas você não o conhece no poder da sua ressurreição. Às vezes, um pequeno desencorajamento, um problema, um pequeno problema, e você se afasta. Oh, irmãos, o profeta.

e você se afasta. Oh, irmãos, o profeta está dizendo, você pode ser um amigo dele, mas você não conhece no poder da sua ressurreição. Quando vem desencorajamentos, problemas, o que o cristão faz? Mais se aproxima de Deus, mais ele agarra em Deus, mais ele vai para os pés de Jesus. Esse desencorajamento, esse desânimo, dizendo, estou desanimado, isso não existe nos verdadeiros cristãos nascidos de novo, selados pelo Espírito. Não existe. Isso é uma hora de fazer um exame lá no fundo da alma, dizendo, Senhor, eu não quero estar desse jeito, eu quero ter uma experiência, Senhor. Aconteça o que acontecer. Lá aconteceu, foi a morte de Jesus. Aconteça o que acontecer. Eu quero estar mais nos teus pés, mais entregue, mais decidido. Nunca, em nenhuma vez. Agora veja que isso foi depois do Pentecostes que ele estava desanimado. Pedro, ele estava desanimado depois, quer dizer, antes do Pentecostes. Não depois, antes. Nunca, nunca em uma vez depois do Pentecostes, aquele pregador Pedro alguma vez disse tal coisa como aquela. Nunca. Não. Ele disse aquilo antes do Pentecostes. Que até Jesus disse, Pedro, quando você se converter, confirma teus irmãos. E o profeta disse que ninguém é convertido sem ser batizado com o Espírito Santo. Porque ele tem desânimo. Como você, um cristão, com o próprio Deus, dizer estou desanimado? Isso é uma prova que você não converteu ainda. Isso aconteceu antes do Pentecostes. Qual foi a decepção? Qual foi a dificuldade para levar a um desânimo que um cristão que está lá com Deus na sua alma dizendo, desanimei? Não existe. Pelo contrário, se eu estava orando uma hora, eu vou orar duas agora. Se eu estava entregue, agora que eu estou entregue mais ainda. Por causa do Espírito. O Espírito lá dentro te leva a isso. Ele te dá um ânimo para o homem que apenas tem uma mente intelectual, um consenso de Deus e a igreja. Qualquer coisinha, eu desanimei. Eu perdi o ânimo. É porque ele não teve essa experiência ainda, depois do Pentecostes. Depois do Pentecostes, não existe isso mais para ele. Não existe. Acabou. Como o profeta está nos ensinando, nunca nenhuma vez depois do Pentecostes,

Aquele pregador Pedro alguma vez disse tal coisa como aquela? Quando eles se reuniram para matá-lo, eles iam pendurá-lo em uma cruz? Ele disse: não sou nem mesmo digno de morrer assim. Cadê o desânimo de Pedro? Cadê o desânimo? Vou te matar, Pedro. Olha, não me crucifique de cabeça para cima, me crucifique de cabeça para baixo. Não sou digno de morrer como ele. Uai, mudou? O Espírito Santo muda tudo. O Espírito Santo nos muda. Agora, vire meus pés para cima, minha cabeça para baixo, porque o meu Senhor morreu daquela posição, com a sua cabeça para cima. Sim, nunca, nunca, vem. Ele estava com Cristo então, mas depois Cristo estava em Pedro, Pedro estava na liderança então, e depois que o Espírito Santo chegou, então o Espírito Santo liderava, Pedro estava em segundo plano, Pedro estava na liderança antes, mas agora era Cristo na liderança. Pedro estava no primeiro plano, mas agora é Cristo no primeiro plano. Louvado seja Deus, então o Espírito Santo conduziu. Ah, sim. Às vezes você ouve alguém cristão, até mesmo alguém falar: ah, fulano está desanimado. Desanimou? Mas ele nasceu de novo? Não existe. Isso é uma prova que ele não foi salvo ainda. É uma prova que ele está perdido. Oh, Deus, você que está me ouvindo nessa hora e passe esses tais pensamentos na sua mente, é uma prova que você está perdido, irmão. Que você ainda não passou pelo Pentecostes. E clamar a Deus, porque lutas, dificuldades, tudo que você pode imaginar de luta, de dificuldade, está no caminho dos cristãos, está no caminho dos filhos de Deus. Tudo aquilo que levaria a outra ir embora, outro desanimar, outro a isso, para o cristão, tudo é sinal. Tudo é evidência. Tudo é Deus trabalhando. O que vai chegar lá no final? Chega no final. Ah, graças a Deus, eu sabia que o Espírito Santo estava conduzindo tudo, controlando tudo, dirigindo tudo. Oh, Deus! Como é bom ser filho de Deus. Como é bom ter Ele na alma. Ai, como é bom ter Ele. Agora, se você simplesmente tem, se você tem bom raciocínio, você se assentará e tentará argumentar a Bíblia, relacionar, como raciocinar, como poderia ele ressuscitar dos mortos? Como poderia estes milagres e coisas acontecerem hoje?
neste grande estado de civilização e ciência em que vivemos? Tentando argumentar aquilo, você está simplesmente se afastando de Deus o tempo todo. Você nunca o conhecerá através do raciocínio. Deus não é conhecido pela razão. Deus é conhecido pela fé. Você aceita, você crê, você não pode fazer isso até que algo aconteça em você. Então o Espírito Santo entra e você tem a mente de Cristo. Nós conhecemos a Deus não é por raciocínio, por mente, é pela fé. É algo lá no, na sua alma, lá Deus, lá, eu creio. E segue, que jeito, eu não sei. Eu só sei que é, eu creio, pronto. Oh, Deus, é bom demais ser crente, gente. Oh, coisa boa, meu Deus. Coisa triste é ser um incrédulo. Oh, coisa triste. O profeta diz, o pior câncer é ser um incrédulo. Rouba dele todas as bênçãos. Tudo ele tem que ter razão. Ser um incrédulo é triste. Observem, o profeta diz, ser um incrédulo, o pior câncer é a incredulidade. Esse é o pior. Tira tudo, suga. Tira tudo. O câncer mata, ele suga. Como aquele tumor que dá no sangue, leucemia, suga o sangue, vira água. A incredulidade é o pior câncer que corrói a humanidade. E o raciocínio, a mente. Mombrana diz aqui lá na frente, incline sua cabeça para nunca mais levantar nesse mundo. Oh Deus, agora é a mente de Cristo. Agora é a cabeça dele levantando. Observe, eles pescaram a noite toda e nada pegaram, nenhum peixe. Bastante desencorajador. Na manhã seguinte, cedo, no culto do nascer do sol, eles olharam através da margem e ali estava Jesus. Mas eles não conheceram. Esta é a parte triste. Eles não conheceram. Certa noite, o velho barquinho estava quase para afundar. E lá no mar, na tempestade, ali veio o amado Senhor andando na direção deles. Eles disseram, oh, vai embora, é um fantasma, é assustador, não queremos ter nada a ver com isso. A única coisa que podia ajudá-los estava próximo deles e eles estavam com medo daquilo. E deixe-me dizer isto para vocês hoje, que nunca receberam o Espírito Santo. Eu sei. Na esfera da igreja, nós temos muita zombaria. Temos muitos que fingem ter o Espírito Santo, sendo que eles não o têm. Isso é certo. Do mesmo modo, você tem na sua esfera também. Alegam ter membros de igreja e não são. Isso é certo. Então, onde existe prós, existe contras. Lembre-se disso. Onde há um negativo, há um positivo. Onde existe dólar falso, existe o verdadeiro. E onde há alguém zombando e fingindo ter o Espírito Santo, existe o genuíno Espírito Santo. Lembre-se disso. É a própria coisa que te ajudará a
própria coisa que te libertará, a coisa que você vai te tirar da casa de prisão, de hábitos, ali vai te tirar da casa de prisão, do medo e contrariedade, a coisa que te afastará do câncer e te fará uma criatura viva novamente, a coisa que te ressuscitará nos últimos dias, está perto de você e você está com medo dela, não tenha medo, é Ele, sou eu. Ele disse, não temas, sou eu. Mas eles estavam com medo daquilo, com medo... Desculpa. Com medo daquilo, com medo de tomarem sua palavra para aquilo. Ele disse, não temas, sou eu. Não temas. Jesus lhe perguntou se tinha algum peixe. Eles disseram, não. Disseram, trabalhamos a noite toda e chegamos na praia e encontraram peixe passados e pronto para eles. Peixe assado e pronto para eles. Souberam, através daquele milagre, que era ele. Mas depois, mais dois, enquanto estavam no caminho de Emaús, ouça atentamente agora, enquanto concluímos, no caminho de Emaús, certo dia, depois da ressurreição, havia dois, um Cleófas e um amigo. Uma linda manhã de Páscoa como esta, a primeira linda Páscoa. Observe a palavra, se preparem. E enquanto eles estavam celebrando a primeira Páscoa, abatidos, desanimados, por causa da decepção que se abateu. Lembra que foi antes do Pentecostes. Lembra que o irmão Brano ensinou que depois do Pentecostes não existe desânimo para os discípulos. Matou Tiago. Eu estou desanimado. Não existe. Lembra disso, que depois que você tem essa experiência de novo nascimento, de batismo com o Espírito Santo, que tem que ter, não existe desânimo com nada. Pode ser a pior decepção do mundo. Não existe. Como não existiu para eles. Não podemos ser apenas religiosos, porque doravante, irmãos, vai ser uma atrás da outra. Vai ser uma atrás da outra. O que nos espera aqui? Decepções, espinhos, dificuldades. Não é isso aqui na Terra? Não tem mais provas, vales, dificuldades, barreiras. Mas tem de bom ânimo. Tem de bom ânimo. Jesus disse, eu venci o mundo. Tem de bom ânimo. E esse bom ânimo, ele deu. Qual é o bom ânimo? O Espírito Santo, irmão. Esse ânimo, você diz, eu tenho isso. Você diz, eu tenho isso na minha alma. Você consegue alguma vez desanimar com algo? Você olha para lá, olha para cá, mas eu não consigo. Não tem nada nesse mundo de dizer assim, desanimei. Oh, Deus. Você sabe por quê? Deus injetou esse ânimo aí.
está no meu coração, está na alma dos filhos de Deus. Faz uma pergunta para você. Tem alguma coisa que te desanima? Se o seu pai morrer agora, sua mãe, sua mulher, seu filho, seja lá o que for, ou você ir para a cama e ficar lá como um paraplégico, se isso te desanima, você olha lá na sua alma e diz: nada, nem a morte, nem a vida, nada, nada. Jesus colocou isso na minha alma. Ah, a minha alma está fervendo. Pergunta lá, irmã Raquel Costa. Dá gosto conversar. Está desanimado? Ah, os parentes vão falar. Ele ouviu o testemunho dela. Está desanimada? Está desanimada? Ô, irmã Raquel, você podia gravar um áudio aí para nós soltar de tarde? Ânimo! Ela apenas disse: eu tinha que passar por isso. Se eu estava escrito para me passar por isso, eu tenho que passar por isso. E Deus dá uma graça que não sabe da onde. Sei que é do Calvário, é claro. Mas Deus dá um mistério tão grande que a pessoa é feliz, alegre, um ânimo interno dentro da alma dele. Oh, Jesus, ser cristão, irmão, é um fenômeno, uma obra do sobrenatural. Não é esse fabricado aí, fabrica aí. Não, é uma obra do sobrenatural. Cristão é uma obra feita do sobrenatural. Por isso que nada natural desanima ele. Ele é do sobrenatural. As coisas naturais vão afogar o sobrenatural. Os filhos de Deus são sobrenaturais. Por isso, nada natural. Pode haver homens e mulheres aqui hoje que estejam celebrando esta Páscoa por causa de alguma decepção, algo acontecendo. Mas simplesmente lembre, o Senhor Jesus está fora da sepultura hoje. Ele está vivendo no meio do povo. Muitas vezes, quando eu estava na escola, nós estudávamos botânica. Eu sempre estudei botânica. Botânica, para mim, não é tanto a vida da planta. Observe como a planta cresce e como chega o sol e assim por diante. A botânica, para mim, é aquele que o criou. O Criador que fez a planta descer. Oh, quão lindas aquelas flores de Páscoa. Olhe para elas. Oh, que coisa. As lindas flores que estão por aí. Ninguém pode olhar na face de alguém e dizer que não existe Deus. E estar mentalmente bem. Eu olho na sua face. Existe Deus. Olha na face de cada um aí, irmãos. Existe Deus. Olha Deus, como não vê Deus. Como não vê Deus. Você vê um bebê. Como não vê Deus. Existe um Deus. Existe um Deus. Existe o Criador. Oh, Deus. E aqui estão eles desanimados. Agora, voltando para casa, bem, nós começamos
Nós pensamos que estaria tudo certo, mas temos que voltar para casa agora. Então, no caminho de volta para Emaús, e enquanto caminhavam, desanimados, isso foi antes do Pentecostes, e conversava, e a conversa deles estava correta, eles estavam falando sobre ele, foi aí quando ele apareceu. E esta é a razão pela qual não aparece para muitos de nós hoje. Nosso assunto é a respeito, é tudo, exceto sobre Cristo. E às vezes as pessoas vão conversar, principalmente irmãs, às vezes é problema, alguma coisa, e fica com aquela conversa de desanimados. Pelo menos se estivesse com a conversa assim, de Cristo, desanimado, mas Jesus, igual eles lá, Cleófas, falando sobre Cristo, ele aparecia dizendo, sou eu, não temas, eu estou aqui. Estamos sempre falando sobre quando vamos terminar o trabalho, cansa todo dia, lavar prato, lavar roupa, lavar isso, trabalho. Ei, mas é cansativo, hein? Olha o que vamos fazer aqui. Permita que seu assunto seja sobre Cristo. É aí quando ele aparece. É quando você fala sobre ele. Fale sobre ele. Eu tenho notado que o diabo tem dado tantos assuntos e tantas imagens para você ficar com na mente e influenciado por isso, por aquilo. O profeta diz, deixa essas influências tudo desvanecer e vai lá na influência e vê Cristo. Vê Cristo. Eu quero Cristo, ele é meu exemplo de tudo. E eles estavam indo falando sobre ele. Ele ainda o amavam. E eles não sabiam que ele havia ressuscitado dos mortos. Eles ainda não haviam sabido. E muitas pessoas hoje que realmente amam o Senhor Jesus, aí fora, nestas grandes igrejas através do mundo, e elas amam o Senhor, mas elas realmente não sabem que ele ressuscitou dos mortos. Meu Deus, mas nós sabemos, graças a Deus, nós temos a evidência em cura, a evidência na palavra, a evidência na fotografia, a coluna de fogo sobre a cabeça do irmão Brana. Bom, nós não é apenas uma religião, um sistema, igreja, não. Nós temos Cristo, o Deus eterno, conosco. A evidência, a palavra aí, o sobrenatural, dentro do coração, a palavra. E observe, enquanto eles caminhavam, um estranho saiu dos arbustos, e o saudou, bom dia, talvez, e eles todos tristes, arruinados, dizendo, eu amei, eu vi ao lado da sepultura,

em vergonha e desgraça? Vamos voltar para casa para começar nossa pescaria e carpintaria de novo? Vem? Não é isto simplesmente o cristão moderno hoje? Oh, deixe a sua cura acontecer. Oh, deixe a cura acontecer e eles estarão aclamando a vitória. Deus curando, clamando vitória, vitória, vitória, vitória, glória, aleluia. Deixe o poder do Espírito Santo cair e eles estão aclamando a vitória, a vitória. E aqueles que são realmente cheios do Espírito Santo permanecem dessa forma através da jornada da vida. Vitória, vitória, todo o tempo. Não é isto simplesmente o cristão moderno. O cristão moderno, vitória, cura, bênção, milagres, tudo a favor, vitória, clama, dança, louva. O cristão tem que estar assim o tempo todo. Mas o homem que continua caminhando com a mente carnal, deixa um pouco de desânimo, chegue, alguma coisa esteja errada, ele vai embora, dizendo: bem, eu pensei que estava tudo bem, mas ó, que coisa, veja isso agora, eu pensei que aquela igrejinha nunca falharia. Pensei que aquela pessoa, você está com a sua mente na coisa errada. Vem, coloque sua mente naquele que não pode falhar. Que seu assunto não seja sobre a sua igreja, mas sobre o seu Senhor, é Ele, não sobre o seu vizinho, mas sobre o seu Senhor, que seus assuntos sejam sobre Ele, não a igreja, não seu pastor, não. O profeta de Deus diz: se você ficou olhando para um homem, Deus vai permitir que ele fale para você tirar o olho dele e olhar para quem não falha. Deus não divide a sua glória com ninguém, não. É ele sozinho, é o tal. Você vê cristãos aí desanimados. Ei, eu pensei, eu achei. Oh, é o Cristo, é o nosso Deus. É o nosso Cristo. Ele é o nosso tal. Ele é o nosso rei. Oh, glória a Jesus. Aqui no parágrafo 114. Do mesmo modo é hoje. A mesma coisa hoje. Exatamente, irmão, irmã. Oh, que Deus possa despertar seu interior. As pessoas não compreendem que ele ressuscitou dos mortos. Ele não está morto, ele está vivo. Que ele desperta, ó Deus, desperta o interior de cada um. Desperta com o Espírito Santo. Desperta. Ele saiu disfarçado. Apareceu para eles na forma de um homem. Deus pode aparecer para você na forma de seu vizinho.
Ele pode aparecer para você na forma de

0: De um ministro ou de sua mãe, Cristo aparece para você nas pessoas. Então trate todo mundo corretamente, seja amável, seja cortês, ame Cristo. Está na pessoa, Cristo em você, a esperança da glória, não é isso? Enquanto você segue e as pessoas aparecem para você, uma pessoa educada, começa a falar com você, ouça, você não sabe, pode ser Jesus falando contigo. Veja, ele aparece, estarei convosco, mesmo em vós, o que fizerdes a estes, a mim o fazeis. Oh, quando estiver olhando para isso dessa maneira, a velha tradição vai embora. Tradição de crente. Isso não se torna em forma de palavras. É uma declaração de tantas palavras reunidas. E isto se torna uma realidade viva, que Cristo está em nós agora, o Espírito Santo se movendo de um lado para o outro, através de cada ser humano, ondulando através dos corações, procurando, condenando as ruínas da vida ali. E assim que você confessa aquilo, ele te mantém diante de Deus, e o sangue limpa aquilo. Amém. Isto se torna uma realidade viva de que Cristo está em nós agora, o Espírito Santo se movendo de um lado para o outro, através de cada ser humano, ondulando através dos corações. Oh, Deus, procurando, condenando as ruínas da vida ali. O Espírito Santo ondulando em nossos corações, condenando as decepções da vida ali. Oh, tudo ele, tudo ele. O profeta disse: eu quero te conhecer quando eu abaixar. Você pode dizer, abaixar minha cabeça para nunca mais levantar. Abaixa sua cabeça para nunca mais levantar. Agora, a cabeça aqui é Cristo. Minha cabeça acabou. No 155 e 157, para nós terminar, eles olharam e disseram: há somente um homem na terra que alguma vez poderia fazer isso, e este é ele. Exatamente da maneira que ele faz certa coisa, não da maneira que ele formula o seu sermão, porque eles tinham teólogos suficientes para fazer aquilo. Se você fosse ouvir uns teólogos do dia, formular os sermões deles, e você falava: ih, mas que sermão! Jesus, com seus ensinamentos ali. Não é formular o sermão, irmão. Jesus ali com seus ensinamentos simples, humilde, e os teólogos formulavam. Oh, Deus, nós não temos que formular o sermão, nós temos apenas que entregar o que Deus já entregou, na humildade, na simplicidade, e Deus abençoando a congregação. O molho está sendo movido, não da maneira que ele se vestia, de estilo de Hollywood, como seria hoje, não é aquilo, mas pela maneira que ele faz algo. Eles souberam que aquele era o seu modo de fazê-lo, e seus olhos se abriram Então eles o conheceram. Eles não o conheceram em poucos dias, ou melhor, os discípulos não o viram daquela forma. Eles nunca haviam se fechado com ele. Não o conheceram quando o viram. Mas aqueles que uma vez foram fechados, eles souberam que era o seu Senhor. E eu quero que você observe algo atentamente agora, antes de concluirmos. Na própria manhã, bem cedo, quando Maria e Maria Madalena foram à sepultura, primeiro, ouça, primeiro, bem cedo naquela manhã, Cristo se mostrou visivelmente aos que madrugaram. E ele aparece mais, e ele não aparece mais, através da extensão do dia, até o entardecer. Então ele se fez conhecido novamente, pois ele é o Alfa e o Ômega. Olha isso aqui, irmãos. Deus apareceu para Maria e Maria Madalena, mostrando que ele está vivo. E durante o dia todo, ele não mostrou. Mas lá à tarde, ele apareceu para eles, lá na praia, mostrando: estou vivo. Oh, irmãos, Deus mostrou lá no começo, durante as eras, eras negras. Oh, reformadores, mas hoje, no fim dessa tarde, desse mundo escuro, ele se apresentou vivo, dizendo: eu sou o Alfa e também eu sou o Ômega. O profeta diz: não fala nada do meio. Alfa lá, Ômega aqui. O profeta chamou essa igreja a igreja Ômega. Ela tem Deus, como lá no começo eles tiveram. Hoje nós temos Deus, não só numa fotografia, mas ele está na palavra conosco e dentro dos nossos corações, através do Espírito Santo, nós que temos Deus, o Elohim, hoje visitou nós. A palavra. Teologia para levar desânimo, decepções, existe? Passa longe, passou longe. Nós temos a Igreja Ômega hoje. Hoje é o mesmo Deus ocupado. Pado conosco, essa coluna de fogo que dirigiu o filho de Israel, está dirigindo nós, ela é letra aqui, ó, essa mensagem é coluna de fogo, ela é Elohim, ela é Deus, ela é a Igreja Ômega. Oh, isso tem que estar na alma dos filhos de Deus, dos eleitos de Deus. Somos Igreja Ômega, palavra, coluna de fogo, todos os obstáculos que temos que passar, não é nada para essa Igreja Ômega, para essa igreja que tem Ele. E nós vamos chegar àquela hora do grande arrebatamento, que reunirá todos que já partiram, vão ressuscitar. Não é nada de uma formulação de sermão, de isso, aquilo, de ser enjoativo, de ser enfadonho para os filhos de Deus. Se de Deus não quer nada disso, eles querem Deus, eles querem a Ômega, eles querem Deus. Eles não querem gestos, eles não querem isso, eles querem Deus, eles querem ver a realidade, e a realidade está aí, a igreja ômega. Vamos ficar de pé e dar glória a Deus, dar aleluia, dizendo, oh Deus, muito obrigado, Jesus, que nesse entardecer, nessa igreja ômega, o Senhor faz real, como fez conhecido para Maria Madalena e a Maria, e depois conheceu à tarde, e agora o Senhor fazendo conhecido à tarde, meu Deus, aleluia. À tarde para os teus filhos, glória a Jesus, aleluia, louvado seja Deus, pastor Wesley, aleluia.
1: Aleluia! Glorifica o Senhor! Louvado seja Deus! Aleluia! Agradeça a Deus! Obrigado, Jesus, por esta manhã maravilhosa, pela tua palavra, pela tua presença, pelo Espírito Santo no nosso coração. Obrigado, Jesus, pelo nosso pastor. Continue mantendo sob a tua unção, ó Deus, o abençoando, em nome do Senhor Jesus, sua família, este ministério maravilhoso, ó Pai. Como agradecemos ao Senhor por esta manhã, em nome do Senhor Jesus. Amém. Graças a Deus, fomos ricamente abençoados em mais esta manhã gloriosa. Pastor Clamar, queria pedir para o senhor, o irmão Miguelito ligou lá em Campinas, dizendo que a mãe dele está na UTI, e o senhor podia pedir, ele pediu pro, que a igreja levantasse as mãos e o senhor orasse por ela, está na UTI, em estado grave.
0: Senhor Jesus, somos a igreja ômega, e ele crê, ó Pai. Sua mãe, eu me lembro nesta hora que ela pediu oração há muitos anos atrás, fazendo algum tratamento. E o Senhor ouviu, ó Pai. O Senhor ouça a oração, ó Deus, de acordo com a fé do filho dela, irmão Miguelito, ó Pai, possa ajudar. E ela tomar a decisão de servir ao Senhor. Em nome de Jesus Cristo, amém.
1: Amém, graças a Deus. E se caso alguém precisa de um atendimento pastoral, o pastor Clemar vai atender daqui, através da videoconferência, e daí é só ir lá falar com o irmão Divaldo, normalmente, como sempre. Então, se você precisa de um atendimento pastoral, o pastor vai atender aqui pela videoconferência. E às 15 para as 3 da tarde, o companheirismo. Cumprimente um ao outro. Deus abençoe. Está encerrado a escola dominical. Amém.

E disse Jesus: ao que vencer, lhe concederei que se assente comigo no meu trono, assim como eu venci e me assentei com meu Pai no seu trono. E eu, como seu servo, trabalho incessantemente para que você tenha fé, e fé para vencer.

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seguiam-no os exércitos no céu, em cavalos brancos, vestidos de linho fino, branco e puro, e da sua boca saía uma aguda espada para ferir com ela as nações, e ele as regerá com vara de ferro, e ele mesmo é o que pisa o lagar do vinho, do furor e da ira do Deus Todo-Poderoso.

0: Cristo é o refúgio certo. Quando Jesus Cristo é apresentado como Salvador, como refúgio, como abrigo verdadeiro, devemos nos lembrar que nós só podemos encontrar este Salvador, este abrigo certo, na palavra de Deus. É necessário que tenhamos uma fé dada pelo próprio Deus na sua palavra. E além disso, que Deus aceite aquela fé que Ele próprio nos deu em sua palavra. Ele deu a fé a Abraão e depois Ele deu o sinal a Abraão que havia aceitado a sua fé. Muitas pessoas têm fé na palavra, mas não têm o sinal de que Deus tem aceitado a sua fé. Isso é o batismo do Espírito Santo. Se você vive através da Bíblia, Deus viverá através de você. Resultado: o seu espírito nunca discorda com o que Deus disse. Agora, se o seu espírito discorda com o que Deus disse, então você não está vivendo através da Bíblia. E se você não está vivendo através da Bíblia, Deus não está em você. Você não está no abrigo seguro. Você não está em Cristo Jesus. Se o seu espírito discorda com as Escrituras, começando pelo seu batismo, conforme os apóstolos obedeceram Mateus 28:19, isso prova que você não está na Bíblia. E se você não vive através da Bíblia, Deus não vive através de você. Se o seu espírito discorda quando a Bíblia diz que devemos vestir com pudor, com honestidade e demais coisas na ordem da igreja, se o seu espírito discorda e busca interpretações que facilite, que combine com a sua concupiscência, com seus próprios pensamentos, isto prova que Deus não vive através de você. Isto porque você não está vivendo através da Bíblia. Nós temos outra coisa profunda, é que um pequeno desvio da palavra é um passo fora de Cristo. As pessoas vivem cantando e testemunhando que amam a Deus, mas veja o que acontece com elas. Elas vão à igreja, se são pentecostais, elas gritam, regozijam, cantam e têm um grande tempo emocional. Se são os tradicionais falados, modernistas, vão ali e têm aquele culto fúnebre, espiritualmente falando, mostrando já o estado de suas vidas espiritualmente falando, e voltam caminhando como sempre para o mundo, para o mundanismo. Mas vejam que simplesmente estamos observando a verdade acerca do verdadeiro cristianismo. Lembremos-nos das duas faces do cristianismo. Uma é intelectual, uma pede razão para os sentidos, para o intelecto, para a mente. Mas a outra é uma experiência experimentada com Deus. E leva então o pecador a viver através da Bíblia. Desde então, ele não é mais um pecador. Porque tendo o Deus impecável em si, ele não pode ser mais um pecador, disse São João. Mas nós temos ouvintes com bastante precisão, porquanto disto depende toda a nossa salvação. Disto depende a nossa vida eterna. A nossa escolha determina o nosso destino. Se estamos caminhando com Deus, Deus nos tomará para si. Mas se não estamos caminhando com Deus, Deus não pode tomar-nos para si. Se não estamos caminhando de acordo e o nosso espírito se rebela e procura interpretar as Escrituras a nosso bel prazer, através dos doutores que temos amontoado conforme as nossas próprias concupiscências, esses doutores são ensinadores, instrutores religiosos. Eles são amontoados nesta era, disse São Paulo, 2 Timóteo capítulo 4, conforme as próprias concupiscências daqueles que, não suportando a sã doutrina, isto por terem comichão nos ouvidos, então amontoaram tais doutores, tais ensinadores para si. Melhor fora que deixassem Deus, que não falassem mais em Deus e não se ocupassem com as coisas de Deus. Melhor fora, segundo o profeta de Deus, que nunca dirigissem um culto a Deus, o que teria sido muito melhor para Caim se ele nunca tivesse dirigido um culto a Deus, porque foi justamente na diferença do culto que o diabo, seu pai, implantou no seu coração aquela ira tremenda de matar a seu irmão Abel. Foi justamente na diferença do culto que o mesmo pai de Caim entrou no coração da falsa igreja durante as eras e ela derramou o sangue dos cristãos verdadeiros. O ódio religioso é o pior que existe. Ele é assassino, ele é cruel, ele leva o Estado a praticar coisas que jamais praticaria. Herodias levou a Herodes praticar o grande crime de mandar amputar o pescoço de João Batista, coisa que ele não faria se a mulher não estivesse lá com ele. Acabe nunca teria entrado pelo caminho que entrou sem que a mulher estivesse lá com ele. O imperador Constantino nunca teria entrado pelo caminho que entrou se a igreja não tivesse casado com ele ilicitamente. Veja, nunca teria havido uma perseguição à igreja se a falsa igreja não estivesse lá de mãos dadas, incitando as leis e demais coisas, mesmo de uma maneira escondida, encoberta, contra os verdadeiros cristãos. Isto foi o que ela fez desde o princípio, através de Caim e através da história da igreja. Durante os séculos, e ele nunca mudou, ele sempre é a mesma coisa. Mas o que quer fazer o diabo é tirar as pessoas da palavra de Deus. E quando há uma diferença de culto, eles trabalham intensamente dia e noite para uma unificação, para terem o mesmo culto. Mas que dificuldade terão nisto? Uma vez que têm as mesmas modas, os mesmos costumes, as mesmas diversões mundanas, os mesmos pareceres, que diferença faz prostrar ali diante de um ídolo ou dirigir um culto formal, interpretado intelectualmente a Deus? Que diferença faz isto? Já estão unidos socialmente falando, já estão comendo no mesmo prato ao mesmo tempo. Suas mulheres não têm diferença alguma. Seus costumes são os mesmos. Estão comendo no mesmo prato, na mesma gamela. Isto é certo? Estão comendo do mesmo pão que Satanás tem amassado para eles. Isto por quê? Por causa do desvio da palavra. E não pense você que uma pequena inclinação no rifle possa significar menos do que errar o alvo. E agora o que interpreta a teologia acerca do pecado? O que ela diz, tecnicamente, o que é pecado? Pecado é errar o alvo. Mas devemos saber que uma pequena inclinação do rifle nos leva a errar o alvo. E um pequeno desvio da palavra é um passo fora de Cristo. Está tudo perdido. O melhor que nós fazemos é nos humilhar e nos prostrar diante de Deus e pedir misericórdia, se é que ainda há tempo de clamarmos por ela. Raabe, com tempo ainda, enquanto madames estavam lá nos seus clubes, nas suas lojas, nas suas boutiques, nas suas casas de moda, nos seus banquetes, a meretriz Raabe estava ali alcançando a misericórdia de Deus. O juízo rondava a cidade. E as muralhas que eles haviam levantado ao redor daquela cidade, pensando que com aquilo eles estavam muito seguros, ruiriam e elas próprias cairiam sobre eles, as massacrariam. Isto é certo. Essa barreira, estas muralhas que eles têm levantado, têm se tornado em juízo para eles, têm destruído a si próprios. Mas o bom, que em tempo nós clamássemos somente mais uma vez, Senhor, como Sansão clamou. Sansão clamou somente uma vez mais, Senhor, que eu morra para estas coisas que eu não vejo já há algum tempo. Eu morra para tudo isto que antes me embelezou e me engraçou. Eu morra para essa beleza de Dalila, para essa aparência sensual, atraente. Dalila representa a igreja atraente, de seios agudos, de poder, de astúcias. Mas Sansão perdeu a visão daquela sensualidade, teve os seus olhos furados, perdeu a sua força, na verdade, e oxalá que a força de todos acabasse totalmente, e que eles não pudessem fazer nada mais, em nome de Jesus Cristo, que eles não pudessem curar o enfermo, e nem tampouco pedir um testemunho para fazer uma propaganda de si mesmos em torno da cura divina. Oxalá que perdessem as forças e caíssem em perfeita debilidade. Ninguém pode sentir o desvio da sua espinha antes de pegar um peso. Ninguém pode sentir o desvio da sua espinha antes de sentir as dores. Ó, igreja, quando você vier a sentir o desvio da sua espinha dorsal, não seria tarde demais? Na hora de pegar o peso, as provas, as lutas e vencer a Satanás pelo poder da palavra, você está sem espinha, você está sem espinhaço para combater o pecado e para expulsá-lo no nome do Senhor Jesus Cristo. Você pode expulsar demônios, pode expulsar enfermidades das pessoas, mas não pode expulsar de si mesma. Isso aí vem a cumprir justamente aquilo que Paulo disse, combatendo os ídolos e cometendo sacrilégios. Mas saibam todos que esta palavra que o mundo corre dela hoje, a julgará naquele dia. E vi o céu aberto, e eis um cavalo branco, e o que estava sentado sobre ele chama-se fiel e verdadeiro, e julga e peleja com justiça. E os seus olhos eram como chama de fogo, e sobre a sua cabeça havia muitos diademas, e tinha um nome escrito que ninguém sabia senão ele mesmo. E estava vestido de uma veste salpicada de sangue, e o nome pelo qual se chama é a Palavra de Deus. E seguiu-no os exércitos no céu, em cavalos brancos, e vestidos de linho fino, branco e puro, e da sua boca saía uma aguda espada para ferir com ela as nações.
1: e ela as regerá com vara de ferro. E ele mesmo é o que pisa o lagar do vinho do furor e da ira do Deus Todo-Poderoso. E no vestido e na sua coxa tem escrito este nome: Rei dos Reis e Senhor dos Senhores. Apocalipse 19, versículo 11 e 16. Ó, que desfile, que cortejo, que pujança! Aquele que outrora estava humilhado, com os olhos tenros, olhando para o pobre moribundo, para os pobres pecadores, crucificado, olhando para os seus próprios algozes, com olhar de misericórdia, agora virá montado num cavalo branco, com vara de ferro, regerá as nações, imponentes, jactanciosas, orgulhosas, empregadas em progressos pecaminosos, para progredir tem que passar por cima da palavra de Deus, tem que negar a palavra de Deus. Então esse progresso é diabólico. Para progredir tem que desrespeitar a fé das moças e dos moços que querem viver para Cristo. Para progredir tem que se sujeitar em imundice, ao pecado, à vulgaridade. Oh, nações, vocês serão regidas com esta mesma palavra que vocês fogem dela hoje e a odeiam. Aqueles que têm vivido a palavra de Deus julgará todas as nações que têm a rejeitado. Vocês têm amontoado doutores para si, intérpretes das escrituras para si, esquecendo-se de quem é o verdadeiro intérprete das escrituras. Quem é o verdadeiro intérprete da palavra? É o próprio Deus. Deus é seu próprio intérprete. Quando os americanos estavam assassinando os índios, acabando com tudo aquilo, com o búfalo, e destruindo tudo para progredir, o que fizeram eles? Amontoaram doutores, teólogos, para dizerem que índios não tinham alma, que o índio não tem alma, e por isso podiam ser mortos como bichos. Isto é certo? A história não nega. Não estamos afetando a quem quer que seja. Estamos mostrando o que é o pecado e suas consequências. O desvio da palavra de Deus tem levado homens grandes e pequenos, tem levado nações ao grande abismo. O desvio da palavra de Deus, a rejeição da palavra de Deus, levou Nabucodonosor com todo o seu reino de ouro a pique, a comer com os animais do campo como bicho. E mais do que isso, para o inferno. O desvio da palavra de Deus levou o mundo civilizado antes de Noé a um total juízo, dilúvio. O desvio da palavra de Deus levou os tradicionais da lei de Moisés a trair o juízo sobre si e sobre seus filhos, os judeus, sendo feitos sabão, sabão de judeus. Gana de homens contra os judeus, mas se esquecem que eles clamaram: caia sobre nós o seu sangue, sobre os nossos filhos. Aquilo foi o desvio da palavra, não reconhecer o dia, sua palavra e sua mensagem. E o desvio da palavra nesta era atrairá o fogo. Disse São Pedro: isso aqui não sou eu quem estou falando, é a Bíblia Sagrada, a qual vós temeis. Podem fugir dela, perseguem-na, mas um dia ela virá como vara de ferro, saindo da boca do seu próprio autor, e julgará todas as nações. Apocalipse 19, versículo 11 e 16. Deus os abençoe, e que vocês todos, ouvintes, se escondam na misericórdia de Jesus enquanto há tempo. Amém.

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0: Demonology Religious Realm was delivered on Tuesday afternoon, June 9, 1953, at the Roberts Park Amphitheater in Connersville, Indiana, United States of America. O sermão Demonologia Estado Religioso foi pregado na terça-feira de tarde, dia 9 de junho de 1953, no Anfiteatro Roberts Park, em Connersville, Indiana, Estados Unidos da América.
1: I wonder how many know this little song as I greet you.
2: The warmest of Christian fellowship and love of Christ today. How many knows this little song, He Careth for Thee? You know it? Or let's say if we give, you know it, sister?
0: Queria saber quantos conhecem este corinho ao saudá-los com o mais caloroso companheirismo cristão e amor de Cristo hoje. Quantos conhecem este corinho? Ele cuida de ti. Vocês conhecem? Muito bem. Vamos ver se conseguimos cantá-lo. A irmã conhece? Conhece? Agora...
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0: Heavenly Father, Thee that Thou dost care for us and has manifested Thy love towards us in so much that You sent Your own beloved Son there, the innocent Son of God, to take the place of guilty sinners.
1: Nosso Pai Celestial, cremos que Tu sim cuidas de nós e que manifestaste o Teu amor para conosco de tal maneira que Tu enviaste o Teu próprio Filho amado para o inocente Filho de Deus para tomar o lugar de pecadores culpados.
0: How we thank Thee that Thou didst care for us and was mindful of us to do this. And we're so appreciative, Lord.
1: Como Te agradecemos por cuidares de nós e por Te lembrares de nós ao fazer isto. E estamos tão gratos, Senhor.
0: Happy together here this afternoon under the canopies of the skies and ask Your blessings upon this service.
1: Estamos contentes de nos reunirmos aqui esta tarde sob a cobertura dos céus e pedimos as Tuas bênçãos sobre este culto.
0: Grant, Lord, that every man, woman, boy or girl that's here may study deeply now in the Scriptures.
1: Concede, Senhor, que todo homem, mulher, menino ou menina que estão aqui possam estudar agora profundamente nas Escrituras.
0: We're facing a world that's controlled by Satan.
1: Estamos face a mundo que é controlado por Satanás.
0: And Father, we pray as we study the power of demons and what they do to people that You will give us great faith and may many great signs and wonders be wrought. For we ask it in Christ's name and for God's glory. Amen.
1: E Pai, rogamos ao estudarmos o poder de demônios e o que fazem com as pessoas, que Tu nos dê grande fé e que muitos grandes sinais e maravilhas sejam feitos, pois pedimos em nome de Cristo e para a glória de Deus. Amém.
0: We're studying this afternoon quickly into it, I guess about 15 minutes early. It is still on demonology.
1: Estamos um estudo esta tarde rapidamente e entraremos nisso, creio, mais ou menos 15 minutos mais cedo. Ainda é sobre demonologia.
0: And I just got a message a while ago, Brother Beeler, from my friends, and I start in Africa the middle of July. So that settles it. We got it fixed now.
1: E agora, acabei de receber um recado faz pouco. O irmão Piller, de meus amigos, e começo na África, meados de julho. Assim que isso resolve o assunto, estamos com isso marcado agora.
0: And Brother Baxter can't go at that time, so I'm going to have to go to Africa by myself.
1: E o irmão Baxter não poderá ir nessa ocasião, então vou ter que ir para a África sozinho.
0: So, going over there with... Maybe you have to pray for me now that the Lord will help me. Well, I'm really going to need it now over there. I'm expecting at least 200,000 people in that meeting.
1: Então, ir para lá com que possa... Vocês têm que orar por mim agora, que o Senhor me ajude, porque vou realmente precisar disso agora. Lá entre... Espero pelo menos 200 mil pessoas naquela reunião.
0: I've got a vision wrote out here. I want you people to get the benefit of it. It happened in December.
1: E tenho uma visão escrita aqui. Quero que vocês se beneficiem com ela. Aconteceu em dezembro.
2: I was in the room one morning when the angel of the Lord came in. When I was over there, I disobeyed God and I picked up amoeba.
1: Eu estava no cômodo certa manhã quando o anjo do Senhor entrou. Eu, veja, quando estive lá, eu desobedeci a Deus e peguei a ameba.
2: Anyone know what amoeba is? A parasite that gets nearly kills you.
1: Qualquer um sabe o que é a ameba, um parasita que entra, quase mata a pessoa.
2: And because I've done something God told me not to do.
1: É porque fiz uma coisa que Deus me disse para não fazer.
2: How many's heard the story of it? I guess somebody's here. I know the folks from around the tabernacle heard the story of what happened.
1: Quantos já ouviram a história a respeito disso? Creio que alguns de vocês que estão aqui, sei que o pessoal dos arredores do tabernáculo já ouviu a história do que aconteceu.
2: God told me to go a place and to stay away from this place. And to go back over to another place, and I let the preachers talk me out of it.
1: Deus me disse para ir a um lugar e ficar longe deste lugar, e para voltar para outro lugar, e deixei os pregadores me convencerem.
2: Our preachers are wonderful, and they're my brothers, but you mind what God tells you. That's right. And you got one mission.
1: Agora, pregadores são ótimos, e são meus irmãos, mas você obedeça o que Deus lhe disser. Isso mesmo, está vendo? Você tem uma missão.
2: How many remembers one time there's two prophets in the Bible?
1: Quantos se lembram uma vez quando havia dois profetas na Bíblia?
2: And one of them, the Lord told him, said, you go to a certain place and don't you come to, you go back another way and so forth. And said, don't you eat or drink while you're there?
1: E um deles, o Senhor lhe disse, vai a certo lugar e não venha, volta por outro caminho. E assim por diante. E disse, não come nem bebe enquanto estiveres lá.
2: And another true prophet met him and said, the Lord met me after he met you and said, come to my house. And the prophet listened to what the other said and lost his life by it.
1: E um outro profeta verdadeiro se encontrou com ele e disse, o Senhor se encontrou comigo depois de se encontrar contigo. E disse, passa pela minha casa. E o profeta deu ouvido ao que o outro disse e perdeu a vida por causa disso.
2: You do what God tells you to do, regardless of what anybody else says.
1: Veja, você faça o que Deus lhe disser para fazer, independente do que qualquer outra pessoa diga.
2: Now, we're in this vision, he woke me up. 13th of September, December.
1: Agora estamos nesta visão, ela me acordou 13 de setembro ou de dezembro.
2: And as I was sitting on the side of my bed, I was wondering what would be my future.
1: E enquanto estava sentado no lado da minha cama, eu me perguntava qual seria o meu futuro.
2: When I come back over here, they're ready to throw me in a pest house. Parasites have just got taken me.
1: Quando voltei aqui, estavam para me colocar no hospital de isolamento. Os parasitas tinham quase que me tomado todo.
2: And they gave me examination when I struck this land. And by God's grace, they just let me go home because it's very scattered.
1: E me fizeram um exame quando cheguei nesta terra. E pela graça de Deus, deixaram-me ir para casa porque é muito raro.
2: And I prayed and I went to those ministers. I said, the Lord said me not to go that way. I said, oh, God talks to somebody besides you.
1: Eu orei e procurei aqueles ministros. Eu disse, o Senhor me disse para não ir nessa direção. Disse, oh, Deus fala com pessoas além de você.
2: I said, Cora had that idea one time.
1: Eu disse, Coré teve essa ideia certa vez.
2: But I went and got some leaves and laid it over their feet. And I said, remember, in the name of the Lord, if we take that trip there, it's going to be a failure and we'll all pay for it.
1: E assim que, mas fui pegar umas folhas e coloquei sobre seus pés, e eu disse, lembrem-se, em nome do Senhor, se fizermos essa viagem para lá, será um fracasso, e todos nós pagaremos por isso.
2: And we sure did. Oh my. We all like to die.
1: E pagamos mesmo. Oh, que coisa. Parecia que íamos todos morrer.
2: So then, coming back, you have so much you contend with in those foreign countries.
1: Então, voltando, contende-se com tanta coisa nesses países estrangeiros.
2: For instance, a little flea would bite you. It causes you to have tick fever. And that little thing, when it bites you, if you feel yourself itching, you can't scratch it.
1: Por exemplo, uma pequena pulga que picá-lo faz que você tenha febre do carrapato. E esse bichinho, quando pica, se você sentir coceira, você não pode coçar.
2: You look, it's a little black fellow. Don't pull it off. It's got a little head. It bores its way into the skin, turns around like this and fastens itself.
1: Dê uma olhada. Se for um bichinho preto, não o arranque. Ele tem uma cabeça pequenina, ele entra na pele, vira-se assim e fixa-se.
2: If you'd pull it, you'd pull the head off in there. It's got a virus in it to paralyze you.
1: Se você fosse arrancá-lo, você o arrancaria e a cabeça ficaria aí. Tem um vírus nela, ele o deixaria paralisado.
2: So don't scratch or don't pull him off. Just take some tallow and he breathes through his back. Drop tallow on it and he comes off.
1: De maneira que não o coce ou não o arranque. Simplesmente pegue um pouco de sebo e ele respira pelas costas. Derrame sebo nele e ele sai.
2: Then he's a little mosquito. He doesn't make a bit of noise. He comes right through the air. He just touches. That's all. You've got malaria.
1: Então há um pequeno pernilongo. Ele não faz nem um pingo de barulho. Ele vem pelo ar. Ele encosta em você. É só isso. Você já pegou malária.
2: And then there's what they call the mamba snake. If he hits you, you live just about 2 minutes after he hits you.
1: E então tem o que chamam de cobra mumba. Se ela picar, vive-se só uns 2 minutos depois dela picar.
2: And there's a yellow cobra. You live about 15 minutes after his bite.
1: E tem a naja amarela. Vive-se uns 15 minutos após sua picada.
2: And one of them is close enough to my son is he could lay his hand on his head already up to strike before we got the shot. Like that.
1: E uma delas estava tão perto do meu filho que ele podia ter tocado a cabeça dela, já pronta para dar o bote antes de atirarmos, assim.
2: And there's a black cobra, oh, there's just everything.
1: E tem a naja preta, ó, oh, tem de tudo.
2: And then the wild perils of the animals, of course, lions, tigers, or leopards, and everything else to contend with in the jungle. And
1: E então o perigo dos animais selvagens, claro, leões, tigre ou leopardos e tudo mais com que contender na selva. E então as enfermidades, tem todo tipo de doença lá.
2: And you have all of that to face when you go. Besides that, then here's the witch doctor to challenge you on every hand, see? And all their superstitions and things.
1: E você tem tudo isso para enfrentar quando vai. Além disso, então eis o feiticeiro para desafiá-lo em todos os aspectos, veja, e todas as superstições deles e coisas assim.
2: But how, what a marvelous thing to see our Lord just wave it away from side to side like that and go on.
1: Mas como, que coisa maravilhosa é ver o nosso Senhor simplesmente afastar isso de lado a lado assim, então prosseguir.
2: And that day I remember standing there how well what taken place. I'll tell you sometime in another meeting because I want to get on the subject this afternoon of demonology.
1: E aquele dia eu me lembro de pé lá tão bem o que aconteceu. Eu contarei a vocês qualquer hora numa outra reunião porque quero entrar em meu assunto esta tarde de demonologia.
2: But now, in this, I was thinking about saying, what will the end be?
1: Mas agora, e eu estava pensando nisto, sentado lá, qual será o fim?
2: And we're coming back across the sea, I know we had around 100,000 conversions while we were in there.
1: E de volta atravessando o mar, sei que tivemos umas 100,000 conversões enquanto estivemos lá.
2: My old brother Bosworth came to me and said, I said, well, brother Bosworth, he said, I'm so proud of you, brother Branham, he said, you're just here, just in the beginning of life. And he said,
1: e o velho irmão Bosworth se aproximou de mim. Disse, eu disse, bem, irmão Bosworth. Ele disse, estou tão orgulhoso do senhor, irmão Branham. Ele disse, o senhor está apenas no começo da vida. E ele disse,
2: I said, well, I guess it's all over. I said, I'm past 40 years old. And I guess I fought a good fight and finished the course.
1: Eu disse, bem, creio que está tudo acabado. Eu disse, já passei dos 40 anos, creio que combati o bom combate e acabei a carreira.
2: He said, past 40 years old, said, I was that old before I got converted. Said, I'm still going good. He was pretty near going into his 80.
1: Ele disse, já passou dos 40 anos. Disse, eu estava com essa idade antes de me converter. Disse, ainda estou firme. Ele estava bem perto de entrar na casa dos 80 e só.
2: I thought, well, maybe that's about right.
1: Pensei, bem, talvez seja isso mesmo.
2: So he said, no, you're just a brand new Branham now. You just know how to control your meetings better and everything.
1: Então ele disse, não, o senhor é apenas um Branham novo em folha agora. O senhor sabe como controlar suas reuniões melhor e tudo mais.
2: He said, just if you ever strike America in this right way, the right setup meeting where you can stay 6 or 8 weeks in a place and get it set up and advertised around, said you do something. But, and for our Lord...
1: Disse, se o senhor pegar os Estados Unidos de maneira certa, com reunião organizada direito, onde possa ficar 6 ou 8 semanas num lugar e organizar e anunciar, disse, você faria alguma coisa de vulto, mas e para o nosso senhor.
2: So we went ahead just on like that, so it was very, very nice.
1: Então continuamos só desse jeito, de modo que foi muito, muito bom.
2: And after a while I saw a vision when I was in America and he came to me and returned me back to Africa. And it showed me that same meeting, sitting there in front of Durban.
1: Então, depois de tempo, tive uma visão quando eu estava nos Estados Unidos e veio a mim e me levou de volta à África e me mostrou aquela mesma reunião que se encontrava ali em frente de Durban.
2: And the first meeting faded away into history, going towards the west.
1: E a primeira reunião desapareceu, passando para a história, indo em direção ao Ocidente.
2: The second meeting rose up, and when it did, it was still larger than the first meeting was.
1: A segunda reunião iniciou-se, e quando iniciou-se, era ainda maior que a primeira. Ele ouviu um grito, e um anjo vinha saindo do céu. Ele tinha uma grande luz. E o anjo do Senhor que se põe ao nosso lado aqui, estava de pé. Sempre se põe à minha direita, deste lado.
2: E ele estava lá, e ele estava... He was milling around, and I seen this man standing there. He's not.
1: E ele estava de pé ali, e ele estava andando em círculos. E vi este homem de pé debaixo dele. Ele não é.
2: Now that's not vision. When you see him, it's just as real as you're looking at me. Well, you can hear him walk and talk to you, and when anything, it's just as real.
1: Agora não é visão quando se vê a ele. É tão real como você estar olhando para mim. Ora. pode-se ouvi-lo andar e conversar com você, e quando ele... qualquer coisa é real da mesma forma. E não é uma visão. Esse homem encontra-se ali justamente da mesma forma que você. E a voz dele é igual à minha ou à sua.
2: But a vision, something breaks before you and you see it. Like that. But this man just walks up and stands there.
1: Mas uma visão é algo que aparece na sua frente e você a vê assim. Mas esse homem simplesmente se aproxima e fica ali.
2: So he told me that what was going to take place.
1: Então ele me contou o que ia acontecer.
2: And he said that this angel came down. And he told me to turn and look this way, and it looked towards India now.
1: E ele disse que este anjo desceu e ele me disse para virar e olhar nesta direção. Eu olhava em direção à Índia agora.
2: I don't say it's in India, but it's near.
1: Não digo que seja na Índia, mas é perto.
2: But they were Indian people, because the Africans are big, burly, heavy, fat-like people.

0: tribo.
1: Os Zulus, agora os Xungues e os Bazudas, e ó, tem muitas tribos diferentes.
0: There's 15 different tribes sitting there that day I was speaking to.
1: Tinha 15 tribos diferentes que se encontravam lá aquele dia, aos quais eu falava.
0: I'd say one word like Jesus Christ the Son of God, I'd go get a drink of water for it went through all the interpreters.
1: Eu dizia uma palavra como Jesus Cristo, o Filho de Deus, eu ia tomar um gole d'água antes disso passar por todos os intérpretes.
0: One would say, in all noises, I used to think when I heard Pentecostal people speaking in tongues that maybe one speaking in one kind of sound and one speaking another, how in the world could that be?
1: Um dizia, é todo tipo de ruído. Eu costumava pensar, quando ouvia o povo pentecostal falar em línguas, que talvez um falando num tipo de som e outro falando em outro, como é que podia ser isso? Mas creio que a Bíblia está certa, e sei que ela está, quando ela disse, não há som sem significado. Alguns deles diziam, um deles dizia, blu, blu, blu, blu, que significava Jesus Cristo, o Filho de Deus. Outro dizia, clunk, clunk, clunk, clunk, que era Jesus Cristo, o Filho de Deus, na sua língua.
0: So no matter what kind of sound it is, it's a meaning somewhere. That's right, no matter what kind of a noise it is, it means something to someone somewhere.
1: Por isso, não importa que tipo de som seja, tem significado em algum lugar. Isso mesmo, não importa que tipo de ruído seja, significa algo para alguém em algum lugar.
0: And when he was, they'd give that out.
1: E quando ele estava, eles entregavam isso.
0: And I noticed that over to my left, when that angel came down and I seen a swarm light there, and there were a man with, looked like they'd had a sheet around him like this, and it wrapped up and tied. Like around a small baby, the napkin.
1: E notei que à minha esquerda, quando aquele anjo desceu, e vi como que uma multidão lá, e eram homens com... Parecia que tinha um lençol em volta deles, assim, e era enrolado e amarrado, como no bebezinho, a fralda.
0: And it was... Now, I could just see as far as I could see, it was none of the people.
1: E era... E eu podia ver até perder de vista, era só gente.
0: And then this angel turned on a great oscillating light... And it began to sway back and forth like that, and I never seen so many people in my life.
1: E então este anjo acendeu uma grande luz oscilante e começou a movê-la de um lado para o outro assim. E nunca vi tanta gente em minha vida.
0: And then this other angel came real close to me and he said there's 300,000 of them in that meeting.
1: E então este outro anjo chegou bem perto de mim e ele disse tem 300,000 nessa reunião.
0: Now I've got it written down here. You write it in some kind of a piece of paper, like I told about the little boy being resurrected in Finland.
1: E estou com isso escrito aqui. E vocês escrevam em algum tipo de papel, como contei sobre o menininho a ser ressuscitado na Finlândia.
0: You write that on a flyleaf of your Bible or somewhere. And in this meeting, there's going to be a meeting, and you'll hear it through some outlet, of 300,000 people attend that meeting.
1: Escrevam isso numa folha em branco da sua Bíblia ou em algum lugar que nessa reunião vai haver uma reunião. E vocês ficarão sabendo através de algum meio de 300,000 pessoas assistirem essa reunião.
0: I see if that isn't right. That'll be three times the size the other month, see? 300,000 people to attend the meeting.
1: Agora, veja se não está correto. Essa será três vezes maior que a outra, está vendo? 300,000 pessoas a assistirem à reunião.
0: And I'm just so happy to get there. I don't know what to do, for I like to win souls to our Lord.
1: E estou tão contente por tocar a mim ir lá que não sei o que fazer, pois gosto de ganhar almas para o nosso Senhor.
0: And there at one time seeing 30,000 raw heathens come to Jesus Christ in one altar call. 30,000 raw heathens.
1: E lá, uma vez, vendo 30,000 pagãos no estado natural virem a Jesus Cristo em um apelo ao altar. 30,000 pagãos no estado natural.
0: Now, let's go to our subject right quick.
1: Agora, vamos ao nosso assunto rapidamente.
0: Yesterday we studied the technique of demons.
1: Ontem estudamos a técnica de demônios.
0: I've been thinking today as God dealing.
1: Estive pensando hoje como Deus procede.
0: You don't know what a liberty it is to get out. Now, I'm not a teacher. I'm a long ways from being a...

0: a Bible expositor.
1: Vocês não sabem que liberdade é sair. Agora, não sou um mestre. Estou longe de ser um expositor da Bíblia.
0: My education is limited to a seventh grade.
1: E sou, minha instrução está limitada à sétima série.
0: So that I come out of school about 25 years ago. So that's a long time off.
1: Assim que é isso, eu saí da escola faz uns 25 anos. Assim que é bastante tempo fora.
0: And I don't have very much of an education, but all that I know is what I receive through inspiration.
1: E não tenho muita instrução, mas tudo o que sei recebo através da inspiração.
0: And if that inspiration doesn't compare with the Bible, then it's wrong. See, it's got to be the Bible.
1: E se essa inspiração não concorda com a Bíblia, então está errada. Está vendo? Tem que ser a Bíblia.
0: Well, no matter what inspiration it is, it's got to come. Here is God's foundation. No other foundation is laid but this.
1: Não importa que inspiração seja, tem que vir. Aqui está o fundamento de Deus. Nenhum outro fundamento foi colocado a não ser este.
0: And what this is? If what I would say would be contrary to this, you let my words be a lie, because this is the truth. See?
1: E o que isto é, se o que eu disser estiver contrário a isto, que as minhas palavras sejam mentira, porque isto é a verdade. Está vendo? Está vendo?
0: And if an angel would tell you something, it would be different than this. Paul said, let him be unto you a curse. Even an angel of light.
1: E se um anjo lhe disser algo que seja diferente disto, Paulo disse, que seja anátema, mesmo um anjo de luz.
0: Now, there's many great things. I chose 2 days called to get this subject to the people. That was yesterday and today of the afternoon meetings.
1: Agora, há muitas coisas grandes. Eu somente, a única, escolhi 2 dias por causa de transmitir este assunto para o povo, que foram ontem e hoje das reuniões da tarde.
0: Now, the reason I did this is to give myself a little try to see if God would help me.
1: Agora, o motivo de eu ter feito isto foi para dar a mim mesmo um pequeno teste para ver se Deus me ajudaria.
0: There's something on my heart. And this is that after this great message and after God himself confirming what I have said to be the truth in his word, by his word first and then through signs and wonders.
1: Há uma coisa em meu coração, e isso é que, após esta grande mensagem, e após Deus mesmo confirmar aquilo que eu tenho dito ser a verdade em sua palavra, pela sua palavra primeiramente, e então através de sinais e maravilhas.
0: Now I think with the gospel truth to the church, I'm under obligation to God to bring this to the church. That's right.
1: Agora, acho que com a verdade do Evangelho para a igreja, tenho obrigação com Deus de trazer isto para a igreja. Isso mesmo.
0: They're so broke up in so many different organizations and sectarian parts of it, so that's wrong.
1: Estão tão divididos em tantas organizações diferentes e partes sectárias disso, que é até errado.
0: We're all God's children when we're born again, see?
1: Somos todos filhos de Deus quando nascemos de novo. Isso, vejam.
0: And the truth of the thing is that God wants us to know that we're his children.
1: E a verdade é que Deus quer que saibamos disso, que somos seus filhos.
0: Now remember, the temple of Solomon was cut out all over the world.
1: Agora lembrem-se, o templo de Salomão foi talhado em todo o mundo.
0: Here comes one rock twisted this way and one rock twisted that way and one cut up this way and one cut that way, but when it come together, there wasn't a buzz of a saw or a sound of a hammer. Everything went right to its place. God was the instructor that.
1: E eis que vinha uma rocha torcida desta maneira, e uma rocha torcida daquela maneira, e uma talhada desta maneira, e uma talhada daquela maneira. Mas quando foram colocadas juntas, não houve um zumbido de serra, nem um som de martelo. Tudo encaixou direitinho em seu lugar. Deus foi o instrutor disso.
0: God's got a church called the Assemblies, and one the Church of God, and one the this, and the one the that.
1: Deus tem uma igreja chamada de as Assembleias, e uma de a Igreja de Deus, e uma disto, e uma daquilo. Mas quando todas elas se juntarem, será um grande grupo de amor fraternal, e Deus colocará, reunirá aquela igreja e a levará para o céu.
0: Every famous picture before ever hung in a hall of art, it has to be hung, go through the hall of critics first.
1: Toda pintura famosa, antes de chegar a ser pendurada no salão de artes, tem que ser pendurada, passar pelo salão dos críticos primeiro.
0: The man who painted Augusto, or, pardon me, I can't call his name, painted the Last Supper, anyhow. It cost him his lifetime. He painted that picture.
1: O homem que pintou Augusto, perdoe-me, não consigo me lembrar do seu nome, que pintou a Última Ceia, de qualquer forma, custou-lhe a vida toda. Ele pintou aquela tela.
0: It's about 20 years or 10 years, I believe, between painting Christ and Judas.
1: Foi mais ou menos 20 anos ou 10 anos, creio eu, entre a pintura de Cristo e de Judas.
0: And did you realize in that famous picture that the same man posed for Christ 10 years later posed for Judas? That's right. He did.
1: E você já percebeu nessa famosa pintura que o mesmo homem que posou como Cristo 10 anos mais tarde posou como Judas? É isso mesmo. Ele posou.
0: 10 years of sin from a great opera singer to take the place of Christ come to the place of Judas. 10 anos de...

aquela velha raposa, hoje expulso demônios e amanhã sou consumado. Amém, amém. Diabo ator, aqui está ele andando de um lado para outro, dizendo: sabe, sou o mais graduado desta cidade. Minha palavra no Kiwanis vale muito. E no templo todos me admiram. Sou doutor fariseu, padre, sou o figurão por aqui. Tenho muito dinheiro, todo mundo sabe disso. Moro em uma mansão, todos me admiram. Oh, por que não pensei nisso? Consigo vê-lo esfregando as mãos. Sei o que vou fazer. Sei como vou levar todos aqui para minha festa e serei o assunto da cidade. Esse eu, vocês sabem, isso é uma doença. Tantas pessoas apegam. Eu farei, eu fiz, eu farei. Tire o eu da frente. Onde Jesus se encaixa nisso? Eu farei. Está vendo? Eu farei, e eu terei, e eu direi, e eu só pensam nisso. Ele disse: bem, por que não pensei nisso antes? Muito bem, veio à sua mente o que ele ia fazer. Assim, já é fim de tarde. Vejo o sol se pondo e alguém, uma grande multidão de pessoas em volta. E eles, vejo este indivíduo de pé na ponta dos pés. Ele está olhando por cima da multidão e todos estão sentados com grande expectativa. Estão ouvindo as palavras que sai dos lábios de um homem que nunca um homem falou assim antes. Ele está ensinando e vejo este mensageiro da casa deste fariseu. Ele tem uma comissão a cumprir. Ele viajou o dia todo, 2 ou 3 dias talvez, vindo da parte de baixo da Palestina, direto para a parte norte, tentando encontrar Jesus. Assim, por fim, ele se depara com ele. Está ficando tarde, ele está suando, cansado, suas pernas todas empoeiradas. Ele é só um lacaio na casa do seu senhor. É o que eles eram. Tinha muito lacaios só para trabalhar para eles, fazer o trabalho sujo e tudo mais. Assim ele está ali de pé, todo cansado, e ele está na ponta dos pés e ufa, por fim o encontrei para meu senhor, o fariseu. Assim ele, enquanto olhava, depois de um tempo, Jesus parou de falar e começou a orar pelos doentes. Posso ver esse mensageiro chegando, abrindo caminho à força entre a multidão. Ele está tentando chegar lá. Ele esbarra em alguém. Talvez tenha sido Natanael ou tenha sido Filipe, não sei. Eu não estava lá, mas de qualquer modo vamos dramatizar um minuto. Veja,
esbarrar nele e dizer: Senhor, gostaria de falar com o seu mestre. Tenho um recado importante para ele do meu mestre. Posso falar com ele? Bem, primeiro, Felipe não lhe deu atenção porque havia tantas pessoas empurrando para chegar a Jesus e queriam que ele impusesse as mãos em seus filhos e tal. E ele teve dificuldade de manter as pessoas afastadas. Assim, eu vejo abordá-lo de novo e dizer: Mestre, tenho uma mensagem muito importante do meu mestre para o seu mestre. Posso falar com ele um momento para lhe dar esta mensagem? Eu partirei. Bem, vejo Felipe por fim levá-lo até lá. Disse: Mestre, este homem parece vir de outra região. Ele vem da parte de algum grande homem e tem uma mensagem para ti. E posso ver o mensageiro, enquanto inclina o rosto para Jesus, e Jesus, de forma educada, acena com a cabeça para o mensageiro. Ele disse: Mestre, meu mestre Simão, o fariseu está dando um grande banquete em sua casa. Ele é um homem bem conhecido e está oferecendo um grande jantar. E ó, ele sabe mesmo preparar um bom jantar. Todos vocês sabem disso. E ele o está convidando para ir e ser seu convidado no jantar em tal e tal data. Bem, posso ouvir o que você teria feito se estivesse lá? Bem, você faria o mesmo de certo que eles fizeram. Ele disse: Oh, não, Senhor, não, tu não vais querer ir até aquele fariseu. Ele não te considera. Olha os milhares de doentes aqui. Ora, todos estão tentando te tocar. Senhor, tu não tens tempo para ir lá até aquele velho fariseu gordo lá. Ora, ele está nadando em dinheiro e ele não precisa de ti. Ora, tu não tens de ir lá. Não vás, Senhor. Posso ouvir Felipe dizer: Não vás, Senhor. E ouvir Natanael e Pedro e os demais dizerem: O Senhor, não faça isso. Esse fariseu não precisa de ti. Ora, ele o está usando como um trunfo. Ele tem algo em mente. Ele está preparando alguma jogada. E era verdade. Mas apesar de tudo isso, aonde quer que meu Senhor seja convidado, ele vai. Ele disse: Diga ao seu Senhor que em tal e tal data e em tal e tal hora estarei lá. E o mensageiro inclinou a cabeça e partiu. Saiu correndo, voltou para falar com seu mestre. Como pode fazê-lo? O que o levou a fazer isso? Apenas levar essa mensagem e estar diante do príncipe de todos os príncipes e ter uma audiência com ele. Ele teve uma entrevista com o Rei da Glória e não percebeu sua oportunidade. Ele estava tão ocupado com as coisas do mundo, os negócios do seu mestre,
que não percebeu qual era a sua oportunidade. Oh, eu gostaria de tomar o lugar dele, gostaria de chegar a Jesus um dia. Tento ir diariamente pelos problemas de vocês, mas nunca o deixo. Quando estou em sua presença, até que o adore, porque aquele mensageiro não pôde cair de joelhos e dizer: agora, Senhor, a primeira coisa que quero fazer, sabendo que estou em tua presença e tenho a tua atenção, perdoe-me um pecador. É o que ele deveria ter feito, é o que eu teria feito, creio eu. Vocês não? Creio que teria pedido a ele que me perdoasse. Senhor, tem misericórdia de mim, sou pecador, estou sem esperança, sem Deus, sou apenas um lacaio na casa do fariseu. Podes me perdoar? Mas não, ele tinha outra coisa a fazer. Ele tinha de cuidar das coisas civis do mundo, da lei civil. E não acham que estamos um pouco ocupados demais com coisas assim? Oh, temos de polir o carro, ou não podemos ir à igreja no domingo? Não, oh, sei que Jesus vai à igreja, mas que coisa, não tenho tempo de ir até lá. Se não conseguir trocar meu óleo hoje, isso pode queimar meus rolamentos amanhã. Que queime. Prefiro que meus rolamentos queimem a minha alma ser atormentadas no inferno por toda a eternidade. Não perca sua oportunidade. É apresentada a todo homem e mulher neste mundo diariamente. Assim, mas falham em ver sua oportunidade. Ele falhou, lá estava ele, mas temos outras coisas a fazer. É preciso cuidar das crianças. Não podemos ir à igreja. Crianças demais para aprontar. Leve-as, mesmo assim. Bem, os vizinhos dirão algo. Que lhe importa o que os vizinhos dizem? Use toda oportunidade. Vá, Jesus. Isso é o principal. Não se ocupe com os assuntos do mundo. Gastamos tempo demais com isso. Abra caminho até ele. E quando chegar lá, derrame sua alma perante ele. Não diga: Senhor, eu te servirei no ano que vem, se me deres um Cadillac em lugar deste Ford. Senhor, farei isto e isto e aquilo, se tu fizeres tal e tal. Venha, diga: Senhor Deus, não sou bom, não há nada em mim, perdoe-me, sou pecador. É assim que se faz. Não fique longe e agindo como ator. Fariseu, não saia correndo com tantas coisas civis, tantas coisinhas mesquinhas que, de qualquer modo, não significa nada. Seu automóvel e tudo que tem perecerão. Cuide da sua alma, dele a prioridade. Endireite isso aí, até que aquela paz profunda e firme, que excede
todo entendimento se aprofunde em seu coração e você o sinta tirando com carinho toda mancha, então, irmão, ninguém terá de lhe dizer o que fazer depois disso. Você saberá o que fazer, sim, se alguma vez você o tocou. Ninguém pode chegar na presença e falar-lhe e ir embora e ser a mesma pessoa. Você sempre é mudado. Quando você fala com ele, há uma impressão que toca na alma que você nunca esquece. Como me lembro da primeira conversa que tive com ele, eu tinha 22 anos, eu estava com vergonha de falar com ele, eu lhe escrevi uma carta, eu ia pregá-la em uma árvore na floresta para que ele conseguisse lê-la. Eu estava com tanta vergonha da minha vida e pensei, bem, talvez ele não passe por aquela árvore, mas talvez ele me ouça se eu ao menos falar com ele. E me ajoelhei e disse, Senhor Jesus, quero falar contigo um minuto. Sou a pior pessoa do mundo, saí uma pessoa diferente. Veja, é assim, é a sua abordagem a ele, e você está ciente da sua necessidade. Mas o problema é que somos bons demais, sentimos que não precisamos dele. Você tem de sentir necessidade de Jesus. Você tem de compreender que ele é a sua única esperança. Você tem de estar com tanta sede, como se estivesse para perecer. Então irá a ele. Você não irá com alguma questão civil, você irá com a necessidade da sua alma. Você irá dizendo-lhe do que se trata. O mensageiro partiu. Está tudo acabado agora e bem satisfeito também. Sim, eu cumpri a ordem do meu mestre. Você pode fazer o que seu chefe manda no trabalho, você pode atender ao desejo do seu marido de trocar as cortinas ou o que seja na casa, mas e quanto à ordem de Jesus? Ore, com certeza, aí está, vá ele, Deus os abençoe. Em nome do Senhor Jesus Cristo. Amém.

0: Boa. Bom dia com Jesus, todas as crianças, professor Daniel. Deus abençoe.
1: É, vira pro lado. Fala, Deus abençoe, estou feliz em te ver.
0: É bom.
1: É? O que nós fazemos quando a gente chega na igreja, né, professor Levi?
0: É bom, não é?
1: Saudamos, irmão.
0: Deus abençoe. Deus abençoe. É bom te ver.
1: É bom te ver. Nós vamos passar a eternidade
0: juntos. É coisa boa, você já imaginou passar a eternidade juntos? Ah, mas vai ser bom, não vai? Vamos dar a voltinha, vamos lá. É, vamos passar a mão no leão. Vai poder passar a mão no leão lá, irmão Tony? Lá no céu? Vai?
2: Porque Deus vai fechar a boca deles e não vai deixar nem ele morder ninguém.
0: Oh, lá no céu, tá vendo?
1: Olha aqui como é que vai ser, ó.
0: Olha lá, ó.
1: O herói de hoje.
0: Já aconteceu isso uma vez, né?
1: Uma amostra.
0: Deus abençoe também para as nossas crianças lá nas igrejas. É muito bom estarmos juntos mais uma vez. Olha, professor Daniel, só antes de nós orarmos aqui, ó, aproveitar o tempo. Irmão Brana fala aqui na mensagem Jó, só um pedacinho do parágrafo 69. E Cristo olhou para a igreja e, sabendo que estava errada, Ainda assim, Cristo foi conosco para tomar o nosso lugar ali como pecador. Olha, vamos pensar nisso aqui. Todos nós fazemos algo que Papai do Céu fica triste, não faz? É? Todos nós erramos. Mombrana fala, olha, eu peco 10 mil vezes por dia. Aí, olha aqui, ó. Ainda assim, Cristo foi conosco para tomar nosso lugar ali como pecador, para morrer por nós. Olha que consciência, meninos, vamos prestar atenção aqui, ó. Vamos colocar isso no nosso coraçãozinho. Fala comigo, ainda assim, Cristo foi conosco para tomar nosso lugar ali como pecador. Agora eu quero todo mundo, bem forte, para morrer por nós, para tirar o aguilhão da morte por nós. É isso, professor Daniel?
1: É isso.
0: Papai do Céu fez por nós?
1: Para isso nós devemos ser agradecidos. Vamos, crianças, levantar a mão para o céu. Falar graças a Deus por Jesus ter morrido na cruz do Calvário e perdoar todos os nossos pecados. É isso que o profeta está falando, não é?
0: Exatamente isso, está vendo? Papai do Céu morreu por nós. É o que nós ouvimos agora na meditação, agora de manhã. Ninguém é bom, ninguém. Todos nós somos falhos, pequeninos pecadores. Se não fosse o Senhor Jesus morrer por nós, é, professor Daniel?
1: É, se nós fôssemos perguntar assim, irmão Levi, quem falou alguma coisa que não queria falar essa semana? Quem fez alguma coisa que não queria fazer? Quem viu alguma coisa? Todos vão levantar a mão e eu vou começar pela minha. É? Mas, crianças, lembre-se, Jesus Cristo está olhando para aquilo que está no seu coração.
0: Professor Daniel, o irmão José Brana fez uma pergunta essa semana, no podcast dessa semana, para os jovens. O José Brana falou assim, ó, quem aí que viu algo que não deveria ter visto? Quem aí que falou algo que não deveria ter falado essa semana? Levante as mãos. Todos levantaram as mãos.
1: Inclusive,
0: se fizer essa pergunta, inclusive ele, né? Se fizer essa pergunta para nós, todos vamos levantar as mãos, não é? Se não fosse a graça, a misericórdia de Jesus por nós. Tá vendo, crianças? Por isso, professor Daniel, nós temos que ser agradecidos pelo que Deus fez por nós.
1: Deus
0: é isso?
1: Fez por nós, enviou o profeta, crianças, ó, coluna de fogo, para estar conosco, nos lembrando cada dia onde quem estamos seguindo. Estamos seguindo a coluna de fogo, que é o próprio Senhor Jesus Cristo conosco. Você crê assim? Que Ele está presente? Ele enviou o profeta para revelar toda essa palavra para nós, ó. Ah, professor Levi, sabe o que eu estava pensando? As crianças que creem na mensagem, elas leem a Bíblia com olhinhos de águia. Elas não leem a Bíblia como qualquer
0: como um jornal, como não.
1: Elas leem nos olhos do profeta.
0: É bom, não é? É maravilhoso. Agora, Professor Daniel, o que eu preciso fazer para ser salvo, para Jesus me perdoar, me ajudar a ser melhor cristão? Eu preciso pagar muito dinheiro?
3: Será?
0: Eu preciso pagar muito dinheiro para o Papai do Céu me ajudar, me perdoar, para eu ser salvo? O que vocês acham? O que vocês acham que nós precisamos fazer para Jesus nos perdoar? Para Jesus nos salvar, nos levar para o céu? Nós precisamos dar um montão de dinheiro assim para Jesus? É? Então, eu acho que nós precisamos correr 5 quilômetros. Sim? A hora que eu correr 5 quilômetros, aí o Papai do Céu vai me perdoar? O que eu preciso fazer? Me ajuda aí. O que eu preciso fazer, Tony? Jesus, o que eu preciso fazer para Jesus me perdoar?
2: Você precisa orar, crer na palavra de Deus e obedecer a Deus.
0: Vendo? Que mais? O que eu preciso fazer? Eu preciso pagar, eu preciso... O que vocês acham? Hã?
4: Você precisa pedir perdão.
0: Que mais? Hã?
5: Orar e pedir perdão.
0: Será, professor Daniel, que eu preciso fazer alguma coisa? Eu preciso... O que eu preciso fazer, professor Daniel?
1: Será, crianças, que depende de algo que nós temos que fazer? Hã? Nós acabamos de ver aqui no começo, né? Você não precisa fazer nada. É pela graça que você é salvo, vê? Não há nada que você faça. Não há nada que você possa fazer que valha alguma coisa. O plano já está feito, a redenção já está paga. A única coisa que você precisa fazer é aceitá-la. Então eu preciso aceitar o que Jesus fez por mim?
0: Ai, grande lição, hein, professor Daniel? Aprendemos, crianças? O que você precisa fazer? Hã? O que eu preciso fazer? Ah, professor Daniel, aprendi. Eu não preciso correr 5 quilômetros, eu não preciso dar um montão de dinheiro. Não, eu não preciso fazer nada. Jesus já fez por mim lá na cruz do Calvário. Ele já morreu por nós. Viu, crianças? O que nós precisamos fazer hoje é aceitar o que o Papai do Céu fez por nós. Será que você vai deixar de ser isso no seu coração? Não, você não precisa fazer nada. É pela graça que você é. Fala comigo. É pela graça. Bem forte.
1: É pela graça.
0: Que você é salvo.
1: É salvo.
0: De novo, bem forte.
1: É pela graça.
0: Que você é salvo.
1: É salvo.
0: Não há nada que você faça, não há nada que você possa fazer que valha alguma coisa. O plano já está feito. A redenção já está paga. A única coisa que você precisa fazer
1: é aceitá-la.
0: Colocou no coraçãozinho?
1: Senhor Levi, então se Jesus já tem um plano, fez tudo por nós... Então nós devemos aceitar o plano dele, né?
0: Exatamente.
1: E o plano de Deus é para que todos nós creiamos na sua palavra, assim como os heróis, ó. Ó, todos aqueles heróis ali que nós estamos estudando, ó, eles foram criancinhas que nem vocês, tiveram as escolinhas deles lá naquela época, talvez diferente, lá no meio do mato, na natureza, com os animais... Mas eles aceitaram o plano de Deus e creram. E não duvidaram das promessas.
0: Isso.
1: E por isso eles foram vitoriosos. E quem é os heróis de hoje? Levanta a mão. Quem são os heróis da Bíblia de hoje? Quem é? Levanta sua mão.
0: Todo mundo levanta a mão.
1: Você é um herói porque você aceitou o plano de Deus para você, crianças, ó. E o plano de Deus é que nós estejamos aqui, ó, na escolinha, lendo a Bíblia, orando, ouvindo a voz do profeta. Ó, o plano de Deus para os nossos dias, crianças, ó. A mensagem do profeta de Deus, William Marion Branagh. É através dessa voz que nós estamos no plano dele.
0: Ei, coisa boa,
1: coisa
0: né?
1: Coisa boa, né, crianças?
0: Aí você fala assim, Papai do Céu, fala, levante sua mão assim, feche seus olhinhos, fala, Papai do Céu.
3: Papai do Céu.
0: Nós não somos dignos.
3: Nós não somos.
0: Mas dignos. Nós aceitamos o que o Senhor fez por nós.
3: Nós aceitamos. Nós o
0: cremos em Ti. Nós cremos nessa ti. Mensagem.
3: Nós cremos nessa mensagem.
0: Oh, que coisa boa! Ajude-nos a ser melhores a cada dia. Em nome do Senhor Jesus Cristo. Amém. Oh, não somos dignos de viver, não somos dignos de vir a Cristo, não somos dignos de pedir nada, mas Deus nunca olha para a nossa indignidade, Ele olhou para o Cordeiro. Então, grande lição para nós nesta manhã, vamos colocar nosso coraçãozinho, você não precisa fazer nada. É, não é dinheiro, não é o seu esforço físico, não é penitência, não é sacrifício. É apenas uma coisa que o Papai do Céu exige de você. Aceitar o que Ele fez e crer de todo o coração, não duvidar, não é, professor Daniel?
3: Amém. Não é as minhas ideias,
0: não
3: é o meu plano.
0: Não é o que eu acho.
3: Não é o que eu acho, é o plano dEle. Inclusive, quando a gente ora, professor, a gente ora, Senhor, muda meu coração para aceitar o Teu plano, não o meu. Aceitar o Teu plano para a minha vida, né?
0: É boa, né? Graças a Deus. Então coloque no seu coraçãozinho. Oh, é bom ter um profeta, não é? Graças a Deus. Mensagem Jó para nós. Vamos orar?
3: Vamos,
0: crianças. Aqui na frente.
3: Três aqui, ó.
0: As crianças aqui na frente.
3: Três. Fechar
0: seus olhinhos.
3: Só três. Só eu. Pode, o demais pode ajoelhar. Ajoelhe e vamos falar com o Papai do Céu, ó. Vamos começar aqui com o Tony.
2: Papai do Céu, muito obrigado por esse dia, obrigado por essa noite, obrigado por Dona Daniel, obrigado por Levi, obrigado por vovó, papai e mamãe, obrigado por pastor Levi, obrigado por coisas que tu aceitas. Em nome de Jesus Cristo, amém.

0: irmão Daniel, pastor Clamar Borges, sua família. Ó Senhor, que cure aqueles que estão nos hospitais, aqueles que não puderam vir. Ó Senhor, que o Senhor abençoe todos eles. Em nome de Senhor Jesus Cristo, amém.
1: Senhor Jesus,
2: muito obrigado. Mais um dia.
1: Mais um dia.
2: Senhor Jesus,
1: Me
2: ajuda.
1: Aceitar.
2: Seu plano.
1: Para
2: minha vida.
1: Seu pastor,
2: seu papai,
1: a mamãe,
2: em nome de Jesus Cristo.
1: Amém.

0: Obrigado, Senhor. Abençoe nossa família, a família de cada um. Em nome do Senhor Jesus Cristo, se já está entregue nas tuas mãos. Amém.
1: Oh, Deus, te agradecendo, Senhor, por mais uma vez podermos estar aqui na tua casa, Senhor. Muito obrigado por mais uma vez estarmos aqui, poder te estar aqui para te adorar, te agradecer por tudo, ó Deus. Oh, Deus, ajuda-nos, ó Deus, a aceitar, Senhor, o que o Senhor fez por nós, ó Deus. Muito obrigado por tudo. Mais uma vez a gente poder estar aqui. Abençoe esse culto, Senhor. Escola dominical, escolinha, companheirismo, culto da noite. E que a gente possa ter gravado nossos corações, Senhor. Abençoe aqueles que estão pela internet, que não puderam vir, Senhor, nos hospitais, seja onde for, Senhor. Ó, Deus, abençoe o decorrer desse dia, Senhor. No nome do Senhor Jesus Cristo. Amém.
2: Pai Celestial, muito obrigado por tudo, Senhor. Muito obrigado pela minha família, Senhor Jesus. Pelos meus tios, meus avós. Ó, Senhor, muito obrigado por tudo, Senhor. Muito obrigado pela menina e menino dos nossos olhos, flor que nós respiramos, Senhor. Muito obrigado pela sabedoria, por tudo que o Senhor nos deu, Senhor. Nós te agradecemos, Senhor. Muito obrigado pelos cultos, Senhor, que nós temos, Senhor. Pelas igrejas, pela escolinha, por todos os dias, Senhor. Nós agradecemos, Senhor. Ó, Senhor, cura que estão doentes, Senhor. Tira que estão nos hospitais. Ó, Senhor, que eles sejam curados, Senhor. Abençoe todo mundo, família dos diáconos, nós, todas as crianças, Senhor. Muito obrigada por o dia das crianças, tudo que tem, dia do jovem, dia dos anciãos, Senhor. Muito obrigada por tudo, Senhor. Ó, Senhor, que abençoe todo mundo, pastor Clamor Bode, pastor Levi, pastor Daniel. Ó, Senhor, que não aconteça nenhum mal quando as pessoas estiverem viajando nas viagens deles, Senhor. Em nome de Jesus Cristo, que eu te peço e agradeço. Amém.
3: Senhor Jesus, muito obrigado para mais um lindo dia. Abençoe a escolinha, papai, pastor, no nome do Senhor Jesus Cristo. Amém.
4: Amém. Vamos colocar de pé todos juntos e nós vamos orar a oração que Jesus nos ensinou. Vamos, todos juntos, bem forte.
5: Nós que estás no céu, santificado seja teu nome. Venha a nós teu reino, seja feita a tua vontade, assim na terra como no céu.
6: O pão nosso de cada dia nos dá hoje.
7: Perdoa nossas vidas,
8: assim como nós perdoamos
7: nossos devedores. Não deixe cair em tentação, mas livra-nos
9: do mal. Poder e agora para sempre.
10: Amém.
4: Eu te louvo, eu te louvo. Vamos cantar isso, irmão Mateus. Oh, Jesus, meu Salvador. Só o coro, vamos. Vamos bem forte. Você lembra desse? É um hino, mas nós vamos cantar só o coro.

0: levantar as mãos para o céu, Senhor, bem forte.
1: Eu te louvo.
0: Levanta, Senhor, as duas mãos, meninos, louve o Senhor.
1: Oh.

0: temos que aprender isso, hein, professor Neil?
1: Temos que aprender a adorar.
2: Adorar a Deus.
1: Somos adoradores, crianças. Ó, viemos adorar a Jesus, a gente levanta a mão para Ele. Jesus está vendo, ó. A gente levanta a mão para Ele, Ele está vendo. Vamos, de novo, mais forte.
0: Vamos de novo, vamos. Vamos, e agora vamos fazer de verdade mesmo.
1: Adorando a Jesus, ó.
0: Pense assim, é que você está olhando para o Senhor Jesus, sentado naquele trono, e você olhando nos olhos dele. Aí você fala: eu te louvo. Vamos.

0: Vamos pegar as nossas Bíblias, crianças, ó. Vamos ler com as igrejas? Ó, vocês sigam sentadinhos aí, então, aqui em Campinas. Provérbios capítulo 6. Ó, todos ficam sentadinhos aqui em Campinas, ó. Sentadinho nos bancos. Vamos começar com as igrejas, né?
1: Isso, vamos dar a oportunidade para as crianças lá nas igrejas também participar conosco.
0: Mas todos abrem as Bíblias aqui também, ó. Todos com Bíblia nas mãos.
1: Provérbios, hoje nós vamos estudar Provérbios capítulo 6. Quem sabe aí uma grande lição que tem em Provérbios 6? Quem que já lembra? Quando você fala assim, Provérbios 6, o que já vem na sua mente? Hã? Hein, meninos? Vocês são mais grandão aí, ó, vocês têm que lembrar. O que tem aí no Provérbios 6, hein?
0: Eu vou dar uma dica, professor Levi. Um animalzinho que gosta de andar em fila.
1: É mesmo?
0: Um atrás do outro.
1: Ui, é trabalhador. Como é que é o nome desse animalzinho?
2: Formiga.
1: Ah, formiga? Será que tem uma lição das formiguinhas para nós? Ah, eu acho que eu vou ser preguiçoso quando eu crescer. Eu não vou fazer nada. Tá certo? O que vocês acham?
3: Não.
1: Não pode ser preguiçoso, não? O que é um preguiçoso? Bom, Davi, o que é um menininho preguiçoso? O que é?
4: Ele não faz nada, só fica, ficando deitado numa cama, fica se aproveitando dos outros, só fica ali, não faz nada.
1: Tá vendo? Oh, viu o que é o preguiçoso? Ele não faz nada, professor Daniel, aproveita dos outros.
0: Será que crianças ficar dormindo até tarde, não querer fazer nada é bom?
1: Não ajudar a mamãe.
0: Não ajudar a mamãe, não ajudar o papai. Olha, a casa que a gente mora, todos têm responsabilidade de ajudar a cuidar, né? Porque senão, ó, a preguiça faz ficar deitado. O que mais a preguiça faz?
1: Não faz nada.
0: A preguiça não tem ânimo. Que coisa ruim que é a preguiça.
1: Meu Deus.
0: A gente tem preguiça? Vamos levantar a mão. Vamos falar a verdade. Quem tem preguiça? Vou começar por mim, ó.
1: Ah, todo mundo tem, mas é certo. Você tem que controlar essa
0: preguiça.
1: Mas
0: a gente deixa a preguiça prevalecer?
1: Não. Aí que tá o segredinho, viu, criança?
0: Você deixa ela prevalecer? Ela vem todo dia te atrapalhar.
1: Vem.
0: Mas o que você tem que falar? Preguiça? Show! Vai embora. Vou levantar, vou ler a Bíblia, vou orar e vou fazer o que tem que fazer. Agora, se você ficar lá dando mole pra ela, ela fica lá, ó. Fazendo você ficar deitado, não ajuda a mamãe, aí ela vem.

0: burrice.
1: Não estuda, tira nota ruim na prova.
0: Já pensou? Olha, o resultado da preguiça, criança, não é bom. Os frutos da preguiça não é nada bom. Mas aquele que ajuda, aquele que está ali, ó, acorda, faz o que tem que fazer, prepara seu pão, dá fruto.
1: Esse vai ter barriguinha cheia. Imagina preguiçoso, aí ele vai começar a reclamar de tudo. Ele não fez e começa a reclamar. Olha o preguiçoso. Vamos lá, capítulo 6.
0: Capítulo 6, versículo 1, crianças. Ó, filho meu, se ficaste por fiador do teu companheiro e se deste a tua mão ao estranho
1: e te deixastes enredar pelas próprias palavras e te prendestes nas palavras da tua boca. Vamos ao versículo 3 com as igrejas agora. Boa esperança, bom dia com Jesus. Deus abençoe, irmão Demilson.
2: Bom dia com Jesus, professor Levi, professor Daniel. Será, irmão Daniel, que a pessoa quando é preguiçosa, ela é sábio?
1: Vamos responder, crianças. O que vocês acham?
2: Será?
1: O preguiçoso, ele é sábio? Hã? Então fala o um nome bem forte.
2: É, o preguiçoso. Então vamos ver as crianças de Boa Esperança se acordaram sem preguiça. Vamos dizer ao professor Levi, ao irmão Daniel e a todos, pastor Cleomar, vamos dizer:
3: Deus abençoe.
2: Ah, glória a Deus. Nós vamos iniciar aqui com o versículo número 3.
4: Fazeis isso agora, filho meu, ele livrará-te e já te caísses nas mãos do teu companheiro. Vai humilhar-te e importunar e o teu companheiro.
5: Não deis sono aos teus olhos, nem deixe adormecer a tua pálpebras. Livrar-te como a gazela da mão do caçador. Livrar-te como a gazela da mão do caçador. Como a águia.
6: Ave.
5: Da mão.
6: Do pastor.
5: Vai ter companhismo ao preguiçoso. Olha os seus caminhos e se sabe.
7: A qual não tendo superior, nem oficial, nem dominador.
5: Prepara no verão o seu pão na cega, ajunta o seu mantimento.
4: O preguiçoso, até quando ficaram ficarás deitado, quando te levantar levantarás teu sono.
3: Deus abençoe.
0: Amém. Deus abençoe as crianças, irmão Demilson, Boa Esperança. Vamos, próxima igreja. Versículo número 10.
8: Bom dia com Jesus. Um pouco de sono, um pouco tosquenejando, um pouco encruzando as mãos para estar deitado. Deus abençoe.
0: Amém, Deus abençoe, Manchester, Pouso Alegre. Vamos para a próxima igreja, versículo 11. Santo Antônio. Pode ler.
9: Como o meliante e a tua necessidade
6: como um homem armado. Deus abençoe.
0: Amém. Deus abençoe as crianças lá em Santo Antônio do Amparo. Versículo 12 agora, vamos? Lá em Gravataí.
9: O homem de Belial, o homem vicioso, anda em perversidade de boca. Deus abençoe.
0: Amém. Deus abençoe, Sofia, em Gravataí. Acabou? Versículo...
10: Agora o 13.
0: 13.
11: Acena com os olhos, fala com os pés, faz sinais com os dedos.
12: Perversidade.
13: Perversidade.
12: Perversidade.
13: Perversidade.
12: Há no seu coração.
13: Há no seu coração.
12: Todo o tempo.
13: Todo o tempo. Aquilo mal anda semeando com temas.
14: Por isso a sua destruição virá repentinamente, subitamente, será quebrada sem que haja cura.
13: Até cheio.
12: Coisa.
13: Aborrece o Senhor. É a sétima.
12: Sua alma.
13: Abomina.
14: Olhos altivos, língua mentirosa, mãos que derramam sangue inocente.
12: Coração. Que maquina mal.
13: Coração.
12: Que maquina.
13: Pensamentos viciosos.
12: Pés.
13: Pés
12: que se apressam,
13: eu te apresso
12: a correr
13: para o mal.
15: A testemunha falsa que respira mentiras e o que semeia contenda entre irmãos.
12: Filho meu. Guarda o mandamento do seu pai. Teu pai. E não deixes.
13: E do deixes.
12: Além. De tua mãe.
15: Ata-os perpetuamente ao teu coração. E pendura-os ao teu pescoço.
12: 22, vai.
13: Tá. E. Quanto caminhareis, te guiará, que quando te deitares, te guardará Quando acordares, falará contigo.
15: Porque o mandamento é uma lâmpada, e a lei é uma luz, e as repreensões da correção são o caminho da vida.
14: Para te guardarem da mulher e das lições da língua estranha.
13: Não cobices no teu coração e a sua formosura, nem te prendas os seus olhos.
15: Porque por causa de uma mulher prostituta, se chega a pedir um bocado de pão, e a adúltera anda à caça de preciosa vida.
13: Porventura tomará alguém fogo no seu seio sem que as suas vestes queime.
16: Ou andará alguém sobre a brasa sem que quiserem que queime os seus pés?
17: Assim será o que entra a mulher do seu próximo. Não ficará inocente todo aquele que toca.
18: Não se injuria o ladrão quando furta, para saciar-se. Tendo fome. Saciar sua alma. Tendo fome.
19: Mas encontrado, pagará 7 vezes tanto, dará toda a fazenda da sua casa.
20: O que adulterar com uma mulher é fato de entendimento. Destrói a sua alma o que tal faz.
21: Achará
22: castigo
21: e vilipêndio.
22: E vilipêndio.
21: E o seu opróbrio.
22: E o seu opróbrio.
21: Nunca se apagará.
22: Nunca apagará.
23: Pode ler. Porque o ciúme desperta a fúria do marido. E de maneira nenhuma deixará de se vingar.
24: Nenhum resgate aceitará, nem consentirá, ainda que multiplique os presentes.
0: Acabou, professor? Acabou. Tinha mais um aqui, 35 na outra página, né? Que riqueza esse livro de Provérbios, capítulo, crianças. O que chamou a atenção de vocês? Fala aí, o que vocês querem destacar? Bem alto, levanta e fala. Hã? O que nós aprendemos?
1: Ter com a formiga, ó, preguiçoso. Hã? Grita aí, bem forte.
0: O que nós falamos? Que quando falar Provérbios 6, o que vem ao coração?
1: 6:6. Fácil. Hã? De você guardar.
0: O preguiçoso. Como um dos meus falou, a preguiça é uma coisa sábia? Não, é uma coisa tola. Tola. O preguiçoso não é sábio. Agora, pastor Levi, eu estava vendo da formiga. Olha que interessante. Vai ter com a formiga o preguiçoso, olha para os seus caminhos e ser sábio. Só de ficar... Eu gostava de ficar olhando para o trilheiro de formiga, quando era criança, até hoje eu gosto de ver. E a ver a sabedoria dela. E ela não tem ali um comandante, um superior, nem um oficial dando ordem. Vai, marcha, vai para cá, vai para lá. Não.
1: Chicote, pá. Tem aí, alguém com chicote?
0: Será lá? Que alguém está com a cinta lá? Vai, formiga, acorda, vai trabalhar. Será que está fazendo isso aí? Será que precisa pegar a varinha para fazer ela trabalhar? E aí, professor Levi, eu estava vendo a formiga. Formiga gosta de subir na árvore.
1: Corta a folhinha.
0: Para fazer o quê? Corta. Será que é só para cortar a folhinha? Olha, depois vocês leem. A formiga sobe na árvore para proteger o pulgão.
1: É mesmo?
0: Porque ele come a folha da árvore. Tem formiga que também corta. Mas tem formiga que protege o pulgão, que suga a seiva da planta e produz um melzinho para ela. E ela vai lá proteger ele, porque ele produz um melzinho, ele extrai o açúcar da planta. E como o pulgãozinho é muito pequenininho, quem já viu ele? Ele não consegue absorver todo o açúcar, ele libera e a formiga atrás fica só aproveitando. Aí eu aprendi também que, ó, como é que a formiga passa sempre no mesmo trilheirinho, toda vez? Por que será? Ela não... Tem formiga que se sai dali e fica perdida. Por quê? Porque ela marca o seu caminho com o feromônio, com a química, e aí ela vai conhecendo o caminho dela. Você viu? Não precisa ficar ninguém mandando. Ela já fala, opa, já identifiquei aqui uma química que mostra que é meu caminho. E uma formiga vai deixando para outra, que vai deixando para outra, que vai deixando para outra. E assim, todas vão em fila por causa dessa química que elas deixam no caminho. E olha que sabedoria, crianças. Olha que sabedoria. Para nós, vamos aplicar para nós? Como é que a gente faz? Precisa alguém falar para você, acorda cedo, levanta, Amélia, vai ler a Bíblia. Não, você já marcou o seu caminho todo dia. Você sabe onde está a sua Bíblia, você sabe onde está a voz do profeta, você sabe o que você tem que fazer, e o nosso caminho está marcado pelo plano de Deus.
1: É de dentro para fora, né,
0: professor? É de dentro para fora.
1: Sai o desejo de você.
0: Está na nossa natureza. Quem ama ouvir a voz do profeta? Nosso caminho está marcado com a voz do profeta. Crianças, ó, primeira coisa que nós temos que fazer de manhã, mamãe, dá o celular, quero ouvir o pão diário.
1: Exato.
0: Não é assim?
1: Programa diário.
0: Isso é sabedoria.
1: Esse é o plano de Deus para nós hoje. É. Nós aceitamos o plano de Deus para nós hoje. Olha, professor Daniel, antes de nós fecharmos aqui Provérbios 6, gostaria muito a partir do versículo 16. Crianças, ó, vamos juntos aqui, ó. Estas seis coisas o Senhor odeia e a sétima sua alma abomina. Vamos contar comigo, meninos? Vamos contando aí. Tem seis coisas que o Papai do Céu, ó, odeia, não gosta. E a sétima ele não aceita, ele abomina. Vamos contar comigo? Qual que é a primeira? Olhos. Então conta aí, ó, olhos altivos. Um, dois. Língua mentirosa. Três. Mãos que derramam sangue inocente. Quatro. Coração que maquina pensamentos perversos. Cinco. Pés que se apressa a correr para o mal. Seis. Testemunha falsa que profere mentiras. E o quatro? E o sete? Ó. Então são seis coisas que o Papai do Céu, a Bíblia diz aí, ó, Papai do Céu odeia. E a sétima, Papai do Céu abomina. Não aceita de forma alguma. O que que é a sétima? Hã? O que semeia contenda entre? Viu? Vamos de novo? Isso aqui nós temos que repetir de novo. Qual que é o primeiro? Primeiro. O que, que é olhos altivos, professor Daniel?
0: Será olhos orgulhosos?
1: Eu sou melhor que você.
0: É. Altivo, viu? Que quer ser melhor que o outro.
1: Papai,
0: que fala
1: você odeia isso.
0: Que o meu é mais bonito. Altivos, altivez. Não, nós temos que ser humilde, né? Olhos humildes.
1: Segundo. Olhos altivos. Segundo. Língua mentirosa. Não precisa nem explicar. Três. Mãos que derramam sangue inocente. Não precisa nem explicar. Tá vendo?
0: E só derrama sangue inocente matando fisicamente?
1: Não, de forma alguma.
0: O que, que Jesus falou? Que uma palavra é contra meu irmão.
1: Pronto.
0: Pode matar ele.
1: Matar ele.
0: Né? Por isso que não pode falar de ninguém, criança.
1: Derramou um sangue inocente aí, ó. E qual que é o quarto? Hã? O coração que, ó, fica maquinando pensamentos perversos.
0: Professor Levi.
1: Você sozinho, ó, e pensando, ó, e aquilo, e maquinando, e não tem ninguém junto com você, e você lá, ó. Papai do Céu odeia isso. Pega esse pensamento, bum, dá um chutão nele assim, ó. Vai embora daqui. É. Você tem que fazer isso com esse pensamento errado.
0: Eu estava pensando aqui, pensamentos viciosos. Crianças, nós vivemos num tempo de muita hiperatividade. Principalmente os joguinhos. Traz isso, crianças. Ó, muita hiperatividade, muitos vícios de querer ficar fazendo a mesma coisa. Não é assim?
1: Sim.
0: Ó, o diabo quer que as crianças fiquem viciadas nos joguinhos. É isso que o diabo quer. Então nós já sabemos o que o diabo quer. O que, que nós vamos fazer? Não, não vou ficar maquinando esses pensamentos de ficar só no joguinho.
1: É.
0: Não, nada de esses vícios do mundo, crianças. Ó, nós aprendemos a ouvir a voz do profeta, vai brincar com seu carrinho, vai brincar com a amiguinha, vai brincar de... É tão bom ver as crianças brincando, correndo, mas sem ficar mentalmente hiperativos.
1: É.
0: Né?
1: Os eletrônicos.
0: Os eletrônicos. É. É, Deus fez as crianças, ó, Deus fez vocês, para viver a sua infância. É a infância para você crescer, para você desenvolver a sua mente saudável.
1: Posso ir lá pro quintal e me sujar tudo, que a mamãe não
0: pode
1: vai ficar brava comigo?
0: É melhor sujar no quintal, é melhor brincar de pintar com tinta do que no celular, não é?
1: Vamos aprendendo, meninos? Vamos colocar em prática? E o que, que é a quinta coisa aí que o Papai do Céu odeia? Hã? Pés que se apressam a correr para o mal. Lembra disso que lá na escola está cheio de amiguinhos que quer que você só faz o mal. E o seis? A sexta coisa. Cadê os meninos? Só as meninas estão respondendo. Nota 10 para as meninas. E os meninos? Vocês não estão nem com a Bíblia aberta? Que vergonha. Nota 10 para as meninas. Ó, zero para os meninos, hein? Elas estão participando aqui, ó, 100%. Cadê vocês? Qual que é a sexta coisa aí? Só os meninos. O que, que é a sexta coisa? Ajuda nós aqui. Vai, meninos. Vem forte, grita aí. Oh, coisa boa. A testemunha falsa que profere mentiras. E agora, a sétima coisa que o Papai do Céu abomina. Não aceita de forma alguma. O que, que é? Que semeia contenda entre os irmãos. Está vendo? Grande lição, não é, professor Daniel?
0: Muita lição. Grande provérbios. Crianças, vamos então, lá. O que, que gravou vocês? Qual animal que gravou o provérbio 6? A formiga.
1: É, tem um corinho, mas não dá tempo, né, professor Daniel? Vamos aqui, ó, tem várias participações. E nós nem fomos para os heróis da fé ainda. É que a irmã Miriam irá citar no versículo da Bíblia. Cadê? Corre aqui.
2: Salmos 15. Senhor, quem habitará no teu tabernáculo? Quem morrerá no teu santo monte? Aquele que anda na sinceridade e pratica a justiça e fala verazmente segundo seu coração. Aquele que não difama com a sua língua, nem faz mal ao teu próximo, nem aceita nenhuma afronta contra o teu próximo. Aquele a cujo os olhos o réprobo é desprezado, mas honra os que temem ao Senhor. Aquele que mesmo que jure com dano seu, aquele que mesmo que jure com dano seu, não muda. Aquele que empresta o seu dinheiro, aquele que não empresta o seu dinheiro com usura, nem recebe peitas contra inocente, quem faz isso nunca será abalado.
1: Isso.
0: Amém, irmã.
1: Salmos 15, do 1 ao 5.
0: Isso, irmã Amélia, depois da irmã Amélia, a irmã Sofia fica pronta. Vamos? Para cantar.

O segredo do viver, o segredo do vencer é em Cristo. Olha o plano de Deus para nós, lembra? Como o Bruno falou para nós. É em Cristo confiar, nunca, nunca duvidar no plano de Deus. E agora, enquanto a irmã Sofia vai cantar lá de Gravataí para todos nós, nós vamos aproveitar o tempo e adorar o Senhor com as nossas ofertas. Vamos lá, irmã Sofia.

Deus abençoe, irmã Sofia em Gravataí. Vamos, Marcelo, vamos cantar?

0: Deus abençoe, irmão Samuel. Ô, irmão Marcelo, Deus abençoe. Olha aqui, ó. E os heróis da fé? Samuel hoje, era Samuel. E agora, hein, professor Daniel? Acabou o tempo para nós falar sobre Samuel. O que que Tony vai fazer? Vai cantar, Tony?
1: Hã? O que você vai fazer?
2: Hã? Eu vou falar um negócio.
0: O que você vai falar?
2: Vou falar sobre a coisa dos escolhidos de Deus.
0: É? Fala bem forte. Hã? Que negócio você vai falar para as crianças?
2: Eu vou falar...
0: Fala sobre Samuel. Samuel era um profeta. De Deus.
2: De Deus. E ele salvou todas as pessoas que não tinham comida.
0: Ó, pergunta para as crianças sabem quem que era o nome da mamãe de Samuel. Pergunta para eles.
2: Mamãe de Samuel.
0: Qual era o nome dela? Quem sabe levanta a mão, fala. Quem sabe levanta a mão. Deixa eu ver se quem sabe levanta a mão. Vamos ver. O nome da mamãe de Samuel era? Hã? Quem que era?
3: Ana.
0: O que, que ela teve que fazer para papai do céu dar o filho para ela? Hã? Ela foi na onde?
4: Ao templo orar.
0: Foi lá no templo e orou. Não foi isso, professor Daniel? Mas não dá tempo. Acabou o nosso tempo. Domingo que vem nós vamos... É, professor Daniel. Samuel e Daniel. Vamos se colocar de pé, vamos.
1: Você vai orar para nós, para encerrar a escolinha. Bem forte, ora, papai.
2: Senhor Jesus, papai do céu, muito obrigado. Obrigado, irmão Daniel. Eu quero nessa escolinha no professor Daniel. Eu conto por tudo, Senhor Cristo, amém.
1: Em nome de Jesus Cristo, amém.
0: Amém. Deus abençoe.
5: Deus abençoe as crianças, das igrejas, todos os lugares. Está encerrada a escolinha.
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1: Amém. Bom dia com Jesus. Vamos juntos dizer: o Senhor é a força da nossa vida. Graças a Deus. E você olha para o seu irmão e fala para ele: Shalom, Shalom, paz seja convosco. Graças a Deus, é bom estarmos juntos mais uma manhã. E nós vamos marcar a escritura, livro de Êxodo, capítulo 12, versículos 12 e 13. Êxodo, capítulo 12, versículos 12 e 13. E nós vamos cantar o hino de número 380, Breve Verei o Bom Jesus. Vamos todos juntos cantar, louvar o Senhor. 380.

Bom dia, irmãos, no precioso nome do nosso Senhor Jesus Cristo. Se o Senhor permitir, neste próximo sábado, sábado que antecede a Santa Ceia, domingo, sábado será a Santa Ceia para os irmãos que são assistidos em casa pelos diáconos, neste próximo sábado, e domingo, Santa Ceia do Senhor, para todos aqui em Campinas, o Senhor permitindo. E a mensagem para a próxima escola dominical é a mensagem A Vereda da Vida, pregada pelo nosso profeta no dia 21/6/62. É a última mensagem que foi distribuída no encontro. Então, se você ainda não adquiriu a sua mensagem, passe após o culto ali na literatura e já separe sua mensagem para a próxima escola dominical, para estar acompanhando. Mensagem A Vereda da Vida. E a mensagem desta semana, a mensagem pregada pelo nosso profeta no dia 6/10/54, mensagem Lei ou Graça, já está disponível na página da igreja. Durante a semana você já pode baixar, ouvir, e também pelo aplicativo Príncipe da Paz ou do aplicativo A Mesa. Então você tem vários meios, formas de ouvir a mensagem durante a semana. Mensagem Lei ou Graça. E nós temos aqui alguns agradecimentos. O irmão Marcos Paulo e família agradece a Deus por mais um ano de vida do irmão Pedro Henrique da Silva, completados hoje, dia 27. Deus receba a gratidão da família do irmão Marcos Paulo, é o cozinheiro, né? E continue abençoando o irmão Pedro. Deus vos abençoe, está aqui na câmera. E também um agradecimento do irmão Marcos Paulo também. Agradece a Deus e ao pastor Cleomar Borges e à igreja pelas orações ao seu favor. Deus receba a gratidão, meu irmão. Continue abençoando o Senhor, dando vida, saúde. Também nós temos aqui um testemunho. Irmã Denise Monteiro e família. Bom dia com Jesus. Hoje, nesta manhã, quero deixar meu agradecimento para louvor, honra e glória ao nosso Senhor Jesus Cristo. Palavras não seriam suficientes para expressar a minha gratidão por tudo que Deus tem nos proporcionado e pela forma grandiosa como Ele tem nos abençoado. Há um tempo vinha fazendo um tratamento, porém sem muito sucesso. A situação já estava se tornando angustiante e continuar desta maneira já não era mais possível. Passei com vários médicos e a indicação era a cirurgia. Ou creio que Deus cura e Ele tem suas formas de operar. Também creio que todas as coisas contribuem para o bem daqueles que amam a Deus. Mas também eu precisava da confirmação de Deus que essa seria a coisa certa a se fazer. Deus, através do ministério do nosso pastor Cleomar Borges, tem nos ajudado, trazendo a confirmação das nossas orações, e somos muito agradecidos pela direção de Deus em nossas vidas e por todo o cuidado que Ele tem demonstrado conosco. Realizei a cirurgia, fui crendo e confiando em cada palavra recebida e nas orações. Tudo ocorreu perfeitamente bem e estou me recuperando muito bem. A medicina pode cortar, retirar o mal, mas somente Deus é quem cura e cicatriza. Obrigada, Senhor Jesus, por me curar. Agradeço pelas orações. A fé é o nosso firme fundamento. Ela destaca. Irmã Denise Monteiro e família, Deus receba a sua gratidão, minha irmã. Continue dando uma boa recuperação. Vamos aplaudir ao Senhor Jesus.
Ele é quem faz essas coisas. Ele também age na medicina. E antes de nós orarmos, temos aqui também justificativa de ausência. Irmão Tiago Almeida justifica a ausência por um período de 20 dias aproximadamente. Também irmão Adão Procopio, família, justifica a ausência por viagem. Pastor Aparecido Vital justifica a ausência deste culto. Fez uma cirurgia, né, no outro olho. Está se recuperando. Deus deu uma boa recuperação para o pastor Aparecido. E nós vamos orar neste momento. E se você tem um pedido e não fez por escrito, apresente ao Senhor com o levantar de uma das suas mãos. Ore também pelo povo de Israel, pela noiva em toda a terra, pelas viagens do nosso pastor Cleomar e os obreiros por todo o campo, pela cirurgia do irmão Davi Porto, pelos nomes que estão no livro de oração. Ore também pelas reuniões especiais nesse próximo mês, no dia 9, 10 e 11, se o Senhor permitir. Também oração por Claudinei da Silva, Guilherme, não vou conseguir repetir o sobrenome, mas Guilherme, Luan Felipe da Silva, Camille Vitória, Ana Júlia Camargo por cirurgia, Alex Ezequiel por libertação, Rodrigo Camargo por libertação, também Alex Beraldo de Souza e família, enfermidade, Cristiano Miranda por libertação de Mogi Guaçu, e também Maria Regina Alves, Nelson Ferreira Bueno, Alex Ezequiel. Querido Pai Celestial, mais uma vez, ó Deus, nós te agradecemos, Pai, porque a graça do Senhor que tem proporcionado para nós mais esta manhã, por se dizer mais este dia, Pai, na Tua presença, onde tudo que nós vivemos é a Tua palavra, tudo que nós ouvimos é a Tua palavra, Pai. E agora, mãos levantadas, Pai, cada um tem uma necessidade em especial por trás das mãos levantadas, ó Deus. E o Senhor conhece cada uma delas, Pai. Ó Deus maravilhoso, como nós vimos nesse testemunho, a fé é o firme fundamento, Pai. E como nós temos aprendido, Pai, o que manda não é a enfermidade, não é o problema, mas é a nossa fé que controla todas as coisas, ó Pai, e nós cremos que o Senhor é o mesmo ontem, hoje, eternamente, ó Pai. O Senhor é o médico dos médicos, o grande curador, Pai. O Senhor é especialista em todas as causas, e nós entregamos tudo a Ti nesta hora, Pai, e nós cremos e confessamos que nós receberemos aquilo que nós buscamos, Pai, no nome santo do Senhor Jesus Cristo, nós pedimos e te agradecemos e cremos na cura divina, Pai, no nome do Senhor Jesus Cristo, com perdão dos nossos pecados, amém, Senhor Jesus, amém.

0: Ali atrás é a mãe do pastor José Miguel de Cajamar. Deus abençoe, sejam bem-vindos no nosso meio. E nós queremos dar as nossas saudações às igrejas que estão em conexão conosco esta manhã, vamos ver. Igreja de Boa Esperança, Minas Gerais, Deus abençoe os irmãos em Boa Esperança. Igreja de Pouso Alegre, Minas Gerais, Deus abençoe. Igreja de Americana, São Paulo, Deus abençoe os irmãos. Igreja de Mogi Mirim, São Paulo, Deus abençoe. Igreja de Cerquilho, São Paulo, Deus abençoe os irmãos. Amém. Igreja de Avaiandava, São Paulo, Deus abençoe. Igreja de Inhumas, Minas Gerais, Deus abençoe os irmãos em Inhumas. Igreja de Indaiatuba, São Paulo, Deus abençoe. E aproximadamente 85 conexões pela internet, vamos dizer a eles, Deus vos abençoe. Assim. E reforçando as nossas reuniões especiais, no próximo mês, no dia 9, 10 e 11, o Senhor permitir, desde já todos estejam em oração e todos são bem-vindos, amém? Deus vos abençoe.
1: Obrigado, Pai. Sua promessa é para mim. Eu a recebo agora. Amém. Vamos dizer de novo. Obrigado, Pai. Sua promessa é para mim. Eu a recebo agora. O profeta diz, vai falando isso, falando, até a sua alma conseguir crer. Até seu coração, você vai falando, falando, até seu coração conseguir crer inteiramente, e aí ele responde aquilo que você crê. Então, de novo, obrigado, Pai, sua promessa é para mim, eu a recebo agora. Eu creio que Jesus já me curou. Faça disso aí um lema, andando, dormindo, acordando, e em todo momento isso é uma confissão. E ele age segundo a sua confissão. Cumprimentamos todas as igrejas, todo o povo de Deus. Que Deus os abençoe. Vamos ver o pão diário. Expectativa 5/2/61. Li sobre Abraham Lincoln, um grande sulista. Ele desceu do barco lá em Nova Orleans e os vi em um lugar onde ele ficava, onde ficavam os escravos lá, leiloando um homem corpulento, um negro grande e robusto, e sua pobre esposa lá de pé com dois bebês, chorando porque ia vendê-lo para fazê-lo procriar com mulheres maiores e mais saudáveis para produzir escravos maiores. Abraham Lincoln ergueu o punho assim e disse, isso é errado, algum dia vou lutar contra isso, mesmo que me custe a vida. Custou, mas ele lutou. Ele acabou com isso, sim. Deixe-me dizer-lhe, irmão, a incredulidade é do diabo. Deixe-me lutar contra isso, Senhor. Não importa se me custe a vida. Deixe-me acabar com isso que está sobre a igreja. Essas divisões e assim por diante, para que possamos ver que por um Espírito, somos todos batizados em um corpo, e somos cristãos, somos irmãos,

Não importa se um homem pertence à Igreja de Deus e eu pertenço às assembleias, e este é batista ou presbiteriano, somos irmãos. O que somos? Somos irmãos em Cristo. Acabemos com isso. Vamos acabar com essas divisões. Podemos estender os braços a cada irmão. Custou também a sua vida, mas ele jogou tudo isso por terra. Vamos dizer, louvado seja o nome de Jesus Cristo. Mas acabou com tudo isso. Hoje, ele fala assim, irmão Neville é luterano? Que metodista, eu sou batista que recebeu o Espírito Santo. Ele é metodista que recebeu o Espírito Santo. E você era o quê? Católico que recebeu o Espírito Santo, assembleiano. E hoje nós somos irmãos. Ele acabou com isso. Hoje nós estamos na mensagem do dia. Tudo acabou com isso. Levou nós a ser a noiva de Jesus Cristo, não mais um denominacional. Um tempo de decisão, 18/4/59. E lembre-se, Rebeca, mal sabendo o que estava fazendo, contudo ela deu de beber ao mesmo animal, o camelo que havia de levá-lo ao seu noivo, ao seu marido, seu amado. E sempre uma besta de carga na Bíblia representa um poder. Como a besta subiu do mar em Apocalipse, foi um poder que se levantou entre o povo. E esta besta estava recebendo de beber. Rebeca dando de beber a mesma besta que a transportou, que a levou do seu lugar aqui para seu novo lar. É um tipo da igreja hoje, dando de beber e bem dizendo o mesmo Espírito Santo que a levantará e a levarás ao seu novo lar. A igreja que está louvando e bendizendo e dando de beber com ação de graças ao Espírito Santo que trouxe a palavra a você. Amém. Estamos dando de beber. Tu, filho de Davi, tem misericórdia de mim. 15/2/61. Deus lhe disse lá no Egito, eu lhe dou aquela terra. Mas ele não disse, eu irei até lá e a varrerei toda, adornadas as casas e instalareis as cortinas e tudo mais, vocês só mudem. Não, não. Eles tiveram que lutar por cada polegada de terra que tomaram, isso mesmo, lutando e tomá-la por cada, lutar cada polegada. Mas ele disse, todo lugar em que as plantas do vosso pé pousarem, isso é posse. Polegadas são posse. É a mesma coisa que é hoje. A cura divina nos pertence, o Espírito Santo nos pertence, é nossa propriedade, mas você lutará cada polegada dela. Sim, senhor, mas irmão, polegadas são posse, apenas continue lutando, tome-a. O diabo diz, os dias dos milagres já passaram, diga, você está mentindo. Deus disse que Ele é o mesmo ontem, hoje e eternamente. Tome controle dela. Todo lugar que seu pé pisa, isso é posse. Isso mesmo. Vai tomando posse. Pisei aqui, não sai nem. Glória a Jesus e fica aí. Obrigado, Pai.
A promessa é para mim. Eu a recebo agora. E nem que os outros enjoa e fiquem importunados, o problema é você e Deus. E grita, e testifica, e fala, e deixa sua alma, ele entender. Como ouvimos sexta-feira, mesmo que minha mãe estivesse aqui, eu não poderia fazer nada por ela, porque ela tem que alcançar isso pela fé. E isso vai aumentando a fé, e ele só age por esse meio. Isso é real. Posse. Quem perfeita força por perfeita debilidade. 19/11/61. Irmão, a tampa se abriu, o inferno, isso mesmo, e correntes de poder demoníaco está fluindo de toda parte. A tampa do inferno abriu, conquistaram as nações, conquistaram a política até estar podre até o âmago, conquistaram as igrejas até não conhecerem nada além de denominação. Você diz, você é cristão? Sou metodista. Você é cristão? Sou pentecostal. Isso não significa nada mais, como eu disse o outro dia, do que ser um leitão, ou um porco, ou um cavalo, ou algo assim. Não tem nada a ver com isso. Você é cristão quando nasce de novo e é cheio do Espírito Santo. Não até então, e esteja completamente rendida ao Espírito. Se não está rendida ao Espírito, então você não nasceu de novo e não tem o Espírito Santo. Toda vez o profeta diz, nasça do Espírito de Deus. Toda vez que você sai lá fora, você volta diferente. Você não volta a mesma pessoa. Deixa eu dar um pequeno testemunho. Às vezes ajuda. Mas aquelas reuniões, aquela mais que vocês viram, eu estava numa vontade no banheiro, era mais ou menos das entre 7:30 e eram umas quase meio-dia, uma hora. Mas eu pensei assim, se eu sair, se eu levantar, pode pensar, não vai ser bom. Pensa, tem gente que sai, levanta, qualquer hora. Mas eu, isso não vai ser bom. Parece que é um espírito de ruim. Então eu fico ali, porque eu sei que toda vez que vai lá fora e volta, você não é a mesma pessoa. O profeta diz, você volta diferente, melhor ou pior. E eu quero, todas as vezes que eu entrar nessas portas, eu quero ser melhor, melhor, melhor, melhor. Então, para você sair assim, pense duas vezes. Qual o espírito que está te conduzindo? Você disciplina o seu corpo. E quem manda é a fé. Não é nada mais. Ela que coloca tudo em ordem. Uma experiência pessoal com Deus. 24/7/54. Oh, e penso nos grandes heróis da Bíblia. Acabo de me lembrar do que aconteceu aqui há algum tempo. Eu estava no alto das montanhas aqui e estava notando os patos quando estão todos ao redor na água, batendo as asas na água,
mas a primeira vez que sopra um vento frio, aqueles patinhos saem lá, grasnam duas ou três vezes e levanta voo para Louisiana, indo tão rápido quanto podem para as plantações de arroz. O que há? Eles não precisam ter nenhuma tecnologia. Ele nasceu um pato de verdade. E quando é pato, ele tem instinto. E ele sabe se é pato, e o instinto lhe diz para ir embora, que há tempos frio à frente. Vai para onde é mais quente e há um local melhor. Bem, se um pato pode fazer isso por ser um pato, o que deve fazer um homem pelo batismo do Espírito Santo quando nasceu de novo do Espírito de Deus? Ele deve ser capaz de saber que quando o problema está à frente, ele pode sair caminhando em Deus e bater suas asas de fé e se afastar disso, sair de sua doença, sair da condição de algemado e de todas essas coisas. Está na hora de Deus se mover e fazer essas coisas e conceder a presença do Senhor Jesus para abençoar e dar poder e grandes coisas para a igreja a qualquer dia. Deus prometeu que o faria. Bate as suas asas de fé e sai dessa condição de doente. Estou obrigado, Jesus. Obrigado, Jesus. A sua promessa é minha. Eu a recebo agora. E vive desse jeito. Envergonhado. 11/7/65. Um homem que uma vez entrou em contato com Deus, o qual é a palavra, e a palavra foi explicada e manifestada a ele. Não há vergonha nisso. Você não está envergonhado. Não me envergonha dizer que creio em cada palavra de Deus. Não me envergonho quando o Senhor diz para dizer qualquer coisa, vá dizê-la e fazê-la. Não me envergonha dizer que fui cheio com o Espírito Santo. Não me envergonho dizer que falei em outras línguas. Não me envergonho dizer que nosso Senhor me mostrou visões. Não me envergonha dizer que Ele é o mesmo ontem, hoje e eternamente. Quando fordes levados à presença de governantes e reis por causa do meu nome, não vos dê cuidado que haveis de dizer, porque naquela mesma hora vos será ministrado. Não sois vós quem falará, mas meu Pai que habita em vós. Mas qualquer que entre esta geração se envergonhar de mim e da minha palavra, eu me envergonharei dele diante de meu Pai e dos santos anjos. Deus nos ajude a não nos envergonharmos, pois nos ajude a ser um testemunho vivo. Aceite o dom de Deus. 27/19/2:53. Lembro-me de um dia, quando olhei lá para cima e vi o que ele fez por mim. Eu me arrastei humildemente até ele. Lá se encontrava o meu nome em cima de um livro. E ó, o que estava escrito sobre ele. Eu disse: Senhor,
tu me perdoas? E aparentemente ele tomou suas mãos, colocou-os em seu lado e disse sim, e escreveu de lado a lado daquele livro, perdoado. Fechou-o e colocou-o lá atrás no mar do esquecimento. Estou feliz desde então. Estou tentando o melhor que posso, do meu jeito humilde, dizer a cada mortal na terra: Jesus Cristo ama, e Ele é a única coisa que está mantendo a ira de Deus longe de você. Receba-o como seu Salvador pessoal. E quando você tiver feito isso, agora aquele que também foi açoitado nas costas, pelas suas pisaduras fomos sarados, não seremos, já fomos sarados. Toda pessoa foi sarada. E agora a única coisa que você tem que fazer é crer nisso primeiro, em seu coração, antes que possa dizê-lo. Se você está apenas dizendo isso com os lábios, não lhe adiantará nada. Obrigado, Senhor, a sua promessa é para mim, eu a recebo agora. Vai falando com os lábios até chegar na sua alma, diz o profeta, e isso se cumprirá. Vamos dizer: louvado seja o nome de Jesus Cristo, por esses parágrafos. Muito bem, a mensagem, o sinal. Esse mês ela foi pregada no dia 1º e estamos terminando o mês fechando com ela. Abriu com ela e fechando o mês, os domingos, com ela. Que aproveitamento grande. Agora é o 312. 312, muito bem. Fomos até o 311 e agora o 312. Vamos então desfrutar disso que é mais precioso nessa era: a coluna de fogo, Deus se manifestando na sua palavra. Como ouvimos sexta-feira, o profeta Deus fala, vai lá e põe a mão na pessoa e não fala nada. Eu vou falar a vida dele, para trás e para frente. Ele ia lá, colocava a mão e Deus falava: você tem isso, você tem aquilo, o Criador dos céus e da terra. Você não fala nada e eu vou falar. Por isso que é a voz de Deus para nós. Ele tem falado e nós cremos, graças a Deus. Que privilégio ter isso, que honra, que graça. Vamos louvar a Deus por esta grande graça. 312, vamos lá. Somente crer, tudo é possível.

muitas pessoas pensam hoje, porque eu pertenço à igreja, eu estou seguro. Não creia você em tal absurdo. Quando o sangue vos será por sinal, o Espírito agora é o sinal para vocês. A vida que estava no sangue. Mesmo, vamos pensar nisso, o mesmo sinal que utilizaram no Egito, o mesmo sinal da vida que estava no Egito, Deus usou o mesmo símbolo lá. Josué, um tipo perfeito de Jesus, foi fiel ao indicativo do sinal que seus mensageiros haviam pregado. Josué, quando ele disse isso, ele disse, não toquem naquela casa ou em nada dentro dela. Ela é reservada para o Senhor. Amém. Uma gentia, uma prostituta, mulher de rua. Mas ela ouviu e creu e ela aplicou o sinal. Não importa o quanto você esteja afundado em pecado, o que você tenha feito, isso não tem nada a ver. Aplique o sinal. Ele é para você. Se você sente no seu coração que há algo puxando, é para você. Aplique o sinal. E o grande a palavra Josué significa Jeová Salvador, como também Jesus significa um Salvador. E Josué, quando ele conheceu seus mensageiros voltaram e disseram, obedecemos tuas ordens. E houve uma mulher que encontramos quando tocamos as fitas, você sabe, encontramos uma mulher que creu. E nós lhe dissemos que todos que se colocassem sob aquele sinal vermelho lá atrás, o sinal, o que ele significava, agora pregamos isso, você honrará isso, Josué. Eu vos mandei para que assim o fizessem. Amém. E então, quando pois, Deus a honrou, a casa não caiu. E então, quando Josué se posicionou ali e deu o sinal para destruir a coisa toda, foi diretamente para cima. Rabi e todos os seus estavam salvos, e todos os seus bens, amém, amém, todos os seus bens estavam na casa, seguro. Eles simplesmente ficaram lá e não tiveram que olhar pela janela. Eles podiam ler as escrituras enquanto a batalha se dava. Ela voltou e namorou o general do exército e foi levantada e foi para Belém, e a porção dela foi dividida lá para eles. E ela gerou ela deu à luz um filho famoso, e aquele filho famoso gerou outro filho famoso, e aquele filho gerou outro filho famoso, até que o grande e famoso filho veio. Descendo e passando por Obed, e passando por Jessé, e chegando a Davi. E isso é correto. A prostituta Raabe, por quanto creu no mensageiro, ela aplicou o sinal e sua casa foi salva. De outra maneira, haveria perecido lá onde estava. Ouçam-me atentamente agora. Oh, diga, você reconhece isto? Todos os que estavam debaixo foram salvos no Egito. Todos os que estavam debaixo foram salvos em Jericó. Todos os que estão debaixo disto hoje serão salvos. O cordeiro do sangue ligado ao sangue é tipo de Jesus Cristo. Em Hebreus 13, 10 e 20, não tenho tempo para ler. Anote, eu ia ler. Ele é chamado o conserto perpétuo. O sangue de Jesus Cristo é chamado o conserto perpétuo. Sim, Senhor, conserto perpétuo. Por que não foi chamado conserto eterno? Porque não é eterno. Quando somos redimidos, então aí termina. Ele é perpétuo, o que significa que é por certo tempo, até que o tempo termine. Nunca mais haverá outro. Quando o tempo terminar, não necessitaremos do conserto. Porém, até que termine o tempo, necessitamos do conserto. Agora lembrem-se, em Hebreus 13, 10, 20, um conserto perpétuo. A promessa de Deus ligada ao sangue nos livra do pecado. Amém. Não há pecado nele. Pecado em si, carne. Adore-o e mostre seu poder prometido. O povo de Deus do conserto ligados ao sangue, ligados ao sinal, tem o Espírito de Jesus Cristo aqui, pois aquele que crê em mim, as obras que eu faço também as fará. Expondo o conserto, vem. Novo Testamento. Testamento significa conserto. É isso mesmo, não é, doutor Veio? Testamento significa conserto. O Novo Testamento significa o novo conserto. O Velho Testamento é o antigo sobre o Cordeiro, que a vida não podia voltar sobre o crente. O Novo Testamento foi o Cordeiro de Deus, e sua vida volta sobre nós. A vida do sangue. Estão vendo? O sangue é vida. No Novo Testamento, vejam, a vida vem do sangue do Cordeiro, que significa o Novo Testamento. Novo conserto, pois Deus... Depois daqueles dias, escreverei minhas leis nas tábuas de carne de seus corações.
Estão vendo? Estão vendo? Não nas tábuas de pedra e sangue de cordeiro que você tinha de dizer, sim, eu tenho o sangue aqui agora que disse para fazermos, mas nas tábuas do coração, vejam, o concerto do Espírito que eu farei com o povo. E ele expõe seu poder. João 14, 12 diz, aquele que crê em mim, as obras que eu faço, ele também as fará. Novo Testamento é concerto novo, nova vida. Mostra que Jesus cumpriu todo o requisito exigido por Deus para nos tornar verdadeiramente filhos e filhas de Deus sob o sangue onde não há mais condenação. Romanos 8:1. Agora, pois, nenhuma condenação há para os que estão em. Não para os que estão crendo nisto, os que estão em Cristo, os que não andam conforme a carne, mas conforme o Espírito. E minha palavra é Espírito, é vida. Vem? Oh, como eu poderia tomar um texto disso e ficar mais umas 2 horas, mas nos apressaremos com isso. Vejam você. Não mais condenação, livres de pecado, livres dos cuidados do mundo, sem condenação. Por quê? Aqueles que por um Espírito foram batizados num corpo. Aí o sangue do Cordeiro foi aplicado, o Deus do céu aceitou vocês, e o seu, a vida dele está em você. E vocês são filhos e filhas de Deus. O seu caráter é o caráter de Deus. O que é isso? Uma coisa facilmente conquistada? Não, senhora. Deus é um Deus de juízo. Ele é um Deus de correção. Isso deve estar em minha. Nada menos que isso servirá. Esse é o tipo de caráter que você tem, porque você tem o caráter de seu pai. Estão vendo? O quê? A vida. Observe quando ela, a vida é tirada para o sangue. Vem? A própria vida é tirada. Vem? A vida tirada para o sangue. Estão vendo? O sangue foi aplicado e a vida não podia voltar sobre o crente, então, pois era vida de animal, não a vida. Porém, vejam, em lugar de um ser humano, foi um super, super, super ser humano. Estão vendo? E isso faz do ser humano, não só um ser humano, como também é um filho, é uma filha de Deus. Da super, super, super, super, super vida que estava nele, volta sobre você. E muda você de pecador e das coisas do mundo, um membro da igreja e um frequentador de denominação, a um cristão que nasceu de novo, cheio do Espírito. A vida de Deus saindo de você, como faísca da bigorna. Enquanto você caminha, cheio de virtude e amor e brandura, e o Espírito Santo movendo, falando. Oh, que coisa! Aí está você. E com o quê? Ao ouvir da mensagem, contemplando a coluna de fogo e com a bendita segurança, passei da morte para a vida. Note, portanto, absolutamente sem condenação. Se nossos corações não nos condenam, então temos nossas petições, vejam. Nós sabemos. Mas se o pecado está em nosso coração, então ele nos condena. É melhor nós nem começarmos, está vendo? Você tem de estar livre do pecado e a única maneira que você pode ficar livre do pecado é entrar nele. Essa é a única cobertura que há para o pecado. É Cristo. Lembre-se, o sangue do concerto, não é reconhecido sem o sinal. Você não pode, você não o fará. Você diz, bem, eu fui santificado de coisas. Esse não é o sinal, é o Espírito que é o sinal. O Espírito de Cristo sobre você. Creia. Agora olhe, a palavra nos assegura da promessa. Todos esses são textos que tenho anotado aqui. Parece que daria para pregar o dia todo, vejam, sobre isso. Estão vendo? A palavra nos assegura da promessa, porque ela é a promessa. A palavra é a promessa, e a palavra é Deus, e a palavra é nossa. E nós nos tornamos a palavra, e a palavra torna-se nós. Se vós estiverdes em mim, e minhas palavras estiverem em vós, então vejam, isso se torna uma grande família. Vem, ela nos assegura. Por quê? Bem, é parte de nós. Estão vendo? Estão vendo? Vejam, ela se torna parte de nós. Que texto! Muito bem. Assegure-nos a promessa. O sinal é um indicativo que a compra foi realizada e que foi aceita. Agora, não se pode conseguir o bilhete do preço pago pela passagem do trem de ferro até que se pague o preço. E a única maneira de se pagar o preço é simplesmente pagá-lo. Correto. Como? Crendo nele. Aceitando-o. Obediência completa à palavra de Deus inteira lhe dará direito ao sinal. Obediência completa, não parte dela no que se trata da sua denominação, mas ela toda.
Obediência completa à palavra que é Cristo traz você para dentro de Cristo. Agora, e se você estivesse todo dentro, mas seus pés para fora? E se você estivesse todo dentro com as mãos para fora? A nossa maioria é dentro, mas o coração fora? Está vendo? Está vendo? O coração ainda está no mundo? Está vendo? Porém, nós não fazemos isso. Plena e completa obediência faz-se você e a palavra um. Você crê nela em cada pedacinho, e ela toda está em você, e você a observa operando através de você. Você não vai com um grupo de comportamento duvidoso, está vendo? Você é um cristão. Não importa o que alguém diga, isso nunca lhe tocará. Você está em Cristo, você está o mais seguro possível. Quando a morte bate na porta, ela não tem controle, veja, de modo algum. Por quê? É só o passar daqui para lá. Idade não significa nada, você já está além da

controle. Veja, de modo algum. Por quê? É só o passar daqui para lá. Idade não significa nada. Você já está além da idade. Você está na eternidade, porque você está nele. Ele é eterno. Não significa nada. Queira você seja jovem, velho, de meia idade, ou seja o que você for. Bonito, feio, baixo, gordo, o que for, não importa coisa alguma. Não importa. Você não vai por aí e todas essas outras coisas. Você já passou disso. Você está morto. Sua vida está escondida em Deus através de Cristo. Você está selado aí pelo Espírito Santo, caminhando em Cristo. O único objetivo que você vê é Cristo. Isso é tudo. Essa é a única coisa. Você caminha, mas ó, que coisa! Não é de se admirar que costumávamos cantar aquele pequeno hino: encha cada dia meu caminho de amor, enquanto eu caminho cada dia com a pomba celestial. Permite-me seguir todo o tempo com um hino e um sorriso. Enche meu, deixa-me ser um irmão, deixa-me viver o exemplo do que Cristo disse que um homem deveria ser. Deixa-me ser um irmão a um irmão, um irmão a uma irmã. Deixa-me ser um ministro aos ministros. Deixa-me ser um exemplo dos exemplos. Deixa-me mostrar ao mundo que esta palavra é Cristo. A única maneira de eu poder fazer isso é entrar nele, porque eu não posso fazê-lo, eu mesmo, você não pode fazê-lo. Porém, deixe que a palavra e você tornem-se um, então ela mesma se manifesta. Você é uma epístola viva de Jesus Cristo, quando ele tiver controle completo, controle de você para fazer cada palavra. Se ele vem desta maneira, eu desejo fazer isto. E você diz, não, não, eu não creio nisso. Veja, você ainda não está na palavra. Palavra, vê? Completa. Agora, observe. Completa. Agora, obediência completa a toda a palavra de Deus nos dá direito ao sinal. Então, quando nós pagamos, oramos, nós devemos ter o sinal para apresentar com a nossa oração. Você diz, eu oro, Senhor, mas realmente não tenho... Bem, você não tem... Melhor já parar. Veja, para... Vá primeiro conseguir o sinal, veja, porque esse sinal é o que ele reconhecerá, está vendo? Sim, Senhor. Quando nós oramos, então devemos apresentar o sinal. Senhor, eu te obedeci completamente. Eu me arrependi de meus pecados. Sinto que tu me perdoaste. Fui batizado no nome de Jesus Cristo. O Espírito Santo está sobre mim. Agora eu tenho necessidade de certa coisa para a tua glória. Senhor, eu te peço isso. É meu agora. Então tem algo que ancora aqui atrás. É seu. Isso dá conta do assunto. Então está tudo terminado. Está tudo terminado. Está resolvido. Eu peço isto. Eu peço isto. Preciso recebê-lo. Vê? Vê? Eu desejo isto para a tua glória. Vê? Bem, é isso. Então ele simplesmente dá isso para você. Então você sabe que é seu. Essa é a maneira que é, nossos filhos. E assim por diante, nós aplicamos o sangue. Cremos. Isso é tudo. Muito bem. O que ele faz então? Quando você tem, pode apresentar o sinal juntamente com sua oração, isso mostra que você chegou à obediência completa de toda a palavra de Deus. Quando você tem o sinal, isso mostra que você obedeceu toda a palavra. Então você e a palavra são um. Você unicamente está pedindo pelo que você é. Está vendo? Está vendo? Então, ora, você sabe. Se eu digo a isto, mão, obedece-me. Pegue esse lenço. Ela o faz. Veja, a mão me obedece. Por quê? É parte de mim. Está vendo? Então, quando você e a palavra se tornam um, cada promessa, glória a Deus, cada promessa é sua. Ela o obedece. Então, você vai querer ser cauteloso com o que deseja fazer. Você não colocaria sua mão no fogo só para dizer, vejam eu fazer isso. Oh, não, não. Vê? Mas se houver algo no fogo que eu tenha de pegar, ela me obedecerá. Está vendo? Está vendo? Isso mesmo. Veja, você vai querer ser cauteloso com o que fizer. Essa é a razão pela qual o Espírito Santo concede escassamente e coisas assim. Você sabe o que quero dizer. Porque alguns, você não vai querer. Um verdadeiro servo de Deus não faz exibição com ele. Veja você. É isso. Isso seria fazer um espetáculo. Quando oramos, apresentamos o sinal e mostra que obedecemos completamente. Paulo nos diz que o sangue fala. Pois qualquer um sabe que o sangue mesmo, na realidade, não pode falar. É uma química, está certo? Quantos sabem disto? Mas quantos sabem que o sangue fala? Se você quiser anotar, Gênesis 4:10. Deus disse... E o teu irmão? Disse... O sangue dele clama da terra contra você. Amém. Está correto? O sangue dele está falando. Aleluia! Deus disse, onde está ele? Ele disse, sou eu guardador.

0: Dor de meu irmão? Disse, o sangue dele está clamando! O sangue dele está clamando! É um sinal! É um sinal que havia sido morto! Seu sangue estava clamando! Contra ele! Agora, se você está em Gênesis 4:10, então em Hebreus 12:24, comece a ler. Em Hebreus 12:4 diz, o sangue de Jesus fala melhor do que o de Abel. Veja, Abel, ele era homem justo, ele morreu. Ele morreu inocentemente porque ele estava no caminho. Ele estava no caminho, sustentando a verdadeira revelação que tinha. Ele falou, ele clamou, o justo sangue de Abel clamava contra Caim. Mas o sangue de Jesus Cristo não só clamou, ele redimiu. Amém. Ele fala melhor, torna vocês filhos e filhas. Ele esconde vocês da ira de Deus. Vê, o sangue de Abel não podia esconder a Caim, veja, mas o sangue de Jesus pode. Amém. Assim o velho Caim surge hoje, se você tem sido um perseguidor da palavra, e diz, os dias dos milagres já passaram, essa coisa é tudo loucura, e coisas assim. Ele está clamando, veja você, o sangue de Jesus Cristo clama mais, há perdão nele se você simplesmente o aceitar. Queria que pudéssemos ficar nisso um pouquinho, veja, o sangue fala melhor. Creia para a segurança, então aplique, veja, creia para... Aqui está a razão pela qual você vai querer crer. Veja, você deseja a sua própria segurança. Você crê para a sua própria segurança e então aplique o sinal para a família inteira, vê? Você diz, como posso fazer isso? Requeira-o. Se ele operou em você, então você e a palavra tornam-se um. Amém. Amém. Vê? Veja, ele serve para ambos. Você e a palavra são um. Logo, aplique-o aos seus filhos. Aplique-o aos seus entes queridos. Como fez a Rabi. Ela aplicou o sinal ao seu pai. Ela o aplicou à sua mãe. Ela o aplicou aos seus irmãos e irmãs e os colocou todos para dentro. Aplique-o, diga, Senhor, vou em busca de meu filho, vou em busca de minha filha, eu a requeiro, Satanás, solte-a, eu venho em busca dela, eu aplico o meu sinal, o Espírito Santo. Ó Espírito Santo que vive em mim, toma minha filha lá, voa ela agora com tua unção sobre mim, ele fará, amém. Foi isso que fizeram no Egito, foi isso que fizeram em Jericó. Se quiserem ler outra, Atos 16:31. Paulo disse ao centurião, creia, eu sou o mensageiro da hora, creia no Senhor Jesus Cristo e serás salvo tu e tua casa, está certo? Creia pela tua casa, traga-os todos debaixo. Agora você viu o Deus do céu operar o milagre, é antes que venha o juízo, crê você? Sim, o que posso fazer? Ele disse, levanta e seja batizado. Paulo o levou e o batizou, disse, agora crê no Senhor Jesus Cristo e será salvo tu e a tua casa. Crer em quê? Creia no Senhor Jesus Cristo pela sua casa, aplique o sinal na sua casa. Então o que você faz quando o aplica em sua casa? Jogue fora todo o lixo. Pegue todas as saias curtas, e os shorts, e o baralho, e os cigarros, e as televisões e tudo mais. Dê-lhes um pontapé porta fora. Quando você for aplicar o sinal, não tolere tais coisas, sim senhor. Tire tudo isso para fora. Todas as danças e festas e rock and roll, e os jornais vulgares, e as coisas que são do mundo. Dê-lhes um pontapé porta fora. Diga, vamos limpar este lugar aqui. Como fez Jacó, ele disse. Disse para sua esposa e aos demais, disse, lavem suas roupas e tudo. Lancem fora seus deuses. Amém. Jô, sabe você o que disse Josué antes de atravessar? Ele disse, lavem suas roupas e não cheguem às suas mulheres. E assim por diante. E prepare-se, pois dentro de 3 dias atravessaremos o Jordão. Amém. Ele estava se preparando, estava aplicando o sinal. Amém. É isso. Prepare-se, aplique-o. Creia nele. Limpe-se. Que seus filhos, sua família, seus entes queridos vejam em você. Correto. Ele fará efeito. Sim, senhor. Então apliquemos o sinal em oração, com consideração, crendo. Aplique-o com tanto amor e assim por diante que você sabe que vai. Isso vai acontecer. Simplesmente isso. Aplique-o com confiança, crendo que ele vai ajudar. Quando você fala com aquele filho, quando você fala com seu esposo, fala com sua esposa, fala com determinado ente querido, creia que ele vai ajudar. Permaneça ali e diga: Senhor, eu os requeri. Eles são meus. Eu os entrego a ti, Senhor. Aplique-o e crie aquela atmosfera ao seu redor que os lance dentro dela. Vê? Ó, você é se. Você tem um sinal, você cria um espírito em torno de você. Um poder que, quando você caminha, as pessoas reconhecem que você é um cristão. Elas querem que você fale algo para elas. Elas creem em sua palavra. O que você diz, elas se apegam a isso. Está vendo? É isso. Aplique o sinal. Então caminhe com ele. Requeira sua casa. Faça-o agora mesmo. Este é o tempo do entardecer. Agora vocês têm escutado isso já faz bastante tempo agora. Este é o tempo do entardecer. É hora de aplicar agora. A ira atingirá um dia destes. Poderá ser tarde demais então. Vê? Aplique o sinal com confiança. Se você quiser ler isso, ler algo aqui, minha escritura que eu tenho anotado para isto, diz Efésios 2:12. E se você quiser anotar... Observe, em Efésios 2:12, quando você lê, diz isto, que nós não servimos obras mortas, mas a um Deus vivo, com obras vivas. Amém! Oh, que coisa! Com obras vivas, sinais vivos. Você crê em sinais vivos? Também anote Hebreus 9:11, 14, se quiser anotar, sinais vivos, obras vivas, aplique isso. Não creia dos mortos. Vou levar meu filho à igreja e ver se ele se une à igreja. Um bom rapaz cristão aqui, um bom amigo, um antigo amigo, um verdadeiro companheiro. Ele veio aqui, foi batizado. Sua mãe disse: eu queria que tivesse ido a uma igreja maior, se você desejava ser batizado. Estão vendo? Vejam, simplesmente ele não queria os credos mortos e coisas mais. Estão vendo? Nós não servimos a credos mortos e deuses mortos. Servimos a um Deus vivo, cujo sangue foi derramado lá no passado e o sinal foi aplicado em nós para também vivermos. Amém. Sim, Senhor. Não sirva a credos mortos. Eles até negam que existem tais coisas como o sinal. Eles dizem, os dias dos milagres passaram. Não há essa coisa de batismo do Espírito Santo. Por que se unir a tal coisa? Vê, não faça isso. Aplique o sinal. Então sirva ao Deus vivo, com obras vivas, sinais vivos. Sinais que curam o enfermo, ressuscitam os mortos, predizem coisas, falam em línguas, interpretam, cada vez perfeitamente correto. Profetiza e diz que isso e tal coisa sucederá. Mostra sinais em cima no céu e na terra, sinais e maravilhas. Amém. Falando exatamente o que a Bíblia diz que aconteceria. Sirva ao Deus vivo. Aplique o sinal. Não vá àquelas igrejas e se una àquelas obras mortas e coisas assim, porque eles nem mesmo creem tais coisas como sinais. Mas nós que cremos, amém, conhecemos isso. Eles dizem, não existe isso de sinal. Isso, isso é tolice. O que falam lá é loucura. Ora, não há tal coisa. Ora, vocês mulheres lá, ó, vocês, ora, vocês não. O que você veste? Sim, a Bíblia diz que sim. O que os seus cabelos têm? A Bíblia diz que sim. Essa é a diferença, vejam. Não toques, não manuseies, não proves. Ele é Deus, está vendo? Agora, isso significa algo sim. Agora, acham que é loucura, mas para nós que cremos e conhecemos a verdade, sabemos que isto é sua presença viva, pois isso faz as mesmas coisas que ele fazia quando esteve aqui na terra. Amém. Oh, dizem, eles imaginam ver aquela coluna de fogo. Oh, não. Nós não imaginamos nada. Criam que Paulo também a imaginava. Egito cria que Israel a imaginava, mas ela os levou à terra prometida. Sim, Senhor. Nós não. Hebreus 13:8. Você sabe, Jesus Cristo é o mesmo ontem, hoje e eternamente. Se você estiver anotando, veja, que ele é o mesmo. Isto não é o mesmo. Alguma imaginação. Quando eu escrevo aqui essas escrituras aqui, eu anoto aqui, eu sei onde as escrituras estão. E é assim que me dirijo a elas. Vê? Saibam que é a sua presença viva, porque ele faz a mesma coisa neste espírito. Agora, se isto já houvesse se transformado em algum credo ou denominação, saberíamos imediatamente que não era Cristo. Está certo? Se eu lhes houvesse guiado a algum credo ou outra coisa, eu teria sido enviado de alguma denominação. Mas eu não lhes trago credos. Eu não lhes ensino denominacionalismo. Eu estou lhes ensinando a palavra de Deus, a qual é o poder da ressurreição de Jesus Cristo manifestado, não somente para mim, mas para todos aqueles que querem. Está vendo? Que você é meu irmão. Eu não sou uma grande pessoa, e você é uma pequena pessoa. Todos somos pequenos em Deus, está vendo? Somos seus filhinhos, não sabemos nada do que, em verdade, devemos saber. Ele nos deixa saber segundo sua vontade, e estamos agradecidos a Ele pelo que conhecemos de suas bênçãos. E eu não tenho isto para mim mesmo, desejo compartilhá-lo com vocês. Vem, quero que vocês entrem nisto, e quero que vocês recebam este sinal. E se vocês não receberam, muitos de vocês, a maioria já o receberam, mas para aqueles que não o receberam, vejam, também estou falando nas fitas, vocês entendem. E muitos, eu não digo aqui na igreja, nós todos saímos, suponho, mas provavelmente milhares e mais milhares ouvirão a fita, vejam. E isso é um ministério. Haverá alguém que entrará em Jericó, você sabe, com uma fita. Então nós queremos agarrar aquela semente predestinada quando ela entrar ali, vejam, porque a ira vem. Saibam que é a presença do Deus vivo. Prova que Deus o ressuscitou segundo sua palavra prometida. Um pouquinho, e o mundo não me verá mais. Jericó, Egito, eles não me verão mais. Mas vós me vereis, pois eu, pronome pessoal, é sempre referido, veja, serei convosco. Eu sou o sinal. Minha ressurreição é o sinal. As obras que eu faço vos identificarão, me identificarão em vós. Assim como foi nos dias de Ló, assim também será na vinda do Filho do Homem, quando a mensagem do entardecer for por diante. Porque haverá luz no entardecer. Bem no entardecer haverá luz. Oh, glória a Deus, isto me faz sentir como se eu pudesse passar pelo meio de um esquadrão e saltar o muro. Vem, vem. Haverá luz no entardecer. Isso mesmo, o profeta assim o disse. Serei convosco. Estarei na era de Lutero, estarei na era de Wesley, estarei na era pentecostal. Porém, bem no entardecer, luz virá. As denominações murcharão, e então o sinal será aplicado. E todos esses que têm sido honestos de coração no decorrer disso, sem vocês, eles não serão aperfeiçoados. Mas em você, é como a cabeça, tem de ir para levar os pés. A cabeça tem de ir para levar as mãos. A cabeça tem de ir para levar o coração. A cabeça tem de ir para levar a boca. Veja, a cabeça tem de ir. E agora estamos no tempo quando o sinal foi aplicado na verga da porta, veja, e nas ombreiras. E então, vendo eu o sangue sendo um sinal, passarei por cima de vós. Eu me apressarei agora, o mais rápido que puder. Cerca de mais 5 ou 10 minutos, terminaremos. Prova que Deus o ressuscitou dos mortos. Vocês creem nisso? Ele está vivendo entre nós hoje. E aquele eu é Cristo. E aquele eu está conosco até o fim de... Isso é só consumação, que significa... O fim do mundo. Estarei até o fim do mundo, de acordo com sua palavra prometida. Ele prometeu isto. E as obras que eu faço, vós também farei. Isto não é uma tolice para nós. É o sinal. É o sinal. Aceitamos este sacrifício de sangue sagrado, aceitamos seu sangue sacrificado. Então damos àquele que nos dá a vida, o sinal, um selo de sua promessa. Efésios 4:30 disse, e não entristeçais o sangue? Não. Não entristeçais o Espírito Santo, no qual estáis com um pacto feito, colocados. Você está com um pacto feito, você está um sinal, o Espírito Santo será o selo. Quando algo está selado dentro de um selo, é melhor não rompê-lo. Não pode rompê-lo. Você não o selo de Deus. Não. Vê? Pois você está. Não entristeçais o Espírito Santo de Deus, com o qual estáis selados até o dia da vossa redenção, quando o corpo ressuscitará. É uma semente, um sinal que a semente foi fecundada com a vida eterna. Zoe, minha própria vida. E eu o ressuscitarei no último dia. E à medida que você caminha, você tem confiança que a vida de Cristo está em você e você está nele. Por um Espírito somos todos batizados em um corpo e selados ali pelo Espírito Santo, entre os crentes como estes, até o dia em que Jesus nos ressuscitar. Oh, que coisa! Aplique o sinal. É o que isso significa para nós. Esperamos que este sacrifício nos dê vida, e Ele o faz. E Ele nos dá o sinal, e nós aplicamos o sinal, qual é? O selo até... C. sendo participantes disto, que grande coisa é ser participantes batizados por este Espírito, naquele corpo mítico.
1: Eu falei essa palavra corretamente? Mítico, místico, corpo místico, corpo místico de Jesus Cristo.
0: Vejam, o Espírito Santo disse, você está dizendo isso errado. Um sujeito sem instrução como eu, mas ele disse, você está dizendo isso errado. Eu chamei isso de mítico, o que é corpo místico de Jesus Cristo. Veja, o corpo místico de Jesus Cristo. Nós não necessitamos de instrução, necessitamos do Espírito Santo. Ele é o tal, estão vendo? Ele é o tal. Sim, vejam, isso pode ter tropeçado algum professor em algum lugar. Agora, espero que ele entenda certo isso, o corpo místico. Isso será para alguma coisa, porque ele não teria dito isso. Vem. Ele está aqui mesmo agora. Ele está exatamente aqui no púlpito. Ele está ali. É ele. Vem.
2: E
0: nele não há morte. Nele não há tristeza. Nele não há fadiga. Nele não há pecado. Nele não há enfermidade. Nele não há morte. Nós estamos nele. Se Satanás tentar dar-lhe algo como enfermidade, simplesmente pegue o seu sinal e aplique-o. Oh, que coisa! Pegue o seu sinal e aplique-o, que você é um produto comprado por Jesus Cristo. O sinal significa que sua passagem está paga. Ele lhe diz, quando morrer, você está perdido. Diga, você está errado. Eu tenho o produto comprado. Eu sou um produto comprado. Eu tenho o sinal. Que é o sinal? Ele sabe o que é isso. Não mexa com ele. Ele sabe o que é isso. Agora você pode falar com alguns desses pregadores e eles argumentam com você. Satanás não. Ele sabe que é melhor não fazê-lo. Vê? Oh, sim. Ele veio contra isso duas ou três vezes, você sabe. Ele cometeu um engano de tentação. Satanás sabe do que você está falando. Simplesmente mostre esse sinal e ele fugirá. Sim. Porque o que é isso? É um produto selado. Ele não pode quebrar isso e introduzir algo aí que não é correto. Diga, tire suas mãos. Estou selado. Oh, que coisa. Um produto selado. Sim, senhor. Você está comprado. Mantenha o sinal sobre sua fé imutável na promessa dele. Veja como ele se vai. A oração do justo pode muito em seus efeitos. Vê, pega esse sinal. Ele é para isso. Satanás está aí para tentar você. Ele estava no Egito para tentar. Ora, você sabe, aquele dia quando Rabi colocou aquela prostituta... A prostituta colocou aquele cordão. Eu imagino que alguns soldados riram e zombaram. Disseram, aquela velha mulher louca lá em cima, ela está louca. Vejam o que ela tem lá. Ora, já ouviram falar disso? Ora, o Dr. Jones disse aqui, não há nada disso. Mas havia, porque o mensageiro de Deus trouxe a mensagem e lhes falou. Poderia você imaginar os egípcios dizendo, veja como... Ei, veja aquela turma louca de santos roladores colocando sangue. Como vão se emporcalhar para lavar aquilo agora? Oh, que coisa! Aquelas grandes, finas casas, todas cobertas de sangue. Oh, que mau cheiro! Eu aposto que vai ser horrível daqui a alguns dias. Isso não significa nada. Você sabe por quê? O santo padre fulano de tal assim diz. Porém, tinha. Isso significava algo. Isso significa algo para nós que cremos. Bem, simplesmente recordem sua imutável fé que você tem nessa palavra. Agora, você não é mais Eva. Está vendo? Você não é um desses que duvidam e, bem, comprometidos com Satanás. Você segura cada palavra de Deus. Está vendo? Eva disse, bem, o Senhor assim disse. Satanás disse, mas você sabe, o Senhor, por certo, não vai fazer uma coisa como essa a uma pessoa boa como você. Oh, você é tão amável, ele não fará. Oh, sim, ele fará. Ele disse que ele faria. Bem, meu pai era ministro, eu sou ministro. Eu não posso ajudá-lo quanto a isso. Sem o sinal, você está perdido. A ira está sobre você. Veja, isso é tudo. Sem o sinal. Está vendo?
1: Sim, ele disse que eu faria, e ele o fará. Isso põe fim ao assunto. Ele disse que ele o fará. Ó, eu creio que os dias e milagres... Sim, porém, ele disse que não é assim. Eu sou o mesmo ontem, hoje e eternamente. Veja, isso é o que ele prova ser. Agora, para nós, nós sabemos disso. Para eles, eles não creem nisso. Mas nós sim cremos, nós sabemos que é a verdade. Estão vendo? Agora, estando nisso, nos tornamos parte da palavra. Então, tomamos o sinal, o Espírito, sobre a promessa. Eu sou o Senhor que te cura. Agora, aprontem-se para o culto de cura hoje à noite. Estão vendo? 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

Está vendo? Está vendo? Oh, como eu poderia testificar de coisas? Você sabe, e Lucas disse, se tudo que Jesus fez fosse colocado em livros, não haveria suficientes livros no mundo para escrevê-los. Só o que eu tenho visto em meu próprio ministério, visto ele fazer, você não poderia empilhar os volumes nessa plataforma aqui. Se eu escrevesse em detalhes o que eu tenho visto fazer, só em meu próprio ministério, visto ele fazer. Está vendo? Ele teve mais sucesso em meu ministério do que ele teve no seu próprio. Agora recorde, ele teve lá mais sucesso, não eu. Ele teve glória, aleluia. Ele teve mais sucesso em Jeffersonville do que em Nazaré. Ele fez isso naquela cidade perversa e nesta cidade perversa. Amém! Glória! Porque ele não pôde operar maravilhas lá, mas ele operou aqui. Ele finalmente atravessou as barreiras aqui. Ele levou isso a cabo aqui. Pode ser que ele tenha tido que reunir as pessoas de outras partes, mas ele levou isso a cabo, de todos os modos. Então teve mais êxito aqui mesmo do que ele teve em Cafarnaum ou Nazaré. Ele tem feito mais milagres aqui mesmo nesse tabernáculo do que ele fez em seu ministério inteiro na terra. Isso é correto. Ele tem feito. Agora, e o resto do mundo? Oh, que coisa. Agora, isso é o que ele fez. Agora, lembre-se, ele fez. Agora, nunca disse que eu o fiz. Veja, não, porque eu não o fiz. Eu não o fiz. Eu simplesmente o amei e me submeti a ele e disse o que ele disse. E o Espírito Santo foi a outras pessoas e elas creram no que ele disse. E então ele realizou a obra. É só isso. Se ele pudesse fazer com que todos crêssemos, que faria ele agora mesmo se ele pudesse fazer com que todos crêssemos? Não haveria uma só pessoa enferma pela cidade. É isso mesmo. Se ele conseguisse com que todos crescem, tudo se acabaria, está vendo? Mantenha o seu sinal sobre a sua fé imutável na palavra prometida dele, e Satanás se irá. Agora vou encerrar agora. Deus em uma ocasião deu outro sinal ao mundo, foi um arco-íris, lembram-se disso? Ele sempre permaneceu fiel a esse sinal, pois ele o deu como sinal. Através de todos esses milhares de anos, ele nunca falhou em expor esse sinal. Está certo? Por quê? Ele o honra. Ele o deu. Ele deu ao mundo um sinal que ele não mais destruiria o mundo com inundação. E ele tem sempre, sempre, desde aquele dia exposto a certos elementos no ar que formam esse arco-íris. Quando chove e o sol sai, isso o mostra. O sol seca a chuva, então ele coloca o arco-íris para provar que nunca haverá suficiente água para cair sobre a terra para destruí-la novamente. Esse é o seu pacto, é um sinal. Ele disse, eu vos darei isto como sinal. Ele honrou o seu sinal. Ele honrou o seu sinal nos dias de Noé. Ele ainda o mostra. Ele honrou seu sinal no Egito, ele honrou em Jericó, ele o honra hoje. Ele sempre honra seu sinal quando é exposto. Através desses milhares de anos, ele tem amado expor esse sinal. Nunca se esquece dele, ele não se esquece de seu sinal. Agora, não importa quanto muda o mundo, o arco-íris ainda está ali. Veja, ele honra o sinal. Assim o faz ele agora, ele honra seu sinal. Não importa quanto a igreja mude, ou quanto isto mude, Deus continua honrando seu sinal, unicamente isso. Mostra-nos que ele nunca falha em honrar o que ele faz e o que ele diz. Nós aceitamos e respeitamos isso. Eu respeito. Ele também espera que nós exponhamos seu sinal sobre nossa fé para Satanás e todas suas seitas incrédulas e denominações. Que nós cremos que sua promessa é verdadeira e que ele fará o que prometeu fazer. Aí está a igreja. Não é de se admirar que não consigamos chegar à primeira base lá, como chamamos isso, perdoem a expressão. Não é de se admirar que eles não consigam chegar a nada, a não ser regressar às denominações e fabricar uma porção de pessoas bem vestidas, polidas, intelectuais, instruídas. Nunca chegam a lugar algum, porque o que eles expõem é isso. Sou metodista. Sou presbiteriano. É só isso o que são. Porém, os crentes tomam o sinal. E o que Jesus começou a fazer na Galiléia, ele continua fazendo agora por meio da sua

Exposição do sinal do Espírito Santo de volta sobre a igreja. Pois não foram os atos dos apóstolos, foram os atos do Espírito Santo nos apóstolos, e isso foi um sinal. Eles disseram que eles tiveram de dar atenção a Pedro e a Tiago enquanto eles, Pedro e João, enquanto passavam pela porta chamada Formosa, vendo que eram ignorantes. Talvez eles dissessem, hit, hint, toe, tear, fetch, carry. Eu lhes contarei a respeito disso. Estão vendo? Pode ser que eles tenham tido todo tipo de gramática que não se podia entender. Talvez eles não sabiam a diferença, toda a matemática das Escrituras, mas eles tiveram de notar que eles haviam estado com Jesus. Eles haviam exposto aquele sinal porque o mesmo Espírito que estava sobre ele antes da sua crucificação estava sobre eles depois da ressurreição. Amém! Então isso torna o Hebreus 3:8. Jesus Cristo, eu mesmo ontem, hoje, eternamente. Aí está como nós sabemos que ele vive. Por causa do quê? Como sabemos nós que vivemos? Porque ele vive. E o motivo de sabermos que vivemos é porque somos como ele e estamos nele. E ele disse, porque eu vivo, vós também viveis. Eu sou aquele, em Apocalipse, que esteve morto e agora vive para sempre. E se morremos para nós mesmos e nos tornamos vivos nele, estamos vivos para sempre. E então sua vida em nós é simplesmente como a vida de qualquer outra coisa. Ela mostra o que ele era e o que o torna o mesmo ontem, hoje e eternamente. Agora, como se pode quando eles negam isso? Não vê você obras mortas? Sirva ao Deus vivo pelo eterno, quero dizer, o conserto perpétuo da vida que estava no sangue de Jesus Cristo. Agora, prosseguindo, para encerrar, eu, bem, creio, nós pararemos. Veja, expondo o sinal de sua graça, seu amor. Agora, sem esse sinal ser aplicado, agora, é um sinal. Que é um sinal? O sinal é uma indicação que uma dívida foi paga. Um preço requerido foi pago. O preço de nossa salvação foi morte. Veja, e ninguém pôde pagá-lo senão Cristo. E não o espírito de uma denominação, não o espírito de um papa, não o espírito de algum homem ou algum santo. Mas o Espírito de Jesus Cristo sobre a igreja é um sinal que a dívida foi paga e ele preencheu cada requisito que Deus requereu. E nós e ele somos um. Naquele dia sabereis que eu estou no Pai, o Pai em mim, eu em vós e vós em mim. Aplique o sinal. Aplique o sinal de sua ressurreição. Isso porque ele ressuscitou para nossa justificação, ele também nos ressuscitou juntamente consigo. E agora estamos assentados em lugares celestiais em Cristo Jesus, sob o companheirismo do sinal. Enquanto os israelitas se encontravam lá e a gritaria toda lá na rua, eles não tinham que se preocupar com nada. A única coisa era estar certo que o sangue, o sinal, estava exposto. Esta é a única coisa com a qual temos que nos preocupar agora. Há problema no caminho formando-se, amigos. Não vai demorar muito, problemas golpeando, vocês sabem disso. Esteja você seguro de que o sinal está exposto, e o sinal é o Espírito Santo, pois por um Espírito somos todos batizados no corpo e feitos participantes de sua glória, em nossa terra lar, em marcha para a terra prometida. Vocês o amam? Creem no sinal? Quantos gostariam de dizer, oh, irmão Branham, ore por mim, que eu entre debaixo desse sinal. Vamos inclinar a cabeça. Senhor Jesus, muitíssimo benigno ser, quando o mundo estava em pecado e ninguém podia ajudar, Deus, em misericórdia, previamente mostrando por tipo que vinha um sinal que podia tirar o pecado, não somente cobri-lo, mas que podia tirá-lo. E Jesus veio no tempo oportuno e ele derramou o sangue, sua própria vida, tomando, produzindo assim uma expiação por nossos pecados, e logo apresentando-se de novo na forma do Espírito Santo, o qual é agora um sinal que é para ser guardado para a igreja até que ele venha.
Pois o apóstolo Pedro disse: a promessa vos diz respeito a vós, a vossos filhos e a todos os que estão longe, a tantos quantos Deus nosso Senhor chamar. Senhor, por tua graça, tua ajuda, eu requeiro todo aquele que ouvir esta mensagem, e os requeiro para Deus. Rogo-te, Senhor, que tanto os que estão aqui nesta manhã, como também aqueles que ouvirem pela fita. E se há uma semente em alguma parte que seja predestinada, Senhor, para ouvir a palavra deste último dia, que elas venham agora, terna e humildemente, e coloquem seus troféus à cruz, ou a si mesmo, como troféus da graça de Deus que os chamou. E sejam cheios do Espírito Santo e exponham o sinal da vida de Jesus Cristo em sua ressurreição enquanto permanecem aqui na terra. Concede, Senhor, essas palavras, Senhor, pode ser que não as transmiti corretamente. E se não o fiz, rogo que o Espírito Santo tome essas palavras e as apresente como deveriam ser apresentadas, para que as pessoas entendam e saibam sem malícia. Deixe saber que o amor é corretivo e que saibam que é por causa da hora que estamos vivendo e a proximidade da vinda do Senhor e vemos as grandes e intermitentes luzes vermelhas por todo o mundo, que o tempo está próximo. Que o povo receba o Espírito Santo nesse dia. Eu rogo e os apresento a ti no nome de Jesus Cristo. Que ele seja um sinal para nós por todo o tempo que vivermos, o que tu prometeste que seria. É fácil pedir isto porque tu prometeste que seria, e sei que assim será. No nome de Jesus nós oramos. Amém. Agora, com nossas cabeças inclinadas, só um minuto. Com fé, crendo, eu tenho orado por vocês da melhor maneira que sei. Eu orei com sinceridade, da melhor maneira que sei fazê-lo. Vejam, eu entendo. Sabe nenhuma coisa? É por meio dos seus dízimos e das ofertas de vocês que eu vivo. É pelo apoio de vocês aqui na igreja que eu tenho a quem pregar. É seu amor e seus améns e seu companheirismo e suas boas palavras lá no mundo, lá onde vocês vão, aos diversos estados, de um lado a outro da nação. São suas palavras que ajudam a levar a mensagem. São vocês. Nós somos participantes nisto com Cristo. Nós somos irmãos e irmãs e Ele é nosso Rei. E eu amo vocês. Onde eu estou, eu quero que vocês estejam. Atravesso a nação dirigindo para falar-lhes umas vezes. Anelo congregar-me com vocês aqui no domingo pela manhã. Eu amo vocês. Tenho sempre amado vocês. Às vezes tenho que falar muito duramente, porém é simplesmente para corrigir. Vejam vocês, é porque eu amo vocês, vejam. E eu não quero que vocês percam isso. Vocês não devem fazer isso. Agora, terna e humildemente, com tudo o que está em seu coração, lá do profundo, aceite isto. Diga: Senhor Jesus, neste momento, tira tudo o que está em mim, que não seja conforme a tua semelhança, e deixa-me lançar todo o meu orgulho, tudo o que está em mim fora, toda a sujeira, toda a incredulidade que está em mim, eu jogo isso fora agora, Senhor, eu lanço isso fora, e deixa o doce Espírito Santo de Deus, como uma pomba, descer em mim. Eu quero viver eternamente, Senhor, e eu quero que tu me ajudes neste momento. Concede isso agora, enquanto vocês oram, e nós vamos sussurrar este hino, ou cantá-lo suavemente juntos. Eu o amo. E lembre-se, isto vem pelo amor, porque ele é amor. Enquanto coloco minhas mãos sobre estes lenços, porque pode ser que as pessoas os apanhem antes da noite.

Ame, ame, ame-o. Veja o que ele fez por você. É por amor. O amor produz obediência. O amor produz noivado. O amor produz o matrimônio. E estamos indo nessa direção, a ceia das bodas do Cordeiro. Ouço meu Salvador chamando, que ele também me ama. Eu também. Eu, de todo o coração, sinta algo muito interno entrando em você. Isso é o Espírito Santo.

Se levantarei minhas mãos com a audiência, com a música. Se eu tenho pecado, se tenho feito alguma coisa errada, estou orando por você agora e por mim mesmo. Se eu tenho feito alguma coisa errada, minha mão para ti, Senhor, significa que estou arrependido. Minha mão para ti, Senhor, significa que eu não desejei fazê-lo. Eu sei que estou morrendo, Senhor. Eu tenho de deixar este mundo em forma física. Quero me encontrar contigo. Minha mão significa aceita-a, Senhor. Enche-me com o Espírito. Dá-me o sinal do teu amor sobre mim, o Espírito Santo, o qual me fará viver eternamente, gentilmente, me fará viver a vida que estava em Cristo, de modo que meu coração arda pelos outros, que eu quase não repouse de dia ou de noite, até que eu possa alcançar todo aquele que eu puder. Serei como os mensageiros em Jericó, irei a cada pessoa que me for possível, e tratarei de persuadi-la a entrar sob o pacto do sangue, sob o sangue do Cordeiro, que assim eles possam receber o sinal. Veja, o sangue purifica, o Espírito é um sinal que o sangue foi aplicado. Está vendo? O Espírito é o sinal que o sangue foi aplicado. Até que o sangue seja aplicado, o Espírito não pode vir. Porém, quando o sangue é aplicado, então o Espírito é um sinal, regressando a você de que sua fé no sangue foi aceita, sua passagem está paga, sua passagem está paga. Tudo está terminado. O caso está encerrado. Você é um cristão. Você é um crente. Cristo está em você e você está em Cristo. Com seus corações inclinados agora ante Deus, seu pastor, irmão Neville, com suas palavras de encerramento e o que vai dizer. Lembrem-se do culto hoje à noite, culto de cura. Venham cedo. Comecemos às 7, que eu esteja na plataforma às 7:30. Está bem assim, irmão Neville? Pois que vamos tomar a comunhão, vejam vocês, hoje à noite. Venham. Esta tarde, permaneçam exatamente com isso. Não deixem que esta mensagem se vá. Recordem, nunca deixem que esta mensagem se vá. O sangue será um sinal de que a vida foi entregue. Estão vendo? Vendo eu o sangue, passarei por cima de vós. O Espírito Santo é um sinal que o sangue foi aplicado em seu coração. E ele é o sinal que o sangue foi aplicado. Se nunca foi aplicado, então o sinal não virá. Vocês entendem? Digam amém. É necessário que o sangue seja aplicado e logo vem o sinal. Ele é um sinal que o sangue da redenção foi aplicado e que a sua passagem está paga. Deus os abençoe. Irmão Neville.

Obrigado, Pai. Sua promessa é para mim. Eu a recebo agora. Vamos ler a Bíblia para nós. Essa mensagem, o profeta disse que ela é a continuação dos selos. Nunca deixa ela se ir. Ela faz parte da nossa vida. Êxodo 12, 12 e 13. E eu passarei pela terra do Egito esta noite, e ferirei todo o primogênito na terra do Egito, desde os homens até aos animais, e em todos os deuses do Egito farei juízos. Eu sou o Senhor, e aquele sangue vos será por sinal. Nas casas em que estiverdes, vendo eu o sangue, passarei por cima de vós, e não haverá entre vós praga de mortandade, quando eu ferir a terra do Egito. Ó Deus, ouvimos, isso é tremendo, Pai, o sinal, Senhor, deixe expor o sinal em nossas vidas. Aplicar o sinal, nunca deixe isso ir de nós. Isso aqui é a vida do Senhor, andando na terra, ser templo do teu Espírito, em nome de Jesus Cristo, que isto esteja marcado em cada alma, para a glória do teu nome, em nome do Senhor Jesus Cristo. Amém.

Deus abençoe, irmã Isabel e irmão Wesley. Bem aí, essa mensagem não tem como, só vou destacar só uma coisa aqui, não tem jeito. Ela é toda o destaque. Você pode começar lá do comecinho lá, e vem, não tem como. E por fim, você chega aqui, mas vamos ver aí no parágrafo 312 aí, vamos iniciar. Muitas pessoas pensam hoje, porque eu pertenço à igreja, 312. Quando o sangue vos será por sinal, o Espírito agora é o sinal para vocês. A vida que estava no sangue, que é a vida dele em nós. Mesmo, vamos pensar nisso, o mesmo sinal que utilizaram no Egito, o mesmo sinal da vida que estava no Egito, Deus usou o mesmo símbolo lá, Josué, um tipo perfeito de Jesus, foi fiel ao indicativo do sinal que seus mensageiros haviam pregado. Josué, quando ele disse isso, ele disse: não toquem naquela casa ou em nada dentro dela. Ela é reservada para o Senhor. Amém. Era a casa de Raabe, que era o cordão vermelho, né? A casa de... Ela está reservada para Deus. Reconheceu o cordão vermelho. Ele só reconhece... Era o sinal do dia. No Egito era o sangue nos umbrais, ele reconheceu. Na casa de Raabe era o cordão vermelho, ela recebeu, reconheceu. E hoje é a vida dele em nós. Se ele reconheceu o sinal do Egito, da casa de Raabe, e ele vai reconhecer só isso aí, o sinal. A vida dele em nós. Uma gentia, uma prostituta, mulher de rua, mas ela ouviu e creu, e ela aplicou o sinal. Não importa quem seja, é ladrão, é uma prostituta, mas ela ouviu, creu e aplicou o sinal. Não importa o quanto você esteja fundado em pecado, o que você tenha feito, isso não tem nada a ver. Aplique o sinal, ele é para você. Se você sente no seu coração que há algo

para você. Se você sente no seu coração que há algo puxando, é para você. Aplique o sinal. E o grande a palavra Josué significa Jeová Salvador, como também Jesus significa um Salvador. E Josué, quando ele conheceu seus mensageiros voltaram e disseram: obedecemos tuas ordens. E houve uma mulher que encontramos quando tocamos as fitas. Você sabe que existe um ministério hoje dessas fitas, você sabe disso. Todo mundo sabe. A noiva de Jesus Cristo sabe. E eu tenho notado que pessoas vêm para a mensagem e eles ficam anos. Eu tenho visto isso do longo dos anos. Só que eles nunca aprofundam. E eu não vi maneira maior, melhor, não vi. Deixa eu dar um testemunho pessoal, porque isso ajuda as pessoas. Toda a vida Deus fez eu viver uma vida de oração, desde jovem. E eu tinha que ler tanto da Bíblia no dia, uma mensagem no dia. Eu tinha que ler, trabalhando na roça, seja lá onde for. Era de começar de madrugada, terminava de noite. E as horas, ele tinha que ler. Mas depois que chegou esse recurso de ouvir, que antigamente não tinha isso, irmão, isso causa uma profundidade. Você vai aprofundando e você vai ficando revelado. E quando a pessoa não entra nisso, ele fica 20, 30, até ministro, fica 40 anos. 50 anos, já vi ministro na mensagem, 50 anos. E não foram revelados. Conhece assim mais ou menos. Não foram revelados. É triste. E volta de novo para da onde saiu. Aí entra Hebreus 6. Triste, né? Aqueles que provaram o dom celestial, participante da boa palavra, viram tanta. Provou, só provou. Em vez de entrar mesmo, de ver adentro mesmo, diz, se provar já está bom demais, eu quero entrar nisso e ouvir essas fitas e banquetear nelas ruminar, e não tem como, isso faz parte do seu viver. Você não tem como, você não provou, você entrou mesmo de corpo e alma e espírito. Nós não entramos de corpo e alma e espírito, e aquilo mexeu com as nossas almas, e você se tornou parte da mensagem. Isso aí que nos leva no rapto. Isso aí que nos leva à fé perfeita para receber a cura, que é um penhor do que nós estamos recebendo, que nós estamos esperando, que é a transformação dos nossos corpos e a ressurreição dos mortos. Então isso aí você começa a fazer parte do seu viver. Não é questão de outras coisas, não é. É fulano, por causa do ciclano, não. Você vê, eu vejo a minha necessidade. Essa é a minha necessidade. É a sua necessidade? É verdade isso que eu estou falando ou não? Você sabe.

0: Sabe se é ou não. Você vê que não entra nisso, eles não são, nem sabem. Eles não fazem parte. E quando começa mesmo e vai envolvendo tudo, você vê a sua necessidade. E quando não tem, você vê a falta que faz. Para você. Faz falta do seu viver. Porque você começou a fazer parte disso. Você não experimenta. É a parte de você. Não é isso? Levanta as mãos se é isso. Deixa eu ver as igrejas. As igrejas também levantaram as mãos. Isso não faz parte de você? Lá no norte, lá em Medina, em todo lugar. Faz parte de nós. Você não apenas experimentou. Você entrou mesmo de lá dentro. E começou a fazer parte da vida da gente. E você vê, eu não estou falando, eu vejo a minha necessidade. Eu necessito disso.
1: Glória a Deus.
0: Se eu preciso disso, necessito, todos nós precisamos.
1: Amém. É,
0: encontramos uma mulher que creu de verdade.
1: Amém.
0: A Abra era prostituta, mas creu de verdade. Não creu de verdade? Ela ouviu a prova que ela aplicou lá o sinal. Ela põe esse negócio aqui na janela aqui. Creu de verdade. Nós cremos de verdade também. E quando cremos de verdade, obedecemos. Creu e nós lhe dissemos que todos que se colocassem sob aquele sinal vermelho lá atrás, o sinal, o que ele significava, agora pregamos isso. Você honrará isso, Josué? Eu vos mandei para que assim o fizesse. Amém. E então, quando, pois, Deus a honrou e a casa não caiu, e quando Josué se posicionou ali e deu sinal para destruir a coisa toda, foi diretamente para cima, e Raabe, todos os seus estavam salvos, e todos os seus bens, amém, amém, todos os seus bens estavam na casa, seguros, eles simplesmente ficaram lá e não tiveram que olhar pela janela. Eles podiam ler as escrituras enquanto a batalha se dava. Aleluia! Estamos na mesma condição. Olha, e a casa dela era no muro, em cima do muro. Caiu o muro, caiu tudo, ficou só aquela. Aquele negocinho lá. Por causa do sinal. Ela creu de verdade. Ela creu de verdade. Ela creu tanto, irmão, que chamou todo mundo. Seus pais, seus parentes. Ela creu de verdade. Nós cremos de verdade. Por isso chamamos nossos parentes, nossos vizinhos, nossos irmãos. Vamos entrar. Mas, ó, cada pessoa que batiza na mensagem, não prova. É melhor você já ficar aí na denominação. Pelo menos é melhor. Se você provar só da boa palavra e ficar 50 anos, você vai voltar e ali você é réu do fogo do inferno, de acordo com essa Bíblia, de acordo com a mensagem. Não tem mais salvação. Porque pelo menos o denominacional lá, fica lá mesmo. Se vem, entra, irmão, entra para valer. Porque se você sair, só provar e sair, é o pecado imperdoável. imperdoável, não tem mais perdão. Porque voluntariamente, entre Hebreus 10, 26, aquele que voluntariamente pecar, voluntariamente, depois de ter recebido o conhecimento da verdade, já não resta mais sacrifício pelos pecados. Perguntaram o profeta e dizer: isso é quando mostra a verdade, a mensagem da verdade para ele, e ele voluntariamente o recusa, não tem mais sacrifício para ele. E aqueles Hebreus 6, ele pregou uma série de Hebreus 6, aquele que prova da boa palavra e recai, é impossível para arrependimento. Acabou. Então você vem, você quer? Irmão, entra mesmo, escuta de dia e de noite, entra. É o que nós estamos fazendo aqui, e cada vez mais, mais rechuchudos, e você diz assim: isso faz parte do meu viver. Particularmente, isso faz parte da minha vida, porque eu tenho que entrar e entrar e entrar. Todo dia eu tenho que entrar mais um pouco. Porque se eu não entrar mais um pouco, eu vou ficar estacionado ou posso regredir um pouco, e é perigoso. E eu tenho que entrar mais um pouco até eu ser arrebatado e transformado lá do outro lado. Oh, glória a Jesus, aleluia. Não é gostoso isso aí? E então, quando, pois, Deus honrou, a casa não caiu. Esse aqui eu já li, né? Eles podiam ler a Bíblia. Ela voltou-se. Que lindo, olha. Quando você entra, você não perde nada. Olha que prostituta. Que você vê que tantas mulheres honradas que serviram a Deus do Velho Testamento não está em Hebreus 11. Paulo diz: faltar-me o tempo, contando de tantos, não deu para colocar todo mundo. Mas Raabe está lá, como meretriz, a prostituta Raabe, lá, porque ela creu mesmo e entrou e expôs o sinal lá. Nós, não importa quem você seja, importante é entrar, irmão. Entrou e expôs o sinal. Que Deus tinha para ela. Ela voltou. Olha, ela nunca imaginaria uma perdida como eu. Ela voltou e namorou o general do exército, e foi levantado e foi para Belém, namorou Salomão, um general do exército de Josué, Salomão, e foi para Belém, casou com esse general. A prostituta agora, olha, expôs o sinal, é bom demais, né? Expôs o sinal. Deus tem tudo para nós. Depois que você tem o Espírito Santo, tudo que você precisa, Deus tem para você. Enamorou, foi para Belém, construiu Belém, e a porção dela foi dividida lá para eles, e ela gerou um. Ela deu à luz a um filho famoso, que era quem? Obed. E aquele filho famoso gerou outro. Aí vai no mesmo caminho do pai, Salomão. Obed, no mesmo caminho do pai, vou casar também com a gentia. E casou com Ruth, uma idólatra pagã de Moabe, mas que creu também, uma viúva, que creu também. Quando Noemi foi lá, que você conhece a história, chegou lá, Ele viu ela. Não. Não, não. Ele gerou Boaz, né? É, Salmão gerou Boaz, não foi? Foi Raabe, gerou. É a mãe de Boaz, não é? A Ruth que é a mãe de Boaz. Não. Salmão gerou Boaz. É isso mesmo, você está. Raabe é mãe de Boaz, que é a esposa de Salmão. Então Salmão é pai de Boaz, que ele gerou, e eles geraram seu pai, como é que é o nome dele? Jessé. É, Jessé. Seu pai não. Seu xará. Ó, e ali ele casou com Ruth. E Ruth, aí ele gerou outro famoso. E tinha um filho famoso, gerou outro filho famoso, que gerou Boaz. Casou com Ruth e gerou Jessé. E gerou um filho e gerou outro filho famoso, Jessé, até que o grande famoso filho, e Jessé gerou Davi, outro famoso, e de Davi veio o grande famoso dos famosos, Senhor Jesus Cristo. Vamos aplaudir esses famosos. Todos famosos. O grande famoso, e passando por Obed, veja, e o grande famoso filho veio descendo, e passando por Obed, e passando por Jessé, e chegando a Davi, isso é correto, a prostituta Raabe, porquanto creu no mensageiro, ela aplicou o sinal, e sua casa foi salva. De outra maneira, haverá perecido lá onde estava. Vale a pena servir, entrar e crer mesmo? Mãe, que foi feito daqueles que creram pela metade como órfã? Você vê falar de órfã na Bíblia? Só vê lá e pronto, beijou a sogra, chorou. E aqueles que não creram, o que foi feito daqueles que não creram piamente, entrou mesmo? Você já viu falar de algum deles, aqueles que morreram todos? Acabou. Não tem mais ninguém. Não viu falar, acabou, tudo mortos. Oh Deus, ajuda a ser como Raabe, Senhor. Crê de verdade, expõe o sinal, e só Deus só tem bênçãos para nós. Vale a pena. Cada um, ouça-me atentamente agora. Oh, diga, você reconhece isto? Todos os que estavam debaixo foram salvos no Egito. Todos os que estavam debaixo foram salvos em Jericó, Raabe. Todos os que estão debaixo disto hoje serão salvos. O Cordeiro Cordeiro do sangue, ligado ao sangue, é tipo de Jesus Cristo. Nós somos salvos também. Ajuda a fazer como Raabe, Senhor, expor, crer de verdade. Oh meu Deus, que grandeza. Vamos aí para o parágrafo 328, e ele expõe seu poder. 328. 8, e ele expõe seu poder. João 14, 12 diz: aquele que crer em mim, as obras que eu faço, ele também as fará. Novo Testamento é conserto novo, nova vida. Mostra que Jesus cumpriu todo o requisito exigido por Deus para nos tornar verdadeiramente filhos e filhas de Deus, sob o sangue, onde não há mais condenação. Jesus cumpriu tudo, toda a lei. Por isso que você está em Cristo, você cumpriu tudo. Fora dele, não cumpre nada. Porque ele cumpriu tudo. Romanos 8, 1. Agora, pois, nenhuma condenação há para os que estão em... Não para os que estão em credo nisto. Ou não para os que estão crendo nisto. Os que estão em Cristo Jesus, os que não andam conforme a carne, mas conforme o Espírito. E minha palavra é Espírito e vida. Vem, ó, como eu poderia tomar um texto disso e ficar mais umas duas horas, mas nos apressaremos com isto. Veja vocês, não mais condenação, livres de pecado, livre dos cuidados do mundo, sem condenação, porque aqueles que por um Espírito foram batizados no corpo, aí o sangue do Cordeiro foi aplicado, o Deus do céu aceitou vocês, e em seu, a vida dele está em você, e vocês são filhos e filhas de Deus. O seu caráter, o caráter de Deus. O que é isso? Uma coisa facilmente conquistada? Não, Senhor. Deus é um Deus de juízo. Ele é um Deus de correção. Isso deve estar em linha. Nada menos que isso servirá. Esse é o tipo de caráter que você tem, porque você tem o caráter de seu pai, está vendo? E para chegar a um caráter, muita correção, é muita disciplina, há muita coisa, não é fácil, mas eis aí o caráter do meu filho. Eis aí o meu caráter. E o profeta diz: a beleza da igreja é o caráter de Jesus Cristo no povo, até nas crianças. Aquele caráter. O que? A vida observa quando ela, a vida é tirada para o sangue. Vem, a própria vida é tirada. Vem, a vida tirada para o sangue. Estão vendo? O sangue foi aplicado e a vida não podia voltar sobre o crente, então, pois era a vida de animal, não a vida. Porém, veja, em lugar de um ser humano, foi um super, super, super, super ser humano. Estão vendo? E isso faz do ser humano não só um ser humano, como também é um filho e uma filha de Deus, da super, super, super, super, super, super vida que estava nele. Volta sobre você e muda você de pecador e das coisas do mundo, um membro de igreja e um frequentador de denominação, a um cristão que nasceu de novo, cheio do Espírito, a vida de Deus saindo de você, como faísca da bigorna, tim! Enquanto você caminha cheio de virtude, amor e brandura, e o Espírito Santo movendo, falando, oh, que coisa! Aí está você! As pessoas ficam admiradas. Elas dizem assim: eu achei que não existe humano desse jeito. Me lembrei do ex-dono do sítio, quando nós compramos, ele disse: olha, eu estou triste de ter que vender porque eu estou velho. Meu filho quer que eu venda, é um empresário rico. Mas ele disse: eu estou muito feliz de te conhecer. Eu achei que não tinha ser humano como vocês.

Jesus, você tem o caráter de Deus. Nesse mundo escuro, perdido, você tem uma super vida. E você escuta isso em todo lugar. Cada um escuta isso. Cada pessoa, na escola, no trabalho, em todo lugar. E com o que ouvir da mensagem, contemplando a coluna de fogo. Você está contemplando a coluna de fogo? Isso aqui não é humano, é a coluna de fogo, é o Deus Todo-Poderoso que tirou Israel do Egito, que abriu o mar e fez milagres e maravilha. Está cuidando de nós do mesmo jeitinho que deu maná 40 anos para eles, sem eles trabalharem. Se entrar num aperto, aquele mesmo Deus está vivo, cuidando de cada detalhe. Fala do maná, da água, mas e as coisas pessoais também? Ele cuidava de tudo. Para começar, e o sapato não acabava. Seu sapato não acabava, irmão, roupa nenhuma acabava. Louvado seja o nome de Jesus Cristo. Ele é o mesmo ontem, hoje, eternamente. Oh, você está feliz ao ouvir da mensagem, contemplando a coluna de fogo. Você está contemplando a coluna de fogo? E com a bendita segurança, passei da morte para a vida. Note, portanto, absolutamente sem condenação, contemplando a coluna de fogo, e passei da morte para a vida. Se nossos corações não nos condenam, então temos nossas petições. Veja, nós sabemos. Mas se o pecado está em nosso coração, então ele nos condena. É melhor nós nem começarmos. Estão vendo? Você tem de estar livre do pecado. E a única maneira que você pode ficar livre do pecado é entrar nele. Essa é a única cobertura que há para o pecado. É Cristo, é Cristo, entra em Jesus Cristo, nele não há pecado, nele não há enfermidade, nele não há morte, nele não há tristeza, nele é só vida, e vida com abundância. Louvado seja o nome de Jesus Cristo. Oh, meu Deus, vamos aqui no parágrafo 339. Agora, se vocês estivessem todo dentro, mas seus pés para fora, e se você estivesse todo dentro, com as mãos para fora, a nossa maioria dentro, mas o coração fora, está vendo? Estão vendo? O coração ainda está no mundo? Está vendo? Porém, nós não fazemos isso. Nós não fazemos isso. Eu não faço isso. Você também não faz isso. Plena e completa obediência faz de você. E a palavra um. Obediência, você crê nela. Em cada pedacinho. Você crê nela? Ela é a coluna de fogo? Cada pedacinho. E ela toda está em você. E você a observa operando através de você. Você não vai com grupo de comportamento duvidoso. Estão vendo? Você é um cristão, não importa o que alguém diga, isso nunca lhe

encará. Você está em Cristo. Você está o mais seguro possível. Deixa eu falar o que quiser. Isso não me toca. Eu estou em Cristo, o mais seguro possível. Oh, louvado seja o nome de Jesus Cristo. Quando a morte bate na porta, ela não tem controle. Que tem controle aqui não é a morte, não, é minha fé. No sangue de Jesus Cristo, quem manda aqui é a minha fé. Morte, você está vencida. Veja, de modo algum, porque é só o passar daqui para lá. Idade não significa nada. Isso é para o mundo, estou ficando velho. Pelo contrário, os cristãos, quando mais velho, mais feliz fica. Mais alegre. Lembro do irmão Sebastião, 90 e tantos anos, ele diz, eu sou o homem mais feliz da terra. Quando eu era jovem, era aquele jovem triste. Mas hoje eu sou o velho mais alegre do mundo. Chapeuzinho de lado. Hoje realmente aquela alegria valeu a pena, viu? Tá lá como um jovem na sexta dimensão. É feliz ou não feliz? Tá mais feliz do que o homem mais feliz da terra. Tá ou não tá? O que tá no palácio lá, não sei de onde, ele tá mais não sei quantas, não tem nem jeito de comparar. Para começar no outro corpo. Celestial. Oh Deus, aleluia. Idade não significa nada. As pessoas vão para o mundo, eles vão ficando velhos, vão ficando melancólicos, vão ficando tristes. Que coisa. Os nossos velhos não, já ficam mais alegres. Eu já era alegre, mas eu não era tão. Porque de todo jeito eu vou. Se o rapto demorar, eu vou primeiro, é melhor ainda que eu vou primeiro, ressuscito primeiro e venho no corpo glorificado primeiro. Depois que você vai ficar, ser transformado. E olha lá ainda, viu? Você tem que encher muito de amor. Oh Deus, que segurança, irmão. A idade não significa nada. Você já está além da idade. Você está na eternidade, porque você está nele. Ele é eterno. Não significa nada. Queira você seja jovem, velho, de meia idade, ou seja o que você for, bonito, feio, baixo, gordo, o que você for, não importa coisa alguma, não importa, sou feio, louvado seja Deus, sou magro, sou gordo, dai glória a Deus, estamos em Cristo. Você não vai por aí. E todas estas outras coisas, você já passou disso. Passei da além da idade, da feiura, da gordura, de tudo. Você está morto. Sua vida está escondida em Deus através de Cristo. Você está selado aí pelo Espírito Santo, caminhando em Cristo. O único objetivo que você vê é Cristo, isso é tudo, essa é a única coisa, você caminha, mas oh, que coisa, não é de se admirar, que costumávamos cantar aquele pequeno hino, encha cada dia meu caminho de amor, enquanto eu caminho cada dia com a pomba celestial, permita-me seguir todo o tempo com um hino e um sorriso. Enche meu, deixe-me ser um irmão, deixe-me viver o exemplo do que Cristo disse que um homem deveria ser. Vamos dizer, vamos ficar de pé e dizer, deixe-me ser um irmão. Fala, repete isso comigo. Deixe-me viver o exemplo do que Cristo disse que um homem deveria ser.
deixe-me ser irmão a um irmão, um irmão a uma irmã. Deixe-me ser um ministro aos ministros. Deixe-me ser o exemplo dos exemplos. Deixe-me mostrar ao mundo que esta palavra é Cristo. Essa mensagem é Cristo. A única maneira de eu poder fazer isso é entrar nele, porque eu não posso fazê-lo, eu mesmo, você não pode fazê-lo, porém deixe que a palavra e você torna-se um, então ela mesma se manifesta. Deixe essa mensagem se manifestar em você. Você é uma epístola viva de Jesus Cristo. Quando ele tiver controle completo, controle de você para fazer cada palavra, se ele vem desta maneira, eu desejo fazer isso. E você diz: não, eu não creio nisto. Veja, você ainda não está na palavra, vê, completa. Agora observe, completa. Agora obediência completa. Toda palavra de Deus nos dá direito, sinal. Então, quando nós pagamos, oramos, nós devemos ter o sinal para apresentar com a nossa oração. Aleluia! Vamos dizer glória a Jesus. Deixa eu ser um irmão ou irmã. Deixa ser um irmão, você diz, um exemplo dos exemplos, um ministro aos ministros, exemplo dos exemplos. Deixa eu viver com o rosto feliz, adorando, louvando, com o coração cheio de amor. Ancha, vamos cantar esse hino. Enche cada dia de amor. Aleluia. Glórias ao Senhor Jesus. Cada dia. Oh, que mensagem. Você quer cantar levantando a sua mensagem? Ou tablet? O seu tablet, todo mundo tem. Traz para a igreja os tablets.

0: Jesus. Exalte Ele. Digo obrigado pela mensagem, o sinal, que ela possa me acompanhar todos os dias da minha vida, até eu sair dessa terra, Senhor. Aleluia!
1: Aleluia! Louve ao Senhor! Você fique feliz, alegre. Você é parte desta mensagem, parte desta palavra. Graças a Deus. Que Deus continue abençoando o nosso pastor Clamar Borges, mantendo a unção da mensagem sobre ele, abençoando cada vez mais seu ministério, a sua família e assim a todo o povo de Deus, dando vida e saúde no nome do Senhor Jesus Cristo. E estiveram conosco através da internet aproximadamente 120 conexões e as igrejas. Deus vos abençoe no nome do Senhor Jesus Cristo. E agora, após o almoço, teremos um ensaio com as crianças. Então, logo o almoço, as crianças, as mães se preparam, tragam aqui para dentro do santuário. 15 para as 3 da tarde, teremos companheirismo com todas as igrejas. E, logo mais, na sequência, o culto da noite. E você cumprimenta um outro, diga: Deus te abençoe e vai abençoado no nome do Senhor Jesus Cristo.

0: Olha como as nuvens estão lindas!
1: Estão mesmo!
0: Um dia, todos nós vamos morar lá no céu.
1: No céu?

Vocês sabem, lá no fundo do coração e da alma, que nenhuma das boas promessas que o Senhor, o seu Deus, fez, deixou de cumprir-se. E esta é a promessa que Ele nos fez, a vida eterna.

senhora conheceu a característica dele. Ele, você vai deixando até você chegar no final. Até que você não aguenta mais. Ele fala, senhor, aí ele intervém. Oh, senhor, graças a Deus. Meu filho, essa é a minha característica. Obrigado, Jesus. Talvez você esteja tão doente esta manhã, a ponto do médico dizer que você não pode viver. Um homem se afogando tentará se agarrar a qualquer coisa. Assim é quando tentamos conseguir tudo o que pudermos fazer. Nós mesmos é humano o que fazemos, mas quando se chega ao ponto, quando não há outra esperança, os que não creem em cura divina crerão rapidamente. Então, é a única esperança deles. E Moisés estava no final da sua capacidade,

mente dele. Essa é a sua característica. Ele intervém. Vamos dizer, Jesus Cristo é o mesmo ontem, hoje e amanhã.

os espiritualistas. Deixe-me, antes de eu começar o meu texto, mostrar-lhe o certo quanto a isto. Pela ajuda de Deus, se eu puder, o diabo pode fazer as coisas parecerem certas, mas ela sempre prova que não estão certas. Agora, nunca conseguiram tirar uma foto de qualquer um desses espíritos aqui que fazem aparecer, porque eles realmente não estão aí. O diabo é mentira. O profeta disse, se você vai crer na mentira dele, é problema seu. Nós vimos com o irmão Eliabe ontem, ele é enfermeiro formado. Ele estava falando que muito médico fizeram exame lá nas pessoas e disse, olha, você tem isso. E a pessoa morreu, e não tinha nada daquilo. Mas ele creu tanto naquilo que morreu por causa daquilo, não tinha aquilo. Eu estava no hospital, a enfermeira mediu, aferiu a pressão e disse, tem tanto? Eu falei, não tem. Ela é 12 por 8. Deu 17 por 14. Falei, pode medir de novo. O aparelho está estragado. Ele achou meio ruim. Vou mudar de aparelho. Mediu de novo. Eu vi que deu 12. 12 por 8. Mas ele falou 13. Falei, não falei? Não creia na mentira do diabo, irmão. Creia na palavra de Deus. Quantas pessoas já morreram? O profeta diz, quando o diabo lança alguma coisa para você, aquilo é mentira. Aquilo é um minto. É só para ver como você vai se portar. De se você começar a se portar, eu tenho isso, eu tenho aquilo. Você tem nada. Você tem Jesus Cristo. Você tem saúde. Hoje a irmã Josefa estava ali, queria que eu fosse lá. 86 anos, 15 cirurgias. Ela disse, sabe que tamanho é o meu rim? Desse tamanhozinho, ó. Eu tenho um pedacinho de um rim. Só um, né? Só um. Um pedacinho. Mas estou com 86, vou completar agora em outubro, 86. E os outros falam, você tem isso, tem aquele. Fala, não, tem Jesus Cristo. Eu tenho a saúde. Oh, irmão, nós temos é Jesus Cristo. Nós não temos o diabo é mentira. Tudo dele é mentira. Para começar, ele é o pai. E tudo que sai dele é mentira. Toda doença que sai dele é mentira. Isso é mentira. Eu não creio na mentira do diabo. Para começar, tira foto. Não sai foto. Mas tira foto de Jesus Cristo. Sai a coluna de fogo. Isso aqui é verdade. Mas do diabo é mentira. A única coisa que pode aparecer do diabo é uma sombra negra. A única coisa, um capuz negro. Ah, isso é o diabo. Mas a luz é Jesus Cristo. Vamos dizer glória a Jesus. Não creia na mentira do diabo. Moliab estava dizendo ontem, quantas pessoas morreram assim? E uma pessoa que estava lá diz, ele injetou fé na mulher, estava lá, quantos dias lá? Internado lá na UTI, né? O senhor estava cuidando dele. E ele disse, não, creia, creia, creia, creia, creia, não vai sair disso, ele, creia, creia. Depois ele saiu de lá andando, né? Não creia na mentira do diabo, creia em Jesus Cristo. Vamos louvar a Jesus Cristo. Oh, porque eles realmente não estão aí. Mas quando chegou o tempo de Deus provar para a ciência que era Deus, ele permitiu que a foto fosse tirada. Vamos lá tirar uma foto do diabo, mostrar a cara dele. Não sai nada, porque é mentira.

mentira. Ele permitiu que a foto fosse tirada e é duradoura, sempre para sempre. O examinador diz: a luz incendiu na lente. Não é uma ficção, a luz bateu na lente. A luz estava realmente lá, realmente lá, bateu na lente. Não era psicologia. Assim, veja, o que Deus faz é duradouro. E o homem que revelou, como é que era o nome dele? O senhor disse: ó, irmão Brana, enquanto houver uma civilização cristã, você partirá da terra como homem. Mas enquanto houver cristianismo na terra, essa foto nunca morrerá. Ela é eterna. Ela é duradoura. Vamos louvar a Jesus. A serpente de Moisés engoliu a serpente dos outros. Sumiu. Engoliu. Onde está a serpente de Jambres e Jambres? Está dentro da vara de Moisés. Onde está o diabo? Está engolido. Em nome de Jesus Cristo está vencido. A sua fé engoliu cada coisinha dessa. Aleluia! Tudo está vencido pelo sangue de Jesus Cristo. A serpente de Moisés engoliu a serpente dos outros. E ele a pôde apanhar na mão. Está engolido e eu apanhei. E a serpente deles estava dentro daquela vara.

para sempre, porque você tem a vida eterna. Jesus disse que sim, eu estou salvo eternamente. Diga, eu estou salvo eternamente. Eu estou salvo eternamente.

porque é a sua palavra. Deus é um Deus, ele não pode se misturar com outras coisas, ele é indivisível. Eu gostei tanto dessa palavra, Deus é indivisível. Que não se divide, não se divide, ele é indivisível. Vamos dizer, Deus, ele é indivisível. Deus é Deus. O primeiro mandamento é: não terás outros deuses diante de mim. Assim não se pode misturar óleo e água e fazer com que dê certo. Não mistura. Tem de ser ou água ou óleo. Eu escutei isso do doutor. Ele disse: olha, o seu problema é assim, ó. Aqui é água, aqui é óleo. Não tem nada a ver uma coisa com a outra. Está falando que aqui é óleo, mas eu estou olhando que é água. Não mistura, não combina. O doutor falando para mim, falei: ah, muito bem, doutor, graças a Deus. Oh, glória a Deus! O nosso Deus é indivisível, ele não mistura. E Deus ainda é o mesmo Deus. Nós temos uma religião que mistura e diz: Deus era, outrora fazia isto e não faz hoje. Um Deus da história, outrora ele abriu o mar, parava o sol, tirava a força do fogo, fazia milagres, hoje não faz mais. Isso é a religião. Mas não, nós temos um Deus hoje. Então estamos tentando colocar óleo e água juntos, porque ele, a escritura diz, ele é o mesmo ontem. Vamos dizer, ele é o mesmo ontem, hoje e eternamente. Isso simplesmente não se mistura com incredulidade. Fé não se mistura. Ele abre mar hoje. Ele para sol hoje. Ele tira a força do fogo hoje. Ele tira o calor do fogo. Hoje não precisa de abrir mar. Não precisa. Hoje não precisa de parar o sol para nós vencer uma batalha. Hoje não precisa tirar o calor do fogo para porque fomos jogados. Mas hoje ele abre uma porta que é comparadamente como se estivesse abrindo o mar. Hoje ele resolve um problema. Hoje ele para o sol. Hoje ele para uma coisa como se estivesse parando o sol. É a mesma coisa. Hoje ele tira o calor da perseguição. A perseguição que você está lá, ele tira o calor dela. Hoje ele tira a vida do câncer. Hoje ele faz as mesmas coisas, só que nos dias modernos que nós estamos vivendo. Nós precisamos dele hoje. Ele faz para mim como ele

E ele faz! Ele faz! Ele faz! Tudo que ele fez lá, Senhor, o Senhor parou o sol, o Senhor pode parar essa coisa aí. O Senhor abriu o mar, o Senhor pode abrir essa porta aí para mim, e ele faz. Direto ele está fazendo para cada um. Vamos dizer, louvado seja o nome de Jesus Cristo. Olha, a água não mistura, ele é o mesmo. Nós temos fé em Deus, é eterna. A incredulidade sempre tem existido, desde o Jardim do Éden. Deus sempre tem desejado que seu povo creia nisto. Eu creio.

confessando assim, vai louvando assim. Deus ama isso. Isso é Deus. Ele tem desejado que eles tenham confiança. É um desejo de Deus. Confia, meu filho. Quando o médico fala alguma coisa, isso é mentira. Isso é a mentira do diabo. O profeta diz, não creia na mentira do diabo. Não creia na palavra negativa.

profeta diz: não creia na mentira do diabo. Não creia na palavra negativa. Creia, todo homem é mentiroso. Deus é o único verdadeiro. Eu só creio nisso aqui. Não importa se pode estar doente a vida inteira. Você vai cumprir o seu tempo aqui na terra. Eu creio. Eu fiquei pensando, vai ser difícil de Deus levar a irmã Josefa, viu? Porque a fé dela, eu creio que só tem Jesus Cristo. Ela vai chegar a 90, 90 e tanto e vai ficar aí. E Deus ama isso, irmão. Deus ama. Vamos fazer desse jeito? Eu creio. Eu creio, eu confio em Jesus Cristo. Isso aí é mentira, isso é mito. Isso aí é mentira, isso aí não creio de si, não, isso aí é mentira. Mas o médico falou, é mentira, isso aí é mentira, é mito, isso aí é o diabo. Eu não creio disso, não. Oh, Deus, aleluia! O mal é que as pessoas pegam aquilo e fazem um gigante daquilo. Que lá não é nada, irmão, que é mentira, que é um mito. Vê se tira uma foto aí então, vê se sai, não sai nada. É mentiroso. Mas eu tenho Jesus Cristo. Eu tenho saúde. Oh, louvado seja o nome de Jesus Cristo.

força última e aí ele intervém. Isso é característica dele. Oh, Senhor, eu vi um dia minha irmã confiando, oh, Senhor, me perdoe, eu criei tanto, mas não deu certo. De repente ela foi lá no médico e o médico começou a ler e disse, olha, isso aqui está errado, isso aqui está errado, você não tem nada. Ela falou, oh, Senhor, eu achei que eu estava errado, me perdoe, Senhor. Eu achei que eu tinha chegado no último e o Senhor não interveio. Interveio? O Senhor não interveio, mas o Senhor intervém. Irmão, ele não falha. É característica dele isso aí. Vai louvando a Deus e glorificando. Perdeu a força, acabou a força. É a hora dele intervir. É característica dele. Olha lá com Daniel. Olha lá com Isaac, Sadraque, Abednego. Olha lá com José. Olha em toda a Bíblia. Ele gosta disso. Vamos louvar a ele. Confia nele, creia nele, ele quer isso, ele quer, ele é desejo dele, em

pudesse mostrar sua glória entre seu povo. Você é esse povo? Assim lemos aqui que Davi clamou e disse: ó Senhor Deus, volte para nós novamente. Nós pecamos e nós afastamos de ti. Tu que habitas entre o altar e o querubim, resplandece novamente, porque ele sabia que outrora ele foi Deus entre eles, e Davi sabia que ele ainda era Deus. As pessoas haviam se separado dele, Deus não resplandecia mais. Não era porque ele não podia resplandecer, era porque as pessoas excluíram suas misericórdias para com elas, pelo pecado delas. Então Davi vai para o nosso texto, Salmos 80, verso 7. Ele disse: arrancaste uma vinha do Egito e trouxestes e plantaste num bom lugar. Esse foi Israel, o povo de Deus que estava no Egito. Eles eram uma boa vinha, eles eram os escolhidos de Deus.

os resultados da colheita. Assim Deus apoiou Israel de uma terra estéril. É parecido com o dia de hoje. Nós temos uma terra, muitos crentes formidáveis, e estão misturados em todas as igrejas denominacionais. Eles vêm de diferentes denominações e diferentes classes sociais.

qualquer denominação em particular, porque em todas elas há boas pessoas, elas são povos chamados, escolhidos por Deus. Poderiam vocês ter condenado Israel quando estava no Egito? Oh, Israel, incrédulo, você está no Egito? Quem sabe uma semente eleita? Você está condenando. Quantas condenações Raab sofreu? Quantas? Noemi, Ruth e outros e outros. Poderia? Eles simplesmente começaram mal e seus pecados os havia separado de Deus e foram plantados no Egito. É assim que muitas pessoas são em igrejas hoje. Boas pessoas, só que plantadas no lugar errado. Agora, se um verdadeiro crente é levado a Cristo e está plantado em alguma grande denominação que não crê em milagres e sinais e prodígios do Senhor, essa pessoa pode ser um cristão genuíno e católico, batista, presbiteriano,

e geralmente os frutos que se colhe de uma vinha que está atrofiada ou não tem, não em boa terra, são frutos ruins, surgirão como maçãs e serão modosas e bichadas, tornam-se sujeitas a todos os insetos. Uma vinha boa e saudável nem sequer tem de ser pulverizada. É saudável o suficiente para se livrar.

de sua vinha. Vamos dizer, louvado seja o nome de Jesus Cristo. Você é um cristão, quando você vê um cristão, o profeta fala da planta lá do deserto, aquilo é uma folhinha tenra, saudosa, amorosa, mas ela ficou tanto tempo no deserto, sem umidade, sem água, e ela espeta todo mundo e fala de todo mundo. Quando você vê um cristão, diz, você está faltando água, está faltando ouvir mais a palavra, está faltando mais oração, está faltando mais de Deus aí.

que é Jesus. Ele quer que você creia. O parágrafo 61. Vá comigo ao Arizona, deixe-me levá-lo ao deserto, os quais tenho percorrido por tantos anos. Tudo no deserto tem um espinho. Qualquer plantinha que a que você chega, não chegue perto dela, ela o espetará. Ela sempre tem seus espinhos salientes, prontos para espetar qualquer coisa que se aproxime dela. Qual é o problema? O que formou um espinho? É porque ela não tinha água. Foi isso que a secou.

tal, sou da mensagem, espetando, não fale comigo sobre essas coisas. Um espinho não tem frutos. Tome essa mesma planta

Jesus Cristo. Parágrafo 71. O homem é um fracasso e sempre será. Para começar, ele é um fracasso e sempre será um fracasso. Mas Deus é Deus e sempre será Deus. E eu confio nele. Diga, eu creio em ti, Jesus. Eu não creio no diabo. Eu não creio em nada dele. Eu não creio na mentira dele. Quando ele fala assim, você está doente, eu não creio nisso. Eu tenho Jesus Cristo. Eu tenho a saúde. Vamos lá para o 185. Oh, Jesus. Aleluia. Vamos dizer glória a Deus, aleluia. Oh, Jesus, aleluia. 185. Isso, 185. Olha isso aí. Glórias ao Senhor Jesus Cristo. Agora, eu nem toquei na mulher. O profeta aqui, ó. Eu nem toquei na mulher. Não. O Espírito Santo fez isso agora. Foi assim mesmo. Foi assim mesmo que aconteceu na Bíblia. Aquela mulher disse, tu deves ser o Messias. Agora isso não significa que eu seja o Messias. Significa que o Espírito do Messias está aqui. Nós somos apenas homens e mulheres e o Espírito do Messias está aqui.

incredulidade e seja plantado bem junto a ele. Veja agora, levante-se e diga: Senhor Jesus, tu sendo Filho de Deus, o sumo sacerdote, o irmão Brana acabou de dizer que estás assentado à majestade acima, tu foste predestinado antes da fundação do mundo, tu foste morto para trazer estes resultados, para que eu, um

pela metade, crendo um pouco na palavra e crendo no diabo. O diabo é mentira. Eu não creio nada do diabo. É mentira. Ele falou que você tem problema de coração. É mentira. Ele falou que você tem diabetes. É mentira. O que ele falou para você? Ele falou alguma coisa para você. Eu tenho certeza. Ele já falou para mim. Eu disse, você é um mentiroso. Eu não quero ser crente pela metade. Eu quero ser crente verdadeiro. Eu quero crer só em Jesus Cristo. Para começar, Satanás, deixa eu ver uma foto sua. Ele fala, eu não tenho. Sou mentira. E eu vou mostrar uma foto de Jesus Cristo para você. Isso aqui é verdade. Eu quero mostrar uma foto de pessoas que foram curadas 66 anos na cadeira de roda. Isso aqui é verdade. Perna menor, crescida. Eu quero mostrar filhos de mulher que era estéreo. Isso é verdade. Eu quero mostrar coisas que são verdade. Você é fracasso. Você é mentiroso. Você é um miserável. Você é o pai da mentira. Você é um derrotado. Você foi derrotado lá na cruz. Está sendo derrotado aqui, junto comigo também. Você é um derrotado com os cristãos. Um cristão verdadeiro, ele é derrotado. Porque ela é mentira. Você quer ser um crente pela metade? Eu quero ser um crente verdadeiro.

que diabo disse. Não, não, não ore assim, ó. O irmão está com câncer, não. Ele está com Jesus Cristo. O diabo que está com câncer e indo para o inferno, ele tem Jesus Cristo.

Jesus Cristo, o Filho de Deus no Calvário. Glória a Jesus. Agora, para que eu, um crente pela metade, tentando crer, possa ser feito para crer completamente, eu agora creio completamente. Permita-me tocar tua veste. Faça-o falar comigo. Você quer? Você na audiência, diga a mesma coisa, porque se tu és o mesmo ontem, hoje, eternamente, tu, deixa-me tocar-te com a minha fé, deixando todos os pensamentos de incredulidade, permita-me tocar em ti, creia em Jesus Cristo, faça dele o seu centro de seus pensamentos. Faça dele o centro dos seus pensamentos. Glórias ao Senhor Jesus. Eu creio que a irmã levantou a mão também, que éramos desconhecidos um do outro. A irmã diz: levantei. Muito bem, agora, se o Senhor Jesus puder me revelar algo que esteja errado com a irmã, ou algo que, de alguma maneira, a irmã crerá nisso, que esta linha de vida, que a igreja está realmente plantada em Deus. Jesus disse: naquele dia conhecereis que estou no Pai, o Pai está em mim, e eu em vós, e vós em mim. Está vendo? E aquela vida de Deus descendo e fluindo através do nome de Jesus Cristo, entrando na igreja, veja, torna-nos um. Nós somos varas, nós somos representantes dele.

wir einmal die Austin, seu nome é senhora White. Obrigado, Jesus. Obrigado, Senhor Jesus. Isso é assim, diz o Senhor. Oh!

verdade plantado nele, eu fui arrancado da minha incredulidade. Você foi arrancado da sua incredulidade, eu fui plantado.

por isso. Eu sou a vara, então. Então eu também sou a vara. Eu não creio na mentira do diabo. Eu só creio em Jesus Cristo. Não creia na mentira do diabo. Confesse todo dia, toda noite, mesmo que...

do diabo é mentira. O parágrafo 208. Olhe, entenda isto. Eu não posso curar ninguém. Eu sou um homem. Se Cristo estivesse aqui de pé, ele não poderia curar nenhum de vocês. Ele estabeleceu um plano. E esse plano é, se você crer que ele morreu por você, você pode ser curado por meio disso. É a única maneira, é cura pela fé. Fé, crer que Cristo pagou o preço por você. Quantos entendem isso agora? A congregação diz amém. Muito bem. Quantos aceitam isso? Amém. Muito bem. Eu creio. Ele, vamos dizer comigo, verdadeiramente, ele levou sobre si as nossas enfermidades. Agora você pare, você coloca o seu nome individual. Eu coloco o meu nome, Cleomar Borges. Coloca o seu nome, Cleomar Borges. Cleomar Borges. Ele levou sobre si as nossas dores. Agora você pare, eu coloco o meu nome, você coloca o seu, Cleomar Borges. Cleomar Borges. E nós reputamos por aflito, ferido de Deus e oprimido. Mas ele foi ferido por causa das nossas transgressões. Você pare. Transgressões de Cleomar Borges. Você coloca seu nome. E foi moído pelas nossas iniquidades. Iniquidade de Cleomar Borges. Você coloca seu nome. E

graça de Deus. Eu tenho a graça de Deus. Isso foi por mim. Obrigado, Pai. Diga obrigado, Pai. A sua promessa é para mim. Eu agora recebo. Eu posso. Eu quero. Eu creio. Jesus me sara agora. Oh, tudo é tomada força, irmão. A Bíblia, Lucas 16, 16, o profeta disse, ele por força, e você vai batendo. Jesus não pode fazer nada, ele já fez. Eu creio, Jesus. Satanás diz, você tem isso? Mentira! É, mas é o renomado, é o doutor renomado, tá falando nele, é o diabo. Mentira! Você é doido? Mentira! É o fulano? Mentira! Tudo isso é mentira! Não vale nada! Jesus Cristo! Jesus Cristo! Aleluia! Jesus Cristo! Diga, Jesus Cristo já me sarou! Jesus Cristo já me curou! Eu posso! Vamos lá, irmão Daniel! Eu quero! Jesus me salva, me cura agora! 214! Agora! A mesma Bíblia diz, a mesma Bíblia que diz, também fareis as obras que eu faço. Disse isto, estes sinais seguirão aos que creem. A cura divina me segue, os milagres me seguem. Se impuserem as mãos sobre os enfermos, os curarão. Eu sou uma vara, eu fui arrancado da incredulidade. Eu não creio na incredulidade. Eu não creio no diabo. Ele é mentira. Ele tudo é um fracasso. Ele é um miserável. Ele não tem a graça de Deus. Ele é um perdido. Ele está derrotado lá no Calvário. E pela minha fé, ele está vencido. Diga, ele está vencido. Tudo que ele falou para você é mentira. Aleluia, e a cumpre, se vocês estão plantados nisso, eu estou plantado, Isaías 53, eu estou plantado nessa mensagem, não tem demônio que pode arrancar eu disso, não existe na terra um demônio que pode me empurrar fora disso, diga isso, irmão. Você é crente pela metade, meu Deus. Eu creio em Jesus, mas eu creio que estou com isso também. Você está crendo no diabo. Você vai morrer nisso. Como o homem lá morreu. Ou o médico falou, você tem isso. Ele nem tinha, morreu. Não creia nisso. Creia em Jesus Cristo. Jó

árvore plantada nisso aqui, ó. Está na incredulidade, saia, irmão. Saia disso. Não seja um crente pela metade. Mas pastor, o médico falou isso, falou aquilo. É mentira. Manda ele tirar uma foto. Vê se sai na... Vê se bate na lente. É mentira. O profeta diz que é mentira. Não sai nem na foto. Não sai. É mentira. Tudo que ele falou é mentira. Glória a Jesus.

da incredulidade para manifestar isso para você também.

Senhor, cumpre a tua promessa esta manhã. Põe as mãos uns sobre os outros aí. E cada crente que o Espírito Santo, neste exato momento, entre nossos corpos, que o Espírito

Eu visitava as casas das pessoas e fazia um bom jantar. Segura isso aqui. Eu visitava as casas das pessoas e fazia um bom jantar. Tinha de fazer um copo de água quente para mim. Faz um copo de água quente para o meu marido, que ele não pode comer sólido.

estão plantadas no Senhor Jesus Cristo. Estão plantadas na sua palavra. É no seu evangelho. Um dia eu disse ao Senhor, eu creio.

vezes eu empurrava de volta. Eu posso, eu quero, eu creio. Irmão, você fica como doido, mas é ali que você tem a vitória.

0: Amém. Vamos declarar.
1: Oh, vamos.
0: Até se tornar. Antes do instrumento, vamos repetir falando. Até se tornar.
1: Falando.
0: Eu posso.
1: Eu quero.

fui arrancado da incredulidade. Não creio em nada do diabo. Você também não vai crer em nada do diabo. Quando o diabo falar alguma coisa, você tem isso, tira uma foto para ver. Não tem, não sai, é mentira. Mas eu tenho a foto de Jesus Cristo. Ele é real, ele é verdadeiro. Isso aí é mentira. Ele falou que você tem alguma coisa, é mentira. Eu tenho saúde. Posso te dizer uma coisa? Eu recebi algo de Deus tremendo essa semana. Eu testificando, crendo, Deus falou assim, você está curado porque você testifica. Você fala. E ele citou alguém também. E você não quer ser esse alguém também? Então diga, obrigado, Pai. A sua promessa é para mim. Eu a recebo agora. Eu não vou crer mais na mentira do diabo. Nada, nada. Você tem problema de sinusite? Mentira. Eu tenho é o Senhor Jesus Cristo. Você tem diabetes? Eu não tenho. Eu tenho é o Senhor Jesus Cristo. Isso é mentira? Você tem problema de coração? Não creio nisso. Eu tenho é o Senhor Jesus Cristo. Você tem problema de asma, bronquite, seja o que for? Não tenho. Eu tenho é o Senhor Jesus Cristo. Eu fui arrancado dessa incredulidade de crente pela metade para ser plantado nesta palavra, nesta Bíblia, nesta mensagem. Israel estava no Egito, lugar errado. Quem sabe você ficou plantado aí no seu problema de cabeça, problema do cérebro. Ficou plantado aí muito tempo, mas Deus te arranca hoje. Você está sendo arrancado de alguma incredulidade, de algum problema financeiro, doméstico, seja lá o que for. Eu sou o homem mais feliz da terra. Eu sou o mais abençoado do mundo. Tudo que eu vou fazer, Deus faz prosperar. Eu sou uma bênção na terra. Não deixe ser arrancado da sua incredulidade.

Jesus, me curou. Acho que ele ficou doido. Acho que ele está meio doido. Aí eu fui arrancado da incredulidade. E foi plantado nisso aqui. Eu vou ficar que nem aquele rapazinho lá. É paralítico, tá as pernas tudo tortas. E o profeta disse, se você testemunhar, testificar e confessar, Deus te arranca da sua cadeira de roda. Não tem coisa que Deus não arranca, irmão. E ele começou lá, eu fui curado. Fui na reunião lá do irmão Brano e fui curado. Juntou um grupo de incrédulo lá, de ministro. Foi lá, falou, para com isso. Você tá falando, você disse que foi curado e você está nesse mesmo problema. Ele disse, vocês querem arrancar a última esperança que eu tenho. Eu fui curado. E ele com os braços tudo enrolado, os braços começaram a esticar, a perna começou a esticar. E ele deu um pulo da cadeira de rodas e disse, louvado seja Deus por me curar.

0: tenham te abençoado. Amém.
1: Eu posso, eu quero, eu creio. Eu cumprimento a senhora. Eu posso, eu quero, eu creio.